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São 2 horas. 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

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São 3 horas. 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

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São 4 horas. 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

São 5 horas. 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

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São 6 horas. 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

uma poesia que eu gostei à primeira. Amar o Rainho e o Zé Luís Gordo, a música do José Fontes Rocha. O que é que eu digo à saudade?

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0: 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São 7 horas. 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
1: Muito bom dia. Pelo menos 11 pessoas morreram durante a última série de bombardeamentos norte-americanos contra o Irão esta madrugada, segundo revelou a agência de notícias oficial iraniana IRNA. Os ataques norte-americanos tiveram início pouco depois do presidente iraniano Massoud Pezeshkian ter apelado para o regresso à diplomacia, atualmente num impasse. Pezeshkian garantiu que, caso os Estados Unidos respeitassem o acordo assinado em junho, a República Islâmica do Irão tomaria imediatamente medidas recíprocas. A televisão estatal iraniana noticiou ontem várias explosões no sul do país. Entretanto, o Comando Central Militar norte-americano anunciou que as forças concluíram com sucesso os ataques contra alvos militares no Irão, que retaliou contra bases dos Estados Unidos nos países vizinhos. Os Estados Unidos já tinham lançado ataques no domingo, os primeiros, no último mês, contra a ilha iraniana de Larak, referindo que foram avisados lançadores de minas destinadas ao Estreito de Hormuz. Após a mais recente vaga de ataques, o exército jordano revelou que interceptou 10 mísseis balísticos disparados do Irão, que reivindicou o ataque numa vaga de retaliação contra bases norte-americanas, que terá incluído também o Bahrein. Estes novos ataques já tiveram consequências no preço do petróleo. O barril de Brent estava a ser negociado hoje nos 95 dólares. Já os ministros das Finanças do G20, reunidos em cimeira nos Estados Unidos, defenderam hoje uma navegação segura e sem custos no Estreito de Hormuz, bloqueado pelo Irão em guerra com Washington no final de dois dias de reuniões. Segundo um comunicado final divulgado pelos organizadores americanos, os ministros sublinham que a liberdade, a segurança e a previsibilidade da navegação no Estreito de Hormuz e em todo o mundo, assim como a resolução das guerras e conflitos em curso, são essenciais para garantir um crescimento sustentável. Os ministros dos Negócios Estrangeiros da União Europeia discutem hoje na Irlanda a imposição de novas sanções à Rússia e a situação no Médio Oriente, uma reunião onde não serão tomadas decisões concretas por ser informal. Os ministros deverão também voltar a discutir a possibilidade de se utilizarem ativos russos congelados na União Europeia, uma medida bloqueada pela Bélgica, país onde se encontra a maioria dos ativos, depois de Espanha, Países Baixos, Polónia e Suécia terem escrito uma carta à chefe da diplomacia da União Europeia, Kaja Kallas, a pedir que essa solução volte a ser posta em cima da mesa. O debate deverá também incidir sobre a resposta que a União Europeia deve adotar perante as sucessivas incursões de drones no espaço europeu. A reunião começa às 8:30 da manhã, hora de Lisboa, e Portugal vai estar representado pelo Ministro de Estado e dos Negócios Estrangeiros, Paulo Rangel. E o presidente russo rejeitou hoje negociar com terroristas após o homólogo ucraniano ter alertado as companhias aéreas que os drones ucranianos tornarão extremamente perigoso o espaço aéreo russo enquanto a guerra continuar. Declarações de Vladimir Putin em conferência de imprensa transmitida pela agência de notícias russa TASS. Luís Montenegro chega à capital São Tomé esta quarta-feira, ao final da tarde, e logo a seguir participa no jantar oficial do chefe de Estado São Tomense. A cerimónia de posse de Carlos Villanova está marcada para amanhã de manhã. Carlos Villanova foi reeleito chefe de Estado de São Tomé e Príncipe em julho passado, à primeira volta, com 55,8% dos votos. Várias localidades vão ficar temporariamente sem eletricidade entre hoje e sexta-feira, devido a trabalhos que vão decorrer programados pela E-Redes para intervenção na rede elétrica. Segundo a informação divulgada pela operadora da rede de distribuição, os cortes vão abranger zonas dos concelhos de Mafra e Sintra. Na maioria dos casos, estão previstos cortes para o início da manhã, entre as 5 e as 6 da manhã. O Festival de Cinema de Veneza começa hoje em Itália. O ator Josh Clooney recebe um prémio de carreira e o filme Ink, de Danny Boyle, estreia-se hoje na abertura do festival. O ator Josh Clooney recebe então o Leão de Ouro de carreira. A edição 83 do Festival de Cinema de Veneza termina a 12 de setembro. A informação está de regresso às 7:30. Até já.
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0: Ora bem, e segundo aparenta, aqui esta fotografia que aparece no ecrã, Paulo Monteiro, está preparado para mais um dia, para mais uma jornada? Bom dia!
1: Ora, muito bom dia,
0: bom
1: parece
0: dia.
1: Que sou eu mesmo, muito bom
0: pois,
1: dia, Catarina.
0: À partida diria que sim, mas nunca fiando.
1: À partida, pois. Mas nunca confiando numa
0: fotografia. Olha a quantidade de burlas, pois claro,
1: é verdade,
0: lá
1: é
0: está,
1: verdade,
0: lá
1: é verdade.
0: Está, menino, lá está.
1: É verdade, mas desta vez é mesmo, sou mesmo eu, pronto. Ora, vamos ao trânsito.
0: Não és um robô?
1: Não. Olha,
0: clica
1: não,
0: lá.
1: Nunca se sabe, lá para o futuro nunca se sabe.
0: Ora, identifica lá que... três nomes próprios começados pela letra F.
1: Ora, Fátima, Fialho e Filipa.
0: Muito pronto. Bem, Bruno, eu estava a ver que não ias conseguir e que eras
1: consegui
0: de facto
1: passar,
0: um robô.
1: Consegui passar.
0: Mas consegui estar. Foi uma tangente, mas sim.
1: Foi. Ora. A esta hora ter que pensar, de facto, é uma coisa assim um bocadinho difícil, não é? Pronto.
0: Então,
1: vamos ao trânsito.
0: Força, tu consegues, jovem. Tu consegues.
1: Ora, vamos lá ao trânsito e começamos pela cidade do Porto. Temos aqui apenas um pequeno abrandamento na VCI, no sentido da Rábida Freixo, entre a Boa Vista e Francos. É mesmo só abrandamento. Na Grande Lisboa, na A2, há lentidão na subida do Pregal até à ponte 25 de Abril. De resto, ainda sem filas nos restantes locais. A1 sem problemas, segunda circular, IC19 ou mesmo A5. Até já.
0: Até já e boa sorte com isso. É. Vamos embora. 106, bom dia.
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0: Olá, bom dia. É uma bela maneira de começar o programa, não é?
1: Bom,
0: não é?
1: Então não é? Então
0: um silêncio,
1: não é
0: um até porque silêncio. O tema merece no sentido de
1: toda uma introspeção.
0: Exatamente, ficarmos a apreciar e a meditar um tema lindíssimo que acabámos de ouvir. E depois entra o António a dizer: olá.
1: E bem.
0: E agora talvez.
1: Um romântico da rádio.
0: Um romântico da rádio.
1: Exato.
0: Obrigado. Por, eu quero que isto pegue, quero que mais. Como se fosse um vírus ou qualquer coisa assim.
1: Um fungo.
0: Quero que pegue o romântico da rádio. E agora, faça o favor de colocar o jingle deste programa.
1: Queres dançar, não é?
0: Queres
1: dançar muito? Vamos lá.
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1: A dança possível nesta manhã de quarta-feira, sim, chegamos a meio da semana. Uma conquista, podemos sempre ver por esse lado, não é? Chegámos a meio da semana. Ora, sendo que, lá está, o mercúrio vai subindo nos termómetros, hoje na Grande Lisboa já chega aos 31 graus, pelo menos assim nos diz a previsão do estado do tempo. No IPMA vamos ter um dia com o céu pouco nublado, com vento moderado, máximas de 25 graus para o Porto, 31 para Lisboa, 32 para Setúbal e Faro. Que horas são isto, meu querido António?
0: Não sei eu. Agora sim. 7:13, bom dia. Olha, que tal antes da nossa Praça da Alegria?
1: Isto sim, sim.
0: Está a começar tão bem. Desculpem.
1: Travagem 7:13, a fundo.
0: 7:14 agora. Daqui a pouco temos Praça da Alegria. Antes disso, António Zambujo.
1: É muito impressionante, pá. Eu estou impressionadíssima com o tempo. Ainda agora eram 7:13.
0: E repara, quando eu disse 7:13, eu estava com a ideia de que.
1: Já eram 7:14. Daí a derrotagem.
0: Não. Estava com a ideia de que ainda era 7:12.
1: Ah, ok. Pois não, não.
0: Portanto, passa mesmo rápido.
1: Não é um clichê, é mesmo verdade. Bom, 7:14 então, temos oração ao tempo para escutar António Zambujo, aqui também nesta manhã, António Zambujo com Caetano Veloso e depois sim, à Praça da Alegria.
0: Ai, estamos tão lentos, meu Deus.

0: Sim, hoje pode contar também com vários momentos para refletir ao longo deste Bom Dia Amália, que é aquele momento em que a música termina, esperamos um bocadinho.
1: Lembras-te da piada de ontem?
0: Estás a...
1: Das 9:15? Em que um espelho perguntava ao outro qual é que é o sentido da vida?
0: Com certeza.
1: Deixa-me refletir.
0: Estamos tão em sintonia. 9:19.
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0: Ora bem, haverá reflexão nesta primeira partilha?
1: Haverá.
0: Haverá.
1: Sabes porquê é que a mulher, a esposa do Hulk, o deixou?
0: Ai, Sérgio, já sou assim.
1: Porque queria um homem mais maduro.
0: Ah.
1: Era muito verde.
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0: Ora bem, esperei que temos o relógio, meu caro.
1: 7:20, bom dia, boa quarta-feira.
0: Quarta-feira, trata-se de quarta-feira, muito bem.
1: Só tenho de pensar, repara que eu faço sempre uma pequena pausa.
0: Com certeza.
1: Bom dia, boa.
0: Compreendo e faço exatamente a mesma
1: quarta-feira.
0: Coisa. Quarta-feira. Muito bem, o importante é chegar lá. Ora, vamos a uma pequena conta, logo depois, por aqui, Cidália Moreira e Tristão da Silva.
1: É uma pequena conta.
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0: Tristão da Silva, aqui em Escuta, também Cidália Moreira, por aqui passou nesta manhã de quarta-feira. Muito bom dia.
1: Bom dia. São
0: 7:30 e já a seguir vamos dar os bons dias também à nossa queridíssima Sofia Simões, ela que traz já a seguir os títulos da imprensa escrita desta manhã.
2: Rua da Imprensa.
0: E aqui vamos nós, António, 3, 2, 1...
1: Olá,
0: bom
1: Sofia.
0: Dia.
1: Ah,
0: bem combinado que está.
1: Estava muito
0: tão bem,
1: combinado.
0: Tão bem. Ai, mas olha, fica a ideia.
3: Pronto,
0: bom dia, querida.
3: Bom dia,
1: Sofia.
3: Bom dia.
1: Só cumprimentos diferentes.
0: Exatos ao lado. Olha, então vamos começar por onde? Jornal, revista?
3: Vamos começar pelo Jornal de Notícias, que revela que a fatura da água, esgotos e lixo pode custar 5 vezes mais, dependendo do concelho onde se vive. Preço mensal vai dos 10 em Terras de Boro aos 50 euros em Grândola, mas tem aumentado em todo o país. Municípios estão a levar pancada, diz Poças Martins, de Águas de Gaia, que aponta à despesa com resíduos. O JN escreve ainda: a mim não me intimidam, diz ministro da Administração Interna. Luís Neves denuncia as mentiras do populismo e visa André Ventura que adia decisão sobre moção de censura ao governo. O Público destaca ao mesmo tema: Neves garante que não sai, Chega mantém aberto moção de censura. O jornal refere ainda que a Alemanha acusa a Rússia de ataque de drone em guerra híbrida. O governo alemão responsabilizou diretamente os russos pela tentativa de ataque com drone armadilhado ao aeroporto de Leipzig. O Diário de Notícias fala da clínica de fertilidade.

0: Funciona despesa do Estado com empréstimos, acréscimo anual de 776 milhões com encargos. O jornal escreve ainda que Luís Neves não se demite da administração interna e ataca André Ventura. O Jornal de Negócios assinala que novos alívios fiscais não pressionam o orçamento do Estado para 2027. Pacote para a habitação custa 303 milhões de euros. O país é dos menos vulneráveis ao agravamento dos juros das dívidas. O Negócios refere ainda que a travessia de Hormuz agora faz-se às escuras. A revista Sábado também já está nas bancas e fala do burnout, como prevenir e tratar a exaustão. É o mal-estar do século XXI.
1: Dados para pensar. Obrigada, Sofia. Até já.
0: Até já.
1: 7h32.
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1: E se não é o Paulo Monteiro que está de volta?
3: Sou eu, sim senhora.
1: Com certeza.
3: Já estou aqui novamente.
1: Estamos já há pouco, que se trata de Paulo Monteiro, ele conseguiu identificar.
3: Confirmamos.
1: Ah, com alguma rapidez também, não foi assim na ponta da língua. Há que dizê-lo, a dado momento, receia que fosse efetivamente um robô, mas não.
3: Mas eu justifiquei-me com a hora.
1: Pronto, pois, com a hora. Exato. É como à segunda-feira. Ah, está a correr tão mal, é segunda-feira. Pois,
3: à segunda,
1: e quando
3: segunda,
1: acontece
3: a terça?
1: À terça
3: é a hora.
1: Pois, exato.
3: À quarta, logo temos que ver o que é que vamos dizer a seguir.
1: Mas pronto. Hoje é quarta, sabes disso? Já, olha.
3: Olha, estás a ver? Repara, olha, o problema.
1: Repara já. Vários problemas, notas já. Pois, na tua cabeça.
3: É terça.
1: Claro, claro. Bom, para o montar.
3: Bem, vamos lá então a
1: com
3: isto.
1: Com certeza.
3: Ora, vamos então até à A2, temos a fila já a partir da primeira ponte do Feijó até à ponte 25 de Abril. Na segunda circular temos fila já a partir das Torres de Lisboa até ao Campo Grande e no sentido contrário lentidão de Sacavém até à Encarnação. O IC19 tem o trânsito só resistente entre Terceira e a Amadora e também um abrandamento à chegada à Pinamanique. A5, com bom escoamento ainda, só há lentidão mesmo no final da descida do Monsanto para as Amoreiras. A marginal ainda sem filas. No Porto, já temos aqui fila na VCI, sentido a Rábida Freixo, entre Bessa Leite e Francos. Sentido contrário, abrandamento a partir do Dragão até à A3. Avenida AEP, só com lentidão, ali à passagem pela A4 em direção ao Porto, e a A3 também só com abrandamento à passagem pela Circunvalação em direção ao Porto. Até já.
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Amália, quem escuta nos últimos minutos, nesta manhã de quarta-feira, pelo seu Bom Dia, Amália, 7h37, fique por aí. Seguimos agora com Fábio Rebordão e Custódio Castelo, Saudades do Brasil em Portugal.

0: 40, bom dia, boa quarta-feira, vamos a contas, daqui a pouco em escuta, faz o de outrora, a voz de Joana Amendoeira.
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0: André Batista, lá na minha aldeia. 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
1: Já estou a dar pancadas aqui no
0: Tony
1: microfone.
0: Tony Vieira está com fome de microfone.
1: sim.
0: E avançou sobre ele de forma mais abrupta. 148, vamos ao grande estádio.
1: Vamos.
2: Grande estádio.
0: Temo, derivado ao facto deste avançar sobre o microfone, que haja alguma entrada mais abrupta também neste grande
1: não,
0: estádio.
1: Não, repara-se.
0: Olha o cartão vermelho.
1: Entradas e saídas. É uma roda viva.
0: Mercado.
1: Uma roda viva. Aliás, é esse o título do jornal A Bola. No Sporting, Pedro Gonçalves vai jogar na Fiorentina e Daniel Bragança no Torino. No Futebol Clube Porto, mais entradas. Gabriel Mec chegou. Sousa e Jiménez já se treinam no Olival.
0: Como é que é?
1: Desculpa. Apresentado no Galatasaray. Gabriel, como é que é?
0: Desculpa.
1: Bem, no caso do Benfica complicou-me a vida, porque os jogadores mencionados têm nomes mais difíceis de pronunciar. É Chevry. Como é que tu lês o nome deste jogador argentino? É Chevry? Isto já me soa mais francês do que outra coisa, mas pronto, aterrou em Lisboa.
0: É Chevry,
1: talvez. Aterrou em Lisboa. El Karawani veste a camisola 34, foi apresentado ontem, lateral esquerdo. Rios na Arábia, Luque Bacchio ainda pode sair, apesar de ontem se ter falado, e aqui já estou
0: é
1: a acrescentar.
0: 4, não é?
1: É uma série de datas diferentes, depende do país,
0: do
1: e depois já as inscrições na Europa que fecham mais cedo, e depois já a tal pergunta: fará sentido inscrever um jogador, ou seja, contratar um jogador se não o vais inscrever na Europa para os clubes que estão nas competições?
0: Não, mas tu repara, traduzindo para a nossa linguagem de suburbano que utiliza transportes públicos, é que bom passo. É um passo social. Pronto, se compras até àquela data, tudo bem. Depois daquela data já vai ser mais complicado.
1: Sim. Exatamente. Por acaso, não sei se este passo chegou a ser assim, mas eu tinha um passo na altura da minha escola básica e secundária que era do dia em que comprasses. Comprava-se a dia 5 e até dia 5.
0: Ok. Não, isto agora é só.
1: Este aqui é
0: acho que é um mês. Sim.
1: Pois, a pessoa tem que fazer contas. Será que compensa? Às vezes é ali o final do mês.
0: Pois.
1: Se queres andar de transporte.
0: Lá está, queres ir até ao final do mês, adquires o outro título de transporte diário. Pronto, dispersámos entretanto um bocadinho. Lá está, muitas vezes também para ir ao estádio mais vale ir de transportes, portanto faz tudo sentido.
1: É mesmo. Record, entra e sai, é o título do jornal de Record. Os três grandes arrumam a casa em cima do fecho do mercado. Queres dizer alguma coisa?
0: Bem, se quiserem arrumar mais casas, eu proponho que vão até.
1: Tenho lá algumas coisas para arrumar também. É Chevry, é reforço. El Karawani, agora sim, o melhor. Num clube tão grande só se pensa em títulos. Lateral esquerdo apresentado no Benfica. No Sporting, Zekri, inscrito no Sporting. E no Futebol Clube Porto, Gabriel Mec chegou ao Dragão. No caso das saídas, o Pote na Fiorentina, Bragança no Torino e Rios cedido ao Al Ittihad.
0: Eu por acaso digo sempre Al Ittihad, não sei porquê.
1: Alitado?
0: Não sei, não, repara, eu vejo lá o I, mas avanço sempre para Alitado.
1: Okay. E vai saber, tens razão. Jornal do Jogo, Última Hora é o título. Gabriel Mec apresentado hoje no Futebol Clube do Porto. No Benfica, é El Karawani apresentado com a opção de compra de 9 milhões. E no Sporting, a tal cedência do Pote à Fiorentina pode render 25 milhões de euros. Enfim, portanto, só se falou de mercado, muitas entradas e saídas. Nem sempre isto acontece nos últimos dias de mercado, ou seja, muitas vezes os clubes já têm as casas mais arrumadas, mas não é o caso. Ontem, destaco aqui duas coisas, uma relativamente ao Benfica e outra relativamente ao Sporting. Claro que o Porto também a reforçar-se nestes últimos dias de mercado e a fazer várias contratações, mas aqui falo de duas saídas em concreto. No Sporting, de Pedro Gonçalves, que foi um jogador marcante nos últimos anos, provavelmente o jogador com mais impacto no Sporting nos últimos 6 anos, apesar de não ter sido necessariamente assim nos últimos 2 anos por causa das lesões. lesões, mas de facto é que há aqui uma saída de um jogador que marcou os últimos anos no Sporting. E no caso do Benfica, saída de Rios, um jogador que custou ao Benfica 35 milhões de euros, sai agora sem opção de compra obrigatória, aliás, acho que sem opção de compra no geral, sai por um empréstimo para o Al Ittihad, para a Arábia Saudita. Pois, assim, visto assim, e nós não conhecemos todas as cláusulas do negócio, parece um bocadinho estranho, não é? Porque é um jogador que não há cláusula de compra, portanto ele vai apenas emprestado, vai para um campeonato onde não é...
0: Foram muitos milhões.
1: Vai para um campeonato onde não é tão visto, emprestado. Ou seja, será que ele se vai valorizar neste ano? Uma coisa é quando há opção de compra, porque e quando há opção de compra obrigatória, ainda mais. O jogador está lá, pronto, espera-se um ano e depois ele é contratado por aquele clube. Agora, assim, o Benfica não corre o risco de ter o jogador, se me permitem a expressão, devolvido passado um ano e ainda por cima desvalorizado. É que foi muito dinheiro ali investido em Richard Rios. E ainda há um outro aspecto em relação a Richard Rios, é que ele passou aquela fase de adaptação à Europa. No início falou-se muito disso, principalmente nos primeiros meses, que o Rios estava a adaptar-se ao futebol europeu e, de facto, no final da época parecia um jogador mais adaptado. Entretanto, agora que provavelmente poderíamos ver o melhor Rios, o Benfica empresta-o. Depois há outros fatores, pode não encaixar no sistema de Marco Silva, mas é um negócio meio estranho tendo em conta os milhões investidos há um ano.
0: Como outros. Bom, olha, obrigada, António, pela tua análise também aqui.
1: Ora, essa, Catarina.
0: Nesta manhã de quarta-feira.
1: Estamos cá para isso.
0: Pronto, agora Catarina, pegamos no passo social, arrumamos.
1: Como é que é?
0: Não, mas não é. Atenção,
1: pronto, eu deixei assim o Porto um bocadinho de lado porque não tinha assim nenhuma. Fiquei-me aqui nas saídas destes dois jogadores, mas o Porto a reforçar-se bem. São jogadores com.
0: Mais uma vez.
1: Já no ano passado fez um belíssimo mercado. Este ano mantém a base, não opera uma revolução como no ano passado, mas parece que, assim, a meu ver, e sem perceber muito disto, entram aquelas peças cirúrgicas que Farioli precisava. E outra coisa. São contratações com critério. Aliás, a saída de Rodrigo Mora tem um bocadinho a ver com isso. Ou seja, por muito bom que seja o jogador, há um modelo de jogo e há, ou seja, o jogador tem de encaixar nas ideias do treinador. E as contratações também são feitas assim. Claro. São feitas para aquela ideia de jogo.
0: Para aquela posição.
1: Para aquela posição. Por isso também parece-me que mais uma vez o Futebol Clube Porto faz um belíssimo mercado.
0: Pois bem, pronto, foi a nota final então neste grande estádio de hoje. Amanhã há mais, em princípio.
2: Grande estádio.
0: Nada como garantir-se.

0: E gosto muitíssimo deste lugar da mulher. Beatriz Felizardo aqui em escuta também, nesta manhã de quarta-feira, pelo seu Bom Dia Amália. Vamos a caminho das 8, António?
1: Sim, os Estados Unidos anunciaram que as forças concluíram com sucesso os ataques contra alvos militares no Irão. Esta é uma das notícias que vamos ter por aqui com o Sofia Simões. Logo depois também, trânsito. Neste Bom Dia Amália de hoje, de quarta-feira, dia...
0: Dia 2. Trata-se de dia 2 do mês 9 de 2026, da graça de 2026.
1: Fique connosco, comigo e Catarina Pereira, até bem perto das 10.
0: Pronto. Ora, Tânia Leiro, para escutar até a entrada em campo de Sofia Simões, que já vem toda acelerada. Nova Rosa da Mouraria, para escutar então.

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1: 8 e 2, as notícias com Sofia Simões. Bom dia.
2: Muito bom dia. O Comando Central Militar norte-americano anunciou que as forças concluíram com sucesso os ataques contra alvos militares no Irão, que retaliou contra bases dos Estados Unidos nos países vizinhos. Os Estados Unidos já tinham lançado ataques no domingo, os primeiros no último mês, contra a ilha iraniana de Larak, referindo que foram visados lançadores de minas destinadas ao Estreito de Hormuz. Pelo menos 11 pessoas morreram durante a última série de bombardeamentos norte-americanos contra o Irão. Esta madrugada, segundo revelou a agência de notícias oficial iraniana IRNA. Os ataques norte-americanos tiveram início pouco depois do presidente iraniano Massoud Pezeshkian ter apelado para o regresso à diplomacia, atualmente num impasse. Estes novos ataques já tiveram consequências no preço do petróleo. O barril de Brent para entrega em novembro estava a ser negociado hoje nos 95 dólares. Os ministros dos Negócios Estrangeiros da União Europeia discutem hoje na Irlanda a imposição de novas sanções à Rússia e a situação no Médio Oriente, uma reunião onde não serão tomadas decisões concretas por ser informal. Os ministros deverão também voltar a discutir a possibilidade de se utilizarem ativos russos congelados na União Europeia, uma medida bloqueada pela Bélgica, país onde se encontra a maioria dos ativos, depois de Espanha, Países Baixos, Polónia e Suécia terem escrito uma carta à chefe de diplomacia da União Europeia, Kaya Kallas, a pedir que essa solução volte a ser posta em cima da mesa. O debate deverá também incidir sobre a resposta que a União Europeia deve adotar perante as sucessivas incursões de drones no espaço europeu. A reunião começa às 8h30 da manhã, hora de Lisboa, e Portugal vai estar representado pelo Ministro de Estado e dos Negócios Estrangeiros, Paulo Rangel. Passado um ano desde a tragédia do Elevador da Glória, a oposição na Câmara de Lisboa reforça as críticas ao Presidente do Executivo Municipal, acusam Carlos Moedas de se colocar à margem dos esclarecimentos e da responsabilidade. Questionados pela agência Lusa, os vereadores de PS, Livre, Bloco de Esquerda, PCP e Chega convergem nas críticas à atuação de Moedas após o descarrilamento do ascensor da Glória, que ocorreu a 3 de setembro do ano passado e provocou 16 mortos e 24 feridos de 15 nacionalidades. E um ano depois do descarrilamento do elevador da Glória, a investigação ao acidente ainda decorre, bem como o apoio aos familiares das 16 vítimas mortais e também dos 24 feridos. Há apenas 4 processos indemnizatórios concluídos. O Chega decide esta quarta-feira se apresenta uma moção de censura ao governo para a manutenção de Luís Neves como Ministro da Administração Interna. Em entrevista ontem à CNN Portugal, André Ventura esperou pelas explicações do Ministro, mas garante ter ficado desapontado e estupefacto e considera que existe um consenso quase absoluto de que o governante já não tem condições para continuar. O Ministro Luís Neves garantiu ontem que não se demite. O Primeiro-Ministro viaja hoje para São Tomé para estar presente na cerimónia de posse do reeleito Presidente Carlos Villanova, uma deslocação que visa o aprofundamento das relações entre os dois países. Luís Montenegro chega à capital, São Tomé, ao fim da tarde e logo a seguir participa no jantar oficial do chefe de Estado São Tomense. A cerimónia de posse de Carlos Villanova está marcada para amanhã de manhã. Carlos Villanova foi reeleito chefe de Estado de São Tomé e Príncipe em julho passado, à primeira volta, com 55,8% dos votos. 16 pessoas morreram e outras 28 ficaram feridas hoje na sequência de um acidente de autocarro na estrada no sul do Sinai, no Egito. A informação foi avançada pelo Ministério da Saúde egípcio, citado pela agência Reuters. Para já não são conhecidas as causas do acidente. A Câmara dos Representantes do Nepal reúne-se esta quarta-feira para uma sessão em que o Presidente do Parlamento vai apresentar uma resolução especial sobre as cheias da semana passada. A reunião ocorre num momento em que o país continua a contabilizar vítimas, desaparecidos e elevados danos materiais provocados pela dimensão do desastre. O mais recente balanço divulgado pelas autoridades nepalesas aponta para mais de 1.000 mortos e quase 5.000 pessoas desaparecidas. Até ao momento, as autoridades resgataram mais de 6.500 pessoas, incluindo 580 estrangeiros. Entre os desaparecidos no Nepal estão 3 cidadãos portugueses, de acordo com o Ministério dos Negócios Estrangeiros em Lisboa. Do lado chinês, um português encontra-se também entre os desaparecidos no Tibete, numa lista anteriormente divulgada pelas autoridades chinesas. A informação está de regresso às 8h30. Até já.
3: Cá espero, minha menina, até já. 8h07.
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3: E voltamos a espreitar o trânsito nesta manhã de quarta-feira. Paulo Monteiro, me escuchas?
4: Ora viva, tu estou a escutar.
5: Ora vai.
4: E vamos. É sinal que não sou robô. Tenho ouvido.
5: Com certeza.
4: Ouvidos,
5: muito bem. E narizito.
4: Sim. Olha, no trânsito, agravou-se aqui um bocadinho a situação em relação ao que tínhamos há meia hora atrás. Ainda assim, nada de muito grave. Na A2, a fila agora começa ali junto à segunda ponte do Feijó e vai até à ponte 25 de Abril, o acesso do Centro-Sul também já cheio. A Marginal, por enquanto, sem filas. Na A5, há lentidão entre Oeiras e Miraflores. E depois há fila também na descida do Monsanto. Ora, no IC19, há fila de Tercena até Queluz e, no sentido contrário, há fila para entrar em Ranholas, porque há um acidente em Ranholas e o trânsito está demorado. Eu sei que tu
5: já tínhamos saudades, de Ranholas, pois claro. Olha, há quanto tempo?
4: Pois já me tinha passado pela cabeça que a Catarina iria gostar de ouvir falar de Ranholas. Pena ser por um acidente, mas pronto.
5: Pronto, mas é um bonito sítio também para visitar.
4: É. Ora, vamos até ao trânsito na segunda circular. Há lentidão nos dois sentidos, no Campo Grande. E no eixo norte-sul temos o trânsito resistente entre Telheiras e as Laranjeiras. Passamos para o Porto. Ora, há fila já aqui na Avenida AEP, a partir da Ponte de Lessa até à Rotunda AEP. A A3 tem lentidão a partir da A4 até ao Porto. A VCI tem fila entre o Nó do Mercado e a A3 e depois outra vez entre a Via Norte e Francos. Sentido contrário, a lentidão começa na Aforada, na A1. Esta lentidão vai até Francos na VCI. Até já.
5: Até já.
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0: E assim é que deve ser. Canta o que ele quiser, dança o que dançar, liberdade. Tudo se resume a isso.
1: Absolutamente.
0: Não é?
1: Absolutamente.
0: E muito apresamos e votamos sempre nisso. A voz de Amália nos primeiros minutos para mais uma hora do seu...
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0: Temos que apostar também numa versão remix. Não te parece do jingle?
1: Sim, já... Já tinha pensado nisso.
0: Já tinhas.
1: Vamos fazer a nossa
0: quantas
1: produção?
0: Versões? Quantas versões?
1: Vamos começar com uma, não é?
0: temos que começar por algum lado.
1: Sim, temos que começar por algum lado.
0: Pronto, bom o dia. Princípio é tudo.
1: Bom dia, Catarina.
0: Bom dia, António. Bom
1: Obrigado.
0: Dia, mundo. Obrigada, querido ouvinte, por estar connosco. Manhã de quarta-feira, assim de repente a lembrar daquelas gravações do Não Desligue, a sua chamada é muito importante para nós.
1: Olha, ela não tem jeito.
0: Tem
1: muito,
0: tem imenso jeito. Quarta-feira, 2 de setembro, uma quarta-feira com poucas, ia dizer, ou nenhumas nuvens, mas...
1: Há sempre nuvens entre nós.
0: Exato, também. Por acaso, o interior do país espera céu limpo, curiosamente. Sim, sim. Estava refletindo precisamente no desenho que tinha visto há pouco. Estava na dúvida se seria céu limpo ou pouco nublado. Portanto, sim, limpo no interior, norte e centro. Menos limpo... no litoral e sul do país.
1: Já estou completamente a navegar, não notas?
0: Na maionese.
1: Já estava na música da Dina.
0: Vento moderado.
1: Pode ir dizendo a previsão do tempo enquanto vem.
0: Máximas de 25 graus para Porto, 31 para Lisboa, 32 para Setúbal e Faro. Peço imensa desculpa por isto. 8:13. Por aqui vamos continuando e agora com a Namora e Tu Gostavas de Mim.
1: Há sempre música entre nós e a música é o nosso fado.
0: Isso já foi um espaço que aconteceu aqui bem perto.
1: Entre nós.
0: Aí vamos nós.
1: Estamos a cantar, nós estamos sós.

0: Rua do Ouro. 8h16, notícias de economia na Rádio Amália com Sofia Simões. Bom dia.
1: Muito bom dia, agora sim. Muito bom dia. Os novos ataques dos Estados Unidos ao Irão já tiveram consequências no preço do petróleo. O barril de Brent para entrega em novembro estava a ser negociado hoje nos $95. Estes desenvolvimentos aumentaram as preocupações entre os investidores quanto ao prolongamento temporal do bloqueio no Estreito de Hormuz. Na última madrugada, os Estados Unidos atacaram plataformas de lançamento de minas marinhas, o que levou o Irão a retaliar com ataques a interesses estratégicos norte-americanos no Médio Oriente. Os juros da dívida pública vão ter um agravamento de 776 milhões de euros no próximo ano, mais de 2 milhões de euros por dia, segundo o quadro de políticas invariantes enviado ao Parlamento pelo Ministério das Finanças, em antecipação à apresentação do Orçamento do Estado para o próximo ano, segundo a agência Lusa. Este ano, recorde-se, o Ministério, liderado por Miranda Sarmento, tinha previsto gastar 7,1 mil milhões de euros para suportar encargos com juros da dívida pública. Caso se confirme o aumento, 2027 será o sexto ano consecutivo de subida da despesa pública desde a pandemia de Covid-19. Em causa está a pressão financeira que tem afetado os mercados obrigacionistas internacionais. Com a guerra no Médio Oriente já no sétimo mês, as crescentes pressões inflacionistas estão a levar a uma revisão em alta das probabilidades dos maiores bancos centrais do mundo. A Par Pública já entregou ao Governo um relatório com a descrição e a apreciação das propostas vinculativas pelos grupos Air France, KPLM e Lufthansa para a compra de 44,9% da TAP. O documento entregue ontem servirá para o Executivo, liderado por Luís Montenegro, analisar as ofertas e decidir quem fica com quase metade da companhia aérea. Este será mais um passo no processo de privatização de até 49,9% da TAP e que inclui uma fatia de 5% reservada aos trabalhadores da empresa. Os relatórios produzidos pela Par Pública são também enviados à Comissão de Acompanhamento. O valor das rendas poderá aumentar em princípio 2,56% no próximo ano, de acordo com os dados da inflação publicados esta semana pelo Instituto Nacional de Estatística. Este valor tem de ser ainda confirmado e depois publicado em Diário da República até 30 de outubro. Só após a publicação é que os proprietários poderão anunciar aos inquilinos o aumento da renda, sendo que a subida só poderá efetivamente ocorrer 30 dias depois deste aviso. A taxa deste ano para aplicar em 2027 representa uma aceleração face ao ano passado, quando se fixou em 2,24%. A Bolsa de Valores de Lisboa está a negociar esta manhã positiva, o PSI subiu há pouco 0,29%.
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0: O fado é bom para chuchu, o fado chuchu, Mariana Bobó. Não, escusas, não há cá mais chuchu nenhum. Só o fado é que é bom para chuchu.
1: Chamavas-me chuchu.
0: Pois é, mas agora já não chama. 8h21, vamos a conta.
1: Continua chamando-me assim, chuchu.
0: Caju, pronto, dá para tudo. Daqui a pouco temos Rodrigo Costa Félix para escutar com Vendaval.
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1: Ventaval, Rodrigo Costa Félix, 8h26. Bom dia, daqui a pouco, nova síntese das notícias. Para já, eu queria cantar-te um fado. Ficamos com Alexandra.

0: Eu queria cantar-te um fado, a voz de Alexandra, aqui nos últimos minutos, nesta manhã de quarta-feira. Pelo seu bom dia, Amália, o relógio marca 8h30.
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0: Em formato síntese com Sofia Simões, bom dia.
2: Muito bom dia. A Câmara dos Representantes do Nepal reúne-se esta quarta-feira para uma sessão em que o Presidente do Parlamento vai apresentar uma resolução especial sobre as cheias da semana passada. A reunião ocorre num momento em que o país continua a contabilizar vítimas, desaparecidos e elevados danos materiais provocados pela dimensão do desastre. O mais recente balanço, divulgado pelas autoridades nepalesas, aponta para mais de 1.000 mortos e quase 5.000 pessoas desaparecidas. 16 pessoas morreram e outras 28 ficaram feridas hoje na sequência de um acidente de autocarro na estrada no sul do Sinai, no Egito. A informação foi avançada pelo Ministério da Saúde egípcio, citado pela agência Reuters. Para já não são conhecidas as causas do acidente. Pelo menos 11 pessoas morreram durante a última série de bombardeamentos norte-americanos contra o Irão esta madrugada, segundo revelou a agência de notícias oficial iraniana IRNA. O Comando Central Militar norte-americano anunciou também que as forças concluíram com sucesso os ataques contra alvos militares no Irão, que retaliou, contra bases dos Estados Unidos nos países vizinhos. E a situação no Médio Oriente e as novas sanções à Rússia vão estar em discussão na reunião de hoje dos ministros dos negócios estrangeiros da União Europeia, na Irlanda, prevista começar para esta hora, uma reunião onde não serão tomadas decisões concretas por ser informal. O Chega decide esta quarta-feira se apresenta uma moção de censura ao governo pela manutenção de Luís Neves como ministro da Administração Interna. Em entrevista ontem à CNN Portugal, André Ventura esperou pelas explicações do ministro, mas garante ter ficado desapontado e estupefacto e considera que existe um consenso quase absoluto de que o governante

0: Novo olhar pelo trânsito nesta manhã de quarta-feira. Paulo Monteiro, estou. Paulo Monteiro. Agora sim, Paulo Monteiro, não abriu aqui esta janela para o mundo. Foi estranhíssimo.
1: Pronto, as janelas às vezes não querem abrir.
0: É uma coisa. Ou onde fazer corrente de ar. É, isto é tudo.
1: Pronto.
0: Tudo uma dificuldade. Com certeza. Em princípio, quase tudo.
1: Ora, vamos lá. Quase tudo. Ora, vamos começar novamente
0: por
1: pela A2. Podemos ir para Ranholas, sim, porque há motivo para falar de Ranholas. Ora, mantém-se aqui o acidente, faço-te a vontade, aqui o acidente à entrada de Ranholas em direção à rotunda do Ramalhão, e a fila começa já na zona ali industrial de Rio de Moro e de Mãe Martins em direção à rotunda do Ramalhão. Ora, temos também no sentido contrário o trânsito parado no IC19 do Cacém até Queluz e também à chegada a Pinamanique. Segundo a circular, há fila das Torres de Lisboa até ao Campo Grande, sentido inverso, abrandamento da Encarnação até ao Campo Grande. E na A1, há lentidão da Bobadela até Sacavém. A5, fila de Oeiras, está um bocadinho antes de Oeiras já. Esta fila vai até Miraflores e depois outra vez fila de Caselas até às Amoreiras. Ora, a marginal está sem problemas. A2, fila a partir de Corroios até à ponte 25 de Abril. Passamos agora para o Porto. Temos dificuldades no Porto, na Avenida AEP, à fila da Ponte de Leça até à VCI, na A3, lentidão da A4 até ao Porto, e na VCI, sentido a Rábida Freixo, trânsito resistente entre a Rábida e Francos, sentido contrário, lentidão logo a partir de Bonjoia até ao Nó de Francos. Até já.
0: Até já, Paulo.
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Casa de Alfama aqui em escuta nos últimos minutos, nesta manhã de quarta-feira, por este seu Bom Dia Amália, 8h38. Mais à frente temos Viver a Saudade, para conferir, edição de Luís Montes. Para já, vem despresso. Escutamos Cláudia Amador.

0: e também com o seu título de transporte válido, António Vieira, que veio de expresso. Para todos os efeitos, vieste de expresso. Queres dizer as horas?
1: Quero sim, 19 minutos para as 9.
0: Muito
1: bom dia.
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0: A conta ao fim do mês, ufu, é daqui da minha terra, a voz de Maria da Fé, escuta nos últimos minutos. Que horas são? Que horas são?
1: 8h45. Isso quer dizer o quê?
0: O quê?
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3: É sempre maravilhoso viver a saudade ao som da voz da nossa Gisela João. A dupla Alain Olmã e José Carlos Ario dos Santos compôs este bonito fado, desta vez para a voz da Gisela João, Meu Amigo Está Longe. E a saudade é tão grande.

0: está longe, Gisela João, e a Gisela aqui a cantar o sentimento que a Catarina ontem tinha, enfim, quando pensava em mim, não é? Antes depois das minhas férias.
1: Eu ia dizer, sim, amigos estão longe, mas há um amigo aqui pertinho.
0: A saudade é tão grande.
1: Bem, e esta interpretação da Gisela é uma coisa de arrepiar, aguenta coração.
0: É porque, sim, também é verdade, mérito de toda a Gisela, mas também porque pensas nas minhas férias e o que passaste aqui.
1: Não te estiques, não te estiques com essas ideias. Ora, o ambiente está criado. A Gisela João, aqui em destaque pelo Viver a Saudade, tema trazido por Luís Montes. Aproveitamos e seguimos pelo caminho da inspiração. Folhas caídas. Francisco Salvação Barreto. Que horas são?
0: 10 minutos para as 9.
1: Obrigada.
0: Bom dia.

0: Francisco Salvação Barreto, aqui também em escuta nesta manhã de quarta-feira. Já temos saudades de Francisco Salvação Barreto. Entretanto, estamos a 6 minutos das 9. António Vieira dá conta nesta altura que está a ver mal.
1: Estava a fazer com essa cara.
0: Estavas a franzir
2: eu
0: muito.
2: Eu acho que não
0: testa.
2: Estou a ver mal, mas... Bem, eu vou aqui avançar com uma teoria. É que a minha esposa também já me tinha dito: mas estás a ver mal? É que eu de repente faço assim
0: a expressão,
2: faço a expressão de quem está a ver mal, a franzir o sobreolho, a estar às vezes o telefone um bocadinho. Mas eu acho que isto são gestos que se adquirem com a idade. Ou seja, independentemente da pessoa ver mal ou não, vais avançando com a idade e ficas com estes gestos.
0: Acho.
2: Não, está mesmo protocolado. A pessoa tem de
0: é
2: tratar.
0: É um estudo.
2: Não, temos de tratar disso, não é? Metes os papéis para ganhares alguns gestos.
0: Um estudo científico.
2: Exatamente, que vais envelhecendo e vais ficando com certos tiques de pessoa com mais idade.
0: Muito bem.
2: E hoje, pronto, é isto.
0: Tem... O estudo que é assinado pelo cientista António Vieira.
2: Sim. É mais do que um estudo, não é? Depois vem alguém da inspeção. Mas o senhor tem. O senhor tem quase.
0: Estudos para isto.
2: O senhor tem esta idade e ainda não revela sinais de que está a ver mal.
0: Não pode ser.
2: Não pode ser.
0: Não pode ser.
2: Trate de fazer alguma coisa que sinalize a sua idade. Eu avisei que isto.
0: Como aquelas placas nos caminhões, veículo longo, veículo lento. Sim, uma coisa qualquer assim.
2: Mas pronto, é isto.
0: Bom, veículo, a
2: veículo
0: 9, é?
2: Longo e veículo lento. Aí, dois sinais que eu próprio poderia
0: ostentar.
2: Veículo longo, não sei, mas pesado certamente. Ai, pesado certamente, um veículo pesado. Ai. E lento.
0: Bom, vamos a caminho da hora certa. Temos notícias para conferir às 9 com Sofia Simões. E um dos temas em destaque, será?
2: Devo dizer que foi um dos momentos de radicalidade das minhas férias. Foi ultrapassar um trator em terras ribatejanas. À hora certa temos as notícias. À hora certa temos as notícias. O Chega, o que uma pessoa faz quando vai a caminho da Sopa da Pedra, a pessoa faz tudo.
0: O
2: desespero total. O Chega decide esta quarta-feira se apresenta uma moção de censura ao governo pela manutenção de Luís Neves como ministro da Administração Interna. Esta é uma das notícias que vamos ter por aqui. Temos trânsito, temos outras coisas.
0: Temos
2: às 9:15, por exemplo, a Praça da Alegria. Se calhar não temos, já despachámos isso, já te fiz rir. Portanto, se calhar já está feito.
0: O pior é que eu rio mais com estas patetas. Bom, ora bem, antes de passarmos às notícias, há tempo ainda para lembrar Carlos do Carmo com a guitarra e o clarim.

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1: Edição de Sofia Simões. Bom dia.
2: Muito bom dia. Portugal vai convocar hoje o embaixador russo após os ataques híbridos atribuídos pela Alemanha a Moscovo, no aeroporto de Leipzig. A revelação foi feita pelo ministro dos Negócios Estrangeiros, antecipando que a reação da União Europeia ao incidente será muito forte. Paulo Rangel, em declarações à agência Lusa, esta manhã à entrada para a reunião informal dos ministros dos Negócios Estrangeiros da União Europeia, na Irlanda, referiu que os incidentes com drones no aeroporto de Leipzig vão ser hoje discutidos pelos ministros e afirmou que, evidentemente, há algumas medidas serão tomadas. O ministro acrescentou que todos os Estados-membros estão a sentir ameaças híbridas da Rússia, dando o exemplo da Irlanda, que tem tido vários incidentes. As novas sanções à Rússia e também a situação no Médio Oriente vão estar em discussão na reunião de hoje dos chefes da diplomacia da União Europeia, reunião que já decorre, mas na qual não vão ser tomadas decisões concretas por ser informal. Os novos ataques dos Estados Unidos ao Irão já tiveram consequências no preço do petróleo. O barril de Brent para entrega em novembro estava a ser negociado nos 95 dólares. Estes desenvolvimentos aumentaram as preocupações entre os investidores quanto ao prolongamento temporal do bloqueio no Estreito de Hormuz. Pelo menos 11 pessoas morreram durante a última série de bombardeamentos norte-americanos contra o Irão esta madrugada, segundo revelou a agência de notícias oficial iraniana IRNA. O Comando Central Militar norte-americano anunciou que as suas forças concluíram com sucesso os ataques contra alvos militares no Irão, que retaliou contra bases dos Estados Unidos nos países vizinhos. O Chega decide esta quarta-feira se apresenta uma moção de censura ao governo pela manutenção de Luís Neves como ministro da Administração Interna. Em entrevista ontem à CNN Portugal, André Ventura esperou pelas explicações do ministro, mas garante ter ficado desapontado e estupefacto e considera que existe um consenso quase absoluto de que o governante já não tem condições para continuar. O ministro Luís Neves garantiu ontem que não se demite. 16 pessoas morreram e outras 28 ficaram feridas hoje na sequência de um acidente de autocarro na estrada no sul do Sinai, no Egito, um dos destinos mais turísticos do país. A informação foi avançada pelo Ministério da Saúde egípcio, citado pela agência Reuters. Para já não são conhecidas as causas do acidente. A Câmara dos Representantes do Nepal reúne-se esta quarta-feira para uma sessão em que o Presidente do Parlamento vai apresentar uma resolução especial sobre as cheias da semana passada. A reunião ocorre no momento em que o país continua a contabilizar vítimas, desaparecidos e levados dos danos materiais provocados pela dimensão do desastre. O mais recente balanço divulgado pelas autoridades nepalesas aponta para mais de 1.000 mortos e quase 5.000 pessoas desaparecidas. Até ao momento, as autoridades resgataram mais de 6.500 pessoas, incluindo 580 estrangeiros. Entre os desaparecidos no Nepal estão 3 cidadãos portugueses, de acordo com o Ministério dos Negócios Estrangeiros em Lisboa. Do lado chinês, um português encontra-se também entre os desaparecidos. Aparecidos no Tibete, numa lista anteriormente divulgada pelas autoridades chinesas. A peça Lote 19, Felicidade por Metro Quadrado, estreia hoje no Teatro Variedades, em Lisboa. O espetáculo tem encenação de Jorge Gomes Ribeiro e parte da obra Quando as Girafas Baixam o Pescoço, de Sandro William Junqueira. A peça aborda a vida num bairro da periferia, a gentrificação, a habitação e a procura da felicidade num espaço urbano. Uma peça que fala de esperança, segundo o encenador Jorge Gomes Ribeiro, em entrevista à Rádio Amália.
3: É um dos volte-faces deste espetáculo, é exatamente o facto de, independentemente de o panorama mundial não ser muito propício, a última a morrer é aquilo que se diz no texto, a puta da esperança, já quase assumida como um golpe de raiva e de tenacidade para aguentar este lado da resiliência e na esperança que mais tarde ou mais cedo venha. Portanto, tem tudo a ver com este espetáculo.
2: A história acompanha um homem mais velho que decide lançar sementes num terreno baldio destinado ao Lote 19, na tentativa de que a natureza chegue antes do cimento. Ângelo Torres interpreta o homem mais velho.
4: Eu sou o único, por acaso, que tem um papel. Eu faço, como se vê, o velho, percorro toda a peça. Portanto, eu e a mulher gorda acabamos sendo um pouco os cicerones do bairro, porque pelo texto somos as pessoas que mais tempo habitam naquele espaço e têm mais memórias daquele espaço. Logo seremos nós os cicerones.
5: Então tem...
2: com interpretações ainda de Ana Lúcia Palminha, André Nunes, Beatriz Nabais, Carla Chambel, José Mateus, Madalena Perdigão, Paula Neves, Pedro Pernas, Rita Fernandes e Tiago Costa. Lote 19, Felicidade por Metro Quadrado, estreia hoje, então, no Teatro Variedades, em cena até dia 13 de setembro. A informação está de regresso às 9h30. Até já.
5: Até já, Sofia. 9h05, vamos ao trânsito. Vamos, vamos.
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5: Até porque o Paulo Monteiro já está à nossa espera, não está? Está, está.
6: Já, sim, senhor. Com certeza. Já, sim, senhor. Já estou aqui.
5: Vamos lá.
6: Já estou aqui prontinho.
5: Preparadíssimo.
6: Preparadíssimo. E para dizer que agora há um novo acidente na Grande Lisboa. É na Cril. Este acidente ocorreu em Alfornelos e a fila começa em Odivelas e vai até Alfornelos. No IC19 também há acidente no sentido Sintra-Lisboa, em Queluz. A fila começa no Cacém e mais à frente fila também à chegada a Pinamanique. Eixo Norte-Sul também há um acidente no Lumiar. A fila começa em Tilheiras e vai até ao Lumiar. Sentido inverso, há fila a partir do Lumiar até às Laranjeiras. A5 tem fila da Ribeira da Laje até Miraflores e fila também de Caselas até às Amoreiras. A marginal sem filas. E na A2, uma recuperação muito boa. Neste momento só há abrandamento na A2, da primeira ponta do Feijó até à ponte 25 de Abril. Passamos para o Porto, temos ainda lentidão na Avenida AEP, à fila da ponte de Lessa até à rotunda AEP, A3 tem fila da A4 até à VCI, e a VCI tem fila de Bonjoia até à Perlada. Sentido inverso, a lentidão começa na A1 em Coimbrões e vai até Francos, mas neste sentido quase sem paragens, é mais lentidão. Até já.
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0: Ainda não fomos, mas havemos de ir. Havemos de ir a Viana.
1: Ah, sim, tem de ser.
0: A voz de Amália nas boas-vindas à última hora do seu Bom Dia Amália.
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0: Última hora de hoje.
1: Hoje.
0: Em princípio, amanhã mais.
1: Sim.
0: E hoje, sendo hoje.
1: Agora, com certeza.
0: Quarta-feira.
1: Queres dizer-me alguma coisa?
0: O dia?
1: Dia 2 de setembro.
0: Muito bem.
1: É dia 2 de setembro.
0: Muito bem.
1: 11 minutos agora depois das 9. Eu queria tanto saber qual a previsão do tempo para hoje.
0: Querias?
1: Para hoje?
0: Pois só por causa disso, não vou dizer.
1: Não vais dizer, porque tu és assim, Catarina.
0: Não, mas queridos ouvintes podem querer saber.
1: Exatamente.
0: Então, dizer, pronto, se fosse
1: pois,
0: só por
1: eu sei
0: ti,
1: que se fosse só por mim.
0: Não sei se dizia. Bom,
1: ficava aqui
0: então,
1: com uma belíssima emissão.
0: O IPMA.
1: Se fosse só para mim.
0: O IPMA diz que vamos ter um dia com céu pouco nublado, vento moderado, máximas de 25 graus para o Porto, 31 para Lisboa, 32 para Setúbal e Faro. A pessoa não faz outra coisa senão chorar. Esta manhã tem sido fortíssima a esse nível também. Mas são boas estas lágrimas, são boas.
1: Deixas-me apenas restos radiofónicos.
0: Às vezes um dia para o outro podem ser melhores. É como certas.
1: Olha,
0: não
1: isso é?
0: É
1: verdade. Há
0: como
1: coisas que são, eu não sou assim grande fã. Gosto de comida fresca, repara, fino. Mas há coisas que surpreendem.
0: Vê.
1: Olha aqui, está-me a saber melhor isto agora
0: do que estava, quando foi cozinhado. Pronto, olha, é essa esperança também. É essa esperança que fica. Isto hoje está tão mal, pode ser que amanhã esteja melhor. Pronto, às vezes acontece. Olha, e quando isso acontece, calha que podemos sempre dizer que é um dia não.
1: Pois, claro.
0: Podemos.
1: Podemos.
0: A Matilde se também.
1: Ok.

0: palavra que tanto admiro e que tanto prezo.
1: Por falar em desassossego e por falar em restos radiofónicos, quero lamentar o facto de eu estar a meio de um pequeno almoço, ter olhado para o relógio e ter pensado: é preciso ir fazer rádio.
0: Mas estavas super a tempo, não estou a perceber.
1: Não estava. Não, porque depois eu entrei, porque comecei a falar com... Eu estava ali a comer, não é? E depois tive de vir para aqui, não é? Lamento.
0: Estavas a comer, agradecer ao restaurante Favo de Mel,
1: é verdade,
0: que patrocina também aqui o nosso pequeno almoço. Obrigada, Carlos. Beijinho, Clara.
1: É isso, muito obrigado a ambos. E bom regresso também ao trabalho. E pronto, mas já lá vamos.
0: Sim, já lá vamos. Isto tudo porquê? Porque vamos voltar a uma piada. De vez em quando acontece. De vez em quando acontece. Umas vezes por lapso, outra porque achamos que podemos acrescentar algo.
1: Acho que sim. Quer dizer, acho que já foi dito.
0: Até
1: tenho a ideia de cá estar o professor Francisco Silveira Ramos.
0: Foi?
1: Que se riu. Claro,
0: pronto,
1: porque ele é sempre muito simpático. Lembro-me de uma vez que estava aqui sozinho a fazer emissão, estava cá também.
0: Um beijinho,
1: professor. Grande abraço. E disse uma muito má. Enfim, a elegância de sempre, o professor disse, até tem graça. Que era aquela da. O que é uma cicatriz? É uma atriz da SIC.
0: Ai. Eu não sou simpática.
1: E o professor. Simpático. Não, mas está boa.
0: Ok. Bom, então, antes de chegarmos à Praça da Alegria, sabe o que é que por lá podemos encontrar, para além destas piadas, entre aspas, piadas? Podemos encontrar os putos. Podem andar por lá, numa praça que se quer alegre.
1: Ah, sim,
0: não
1: sim,
0: é?
1: Nesse sentido, sim.
0: Aqui na voz de Dino de Santiago.

0: E para onde vamos?
1: Vamos à praça. Praça da Alegria.
0: É por aqui que seguimos.
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0: Vamos lá então surpreender com esta segunda partilha, António.
1: Vamos lá.
0: Já o seu tempo. Já demorou o seu tempo.
1: Como é que ladra o cão do Anselmo? Ralph, Ralph.
0: Acrescento. E o que veste? Ralph Lauren.
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0: Lembrar aqui Mísia também, Lisboa, não sejas francesa. Aproveito para partilhar um pequeno momento que aconteceu a Catarina ontem, durante a tarde, em passeio por certa determinada zona comercial, em que um senhor tão simpático passa por mim e diz assim, sorrindo, ça va bien? E eu, olha, cá está, eu com o meu ar de francesa, de estrangeira, não,
1: tens,
0: pronto, foi,
1: tens.
0: Não foi? E eu sorri, mas pronto, eu ia com os auriculares, eu até escutei, sorri, pronto, achei graça, pronto, peço desculpa. 9h22.
1: Coisas que nunca me acontecem.
0: Podem vir a acontecer. O Vim Diesel do Ribatejo, calma, calma.
1: Olha para mim.
0: Contigo.
1: Olha para mim, com licença. Já é o máximo que eu ouço de interação.
0: Já ouvi...
1: Com licença!
0: Já ouvimos com licença, já não é mal. Não tem empurrar.
1: Faz favor, faz favor. Faz favor. Empurra!
0: Ai, que horror!
1: Ou puxa! É o tipo de interações.
0: Vamos a contas. Daqui a pouco escutamos Sara Correia.
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0: Ora, o único risco em dizer isto assim, ai, vou dançar com ele. Quem será o par? Será um bom dançarino? Será aquele dançarino que afinfa forte no pé da parceira, António?
1: Não sei.
0: Não sabe. Não sabes porque tu és ótimo. Ótimo
1: eu
0: na
1: sou
0: dança.
1: Ótimo. Sim, sim, sim.
0: Ótimo
1: sim.
0: Na dança. É um brilhante dançarino.
1: Uma palavra que pode descrever a minha. A minha performance na dança. Graciosidade. É a palavra que eu escolheria.
0: Prometes muito. Atenção a isso. Ora bem, a falar de dança, trazer a primeira dança,
1: hoje
0: Pedro Moutinho à escuta.
1: Mas tens sapatilhas, não vais de sandálias nem chinelos.
0: Normalmente
1: nem,
0: são sempre sapatilhas.
1: Então pronto, podemos sempre tentar qualquer coisa.
0: Ai que medo. Pedro Moutinho então, em escuta, até à síntese informativa com Sofia Simões.

0: 9:31.
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0: O essencial da informação com Sofia Simões. Bom dia.
2: Muito bom dia. Portugal vai convocar hoje o embaixador russo após os ataques híbridos atribuídos pela Alemanha a Moscovo, no aeroporto de Leipzig. A revelação foi feita pelo ministro dos Negócios Estrangeiros em declarações à agência Lusa. Esta manhã, à entrada para a reunião informal dos ministros dos Negócios Estrangeiros da União Europeia na Irlanda. Já a chefe da diplomacia da União Europeia também, esta manhã, à entrada para a reunião, descreveu como terrorismo patrocinado por um Estado o ataque falhado num aeroporto alemão atribuído à Rússia. Kaya Kallas anunciou ter convocado o representante russo em Bruxelas. Os tempos de espera estão elevados esta manhã nas urgências hospitalares. Por exemplo, o tempo de espera para a primeira observação de doentes urgentes no Hospital Amadora Sintra era esta manhã de quase 11 horas, segundo o portal do Serviço Nacional de Saúde. Passado um ano desde a tragédia do elevador da Glória, a oposição na Câmara de Lisboa reforça as críticas ao presidente do Executivo Municipal. Em declarações à agência Lusa, acusam Carlos Moedas de se colocar à margem dos esclarecimentos e da responsabilidade. Várias pessoas sofreram ferimentos ligeiros na sequência de uma explosão ocorrida esta manhã perto da principal estação ferroviária de Augsburg, no sul da Alemanha. Segundo a polícia, um objeto não identificado explodiu junto ao edifício. Até o momento desconhecem-se mais detalhes sobre o incidente, que está a ser investigado pelas autoridades. Os novos ataques dos Estados Unidos ao Irão já tiveram consequências no preço do petróleo. O barril de Brent para entrega em novembro estava a ser negociado hoje nos 95 dólares. Estes desenvolvimentos aumentaram as preocupações entre os investidores quanto ao prolongamento temporal do bloqueio no Estreito de Hormuz. Pelo menos 11 pessoas morreram durante a última série de bombardeamentos norte-americanos.

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2: Paulo Monteiro, homem de viagens também pelo trânsito e não só, aqui está ele.
3: Ora, aqui estou eu novamente e agora para relatar mais um acidente. É um acidente no eixo norte-sul, ocorreu ali no Lumiar, em direção a Sacavém, e há fila a partir de Telheiras. Sentido contrário, só abrandamento entre Telheiras e as Laranjeiras. Também há acidente na Cril, em Alfornelos, e o trânsito resistente no local em direção à Venda Nova. IC19, abrandamento de Tercena até Queluz, e depois há fila outra vez do Estado-Maior da Força Aérea até Pina-Manique. A5, abrandamento entre Porto Salvo e Miraflor, e também fila na descida do Monsanto. A marginal com fila na reta do Dafundo em direção a Algés. Na A2, fila do nó de Almada até à Ponte 25 de Abril. No Porto, ainda há fila na Avenida AEP, entre a Ponta de Leça e a VCI. Na A3, fila a partir da entrada da A4 até ao Porto. E na VCI, já não há filas, só abrandamento entre Bessa Leite e Francos. E no sentido contrário, lentidão entre as Antas e a A3. Até já.
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0: Data de 1959, Fado Alfacinha, a voz de Amália, pelo seu Bom Dia, Amália.
1: Ora!
0: Ora! Ora, ora, meia hora!
2: Ora, bom dia! Boa quarta-feira! Muito bem, Catarina Pereira, o que é que nós vamos ter agora?
0: Diga, António Vieira. Olha, vamos ter Ada de Castro, para escutar, com a Casa Portuguesa.
2: Uhum.
0: E, volto a dizê-lo, não há casa mais portuguesa que esta,
2: não,
0: a sua Rádio Amália.
2: Não, verdade. 91.

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0: Está. Um jogo que termina sempre empatado, este pequeno ping-pong.
1: Pois é, muito bem,
0: é?
1: Muito bem. Vais arranjar maneira de ganhar de qualquer.
0: Até parece.
1: Aliás, uma pessoa competitiva, porque és uma pessoa competitiva.
0: És uma pessoa competitiva.
1: Mais à frente também temos a nova escolha de Ricardo Marques, presidente da Junta de Freguesia de Benfica, que partilha ao longo desta semana algumas escolhas musicais, fadistas. Isto a propósito do programa Os Fados da Minha Vida, vai para o ar na íntegra na sexta-feira, depois das 22 horas.

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6: Olá a todos, meu nome é Ricardo Marques, sou presidente da Junta de Freguesia de Benfica e venho aqui partilhar convosco alguns dos fados que marcam a minha vida neste programa que faz a delícia de tantos.
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6: Falar de Lobo Antunes é numa panóplia de notáveis que passaram pela nossa freguesia, que viveram a nossa freguesia e que a amaram. Lobo Antunes tem escrito, principalmente nas suas crónicas, sobre aquilo que é a freguesia de Benfica, sobre o que era a Adega dos Ossos, debaixo de onde é hoje o Salão Paroquial, mas que era na altura, por cima do antigo cemitério, como os Jardins de Benfica, onde ele ia, que era o sítio em que ele tinha pago o almoço, porque era o sítio fino, mas ele gostava de ir à Adega dos Ossos, onde eram mais curvilíneas as senhoras e se via copo de três. E ler Lobo Antunes e perceber estas dinâmicas é muito importante, além depois das obras dos Judas, tudo que, pá, que são, de facto, tocam no âmago daquilo que muitas vezes nós não queremos fazer, que é olhar para dentro profundamente e construirmos através disso. E, de facto, Lobo Antunes era divinal em tudo o que fiz, em tudo o que fez, mas sobre isto, o Pedro estava-me aqui a provocar. Eu não vou responder, não vou dizer aqui em direto a frase que ele meteu aqui do... E canta ao Vitorino, mas eu agora só quase vou dizer: é um fado. Todos os homens chamaricas quando estão com o
7: Madrid. Sim, sim,
6: Vitorino
7: sim,
6: de Salomé, a letra de Lobo, é verdade, é um fado fabuloso.
7: Sim.
6: É um fado fabuloso que também podemos aqui passar. E porque não? É que foi aqui uma provocação e vem.
7: E encaixa aqui
6: na provocação. Encaixa que nem uma luva naquilo que é Lobo Antunes. E portanto acho muito bem como representação também de mais um dos maiores da nossa freguesia.
8: Pascos na testa.

0: Ora bem, aí está uma daquelas verdades incontestáveis. Todos os homens são maricas quando estão com gripe. A voz de Vitorino, as palavras, claro, de quem, António?
1: De António Lobo Antunes. Ontem tínhamos passado também um outro tema do Vitorino, Nomes do Amor, com a letra do António Lobo Antunes, e tínhamos esquecido de dizer que ontem faria anos, precisamente, António Lobo Antunes, ele que nos deixou este ano, no dia 5 de março. E além de ter sido aqui a escolha então do Ricardo Marques, uma figura, quer dizer, muito ligada a Benfica, aproveito também, a propósito destes temas, destas letras, destes poemas, todos eles foram reunidos em livro, há bem pouco tempo, no livro de poemas de António Lobo Antunes, uma edição da Dom Quixote, inclui estas letras de canções para a voz do Vitorino, para a voz de outros fadistas, por exemplo, Cátia Guerreiro também. Entre outros, e também tem poemas inéditos. O António Lobo Antunes dizia muitas vezes que era um poeta frustrado. O que ele queria mesmo era escrever poesia, mas ficou pela prosa. E dizia-se, aliás, são testemunhos do próprio Vitorino, que muitas destas letras saíam assim com muita naturalidade à mesa do almoço, naquelas toalhas de papel. Ele ia rabiscando, e muitas vezes saíam estas letras, estes poemas, que estão agora reunidos em livro, numa belíssima edição da Dom Quixote, poemas de António Lobo Antunes.
0: Muito bem. Quanto às escolhas do Ricardo Marques, ele que é presidente da Junta de Freguesia de Benfica, organizadora também do Festival Entre Portas, que vai acontecer de 4 a 6 de setembro nas Portas de Benfica, a conversa na íntegra com o Ricardo vai para o ar já na próxima sexta-feira às 10 da noite. Estamos a 10 minutos também das 10, tempo para lembrar Beatriz da Conceição. 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

0: Como sempre, querido Hélder Moutinho, vai estar na próxima edição do Festival Caixa Alfama, próxima semana também, dias 11 e 12 de setembro. Hélder Moutinho, que entretanto também já está confirmada a passagem aqui pelo estúdio,
1: sim,
0: não é?
1: Sim, Hélder Moutinho tem a presença, ele como disseste, faz parte do como disseste muito bem, do cartaz do Festival Caixa Alfama, esse afago cultural que chega nos dias
0: 11
1: e 12
0: de setembro. Vamos propor à música no coração. Não é?
1: Sim.
0: Como nota de rosapé
1: sim,
0: no
1: sim.
0: Cartaz.
1: Entretanto, o que é isto?
0: O que é que está confirmado para quando? Queres que veja na minha agenda?
1: Não, eu também tenho agenda.
0: Eu sei, com certeza.
1: Eu também tenho agenda.
0: Com certeza.
1: São uma série de notas meio aleatórias.
0: Pronto,
1: mas
0: está marcado dia 10.
1: Dia 10, quinta-feira, próxima quinta-feira. E agora ia dizer de hoje a 8 dias. Próxima quinta-feira,
0: quase.
1: Pronto, dia 10. Ou seja, não é amanhã, é na outra, na véspera do festival, às 9:30, o Hélder Moutinho vai passar por cá.
0: Muito bem, está combinado e
1: é difícil.
0: E
1: tudo o que envolve datas é difícil para mim.
0: Ufa, ufa. Olha, entretanto, Sofia Simões tem notícias para trazer daqui a pouco. Destaques.
1: Portugal vai convocar hoje o embaixador russo após os ataques híbridos atribuídos pela Alemanha a Moscovo no aeroporto de Leipzig. É uma das notícias que vamos ter por aqui com Sofia Simões. Trânsito e bairro alto.
0: E por aí fora.
1: E por aí fora.
0: Seguimos caminho.
1: Seguimos caminho.
0: Juntos.
1: Amanhã, bom dia Lisboa. Bom dia Amália. Disparate. Bom dia Amália. Já com estes meses todos
0: e mundo,
1: de programa.
0: Lisboa, Porto,
1: sim,
0: mundo.
1: Sim, claro. O bom dia Amália estará de regresso às 7.
0: Com certeza.
1: Pode ser?
0: Olha, sorriso. Sorriso. Vera Varatoja, escuta até a hora certa.

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3: Muito bom dia. Portugal vai convocar hoje o embaixador russo após os ataques híbridos atribuídos pela Alemanha a Moscovo no aeroporto de Leipzig. A revelação foi feita pelo ministro dos Negócios Estrangeiros, antecipando que a reação da União Europeia ao incidente será muito forte. Paulo Rangel, em declarações à agência Lusa, esta manhã à entrada para a reunião informal dos ministros dos Negócios Estrangeiros da União Europeia na Irlanda, referiu que os incidentes com drones no aeroporto de Leipzig vão ser hoje discutidos pelos ministros e afirmou que, evidentemente, algumas medidas serão tomadas. O ministro acrescentou que todos os Estados-membros estão a sentir ameaças híbridas da Rússia, dando o exemplo da Irlanda, que tem tido vários incidentes. Já o chefe da diplomacia da União Europeia descreveu esta manhã como terrorismo patrocinado por um Estado, o ataque falhado no aeroporto alemão, atribuído então à Rússia. Kaya Kallas anunciou ter convocado o representante russo em Bruxelas. As novas sanções à Rússia e também a situação no Médio Oriente vão estar em discussão na reunião de hoje dos chefes da diplomacia da União Europeia, reunião que já decorre, mas na qual não vão ser tomadas decisões concretas por ser informal. Os tempos de espera estão elevados esta manhã nas urgências hospitalares. Por exemplo, o tempo de espera para a primeira observação de doentes urgentes no Hospital Amadora Sintra era esta manhã de quase 11 horas, segundo o portal do Serviço Nacional de Saúde. No Hospital Garcia de Horta, em Almada, no distrito de Setúbal, esta manhã os doentes urgentes esperavam mais de 6 horas e meia. Já no Santa Maria, em Lisboa, o tempo de espera para a primeira observação de doentes urgentes era de cerca de 7 horas. O Hospital do Barreiro contava com uma espera de quase 6 horas para doentes urgentes. A Ministra da Saúde tinha já avisado ontem que a situação podia vir a piorar. Mais de metade dos concelhos do Grande Porto cobra água, lixo e saneamento acima da média nacional. De acordo com o Jornal de Notícias, os moradores têm de desembolsar montantes acima da média nacional, com Valongo e São João da Madeira a liderarem a tabela. Ainda assim, é uma melhoria face ao ano passado, à altura em que apenas os consumidores de 4 municípios pagavam abaixo da média, com o Porto a destacar-se entre eles. Passado um ano desde a tragédia do elevador da Glória, a oposição na Câmara de Lisboa reforça as críticas ao Presidente do Executivo Municipal, acusam Carlos Moedas de se colocar à margem dos esclarecimentos e da responsabilidade. Questionados pela agência Lusa, os vereadores do PS, Livre, Bloco de Esquerda, PCP e Chega convergem nas críticas à situação de Moedas após o descarrilamento do ascensor da Glória, que ocorreu a 3 de setembro do ano passado e provocou 16 mortos e 24 feridos de 15 nacionalidades. E um ano depois do descarrilamento do elevador da Glória, a investigação ao acidente ainda decorre, bem como o apoio aos familiares das vítimas e feridos. Há apenas 4 processos indemnizatórios concluídos. Várias pessoas sofreram ferimentos ligeiros na sequência de uma explosão ocorrida esta manhã perto da principal estação ferroviária de Augsburg, no sul da Alemanha. Segundo a polícia, um objeto não identificado explodiu junto ao edifício. Até ao momento desconhecem-se mais detalhes sobre o incidente, que está a ser investigado pelas autoridades. Após a explosão, a polícia detectou um outro objeto suspeito durante a inspeção efetuada ao edifício da Estação Central de Comboios de Augsburg. A peça Lote 19, Felicidade por Metro Quadrado, estreia hoje no Teatro Variedades, em Lisboa. O espetáculo tem a encenação de Jorge Gomes Ribeiro e parte da obra Quando as Girafas Baixam o Pescoço, de Sandro William Junqueira. A peça aborda a vida num bairro da periferia, a gentrificação, a habitação e a procura da felicidade num espaço urbano. Uma peça que fala de esperança, segundo o encenador Jorge Gomes Ribeiro, em entrevista à Rádio Amália.
4: É um dos volte-faces deste espetáculo, é exatamente o facto de, independentemente de o panorama mundial não ser muito propício, a última a morrer é aquilo que se diz no texto, a puta da esperança, já quase assumida como um golpe de raiva e de tenacidade para aguentar este lado da resiliência e na esperança que mais tarde ou mais cedo venha. Portanto, tem tudo a ver com este espetáculo.
3: A história acompanha um homem mais velho que decide lançar sementes num terreno baldio destinado ao lote 19 na tentativa de que a natureza chegue antes do cimento. Um papel interpretado por Ângelo Torres.
5: Eu sou o único, por acaso, que tem um papel. Eu faço, como se vê, o velho, percorro toda a peça. Portanto, eu e a mulher gorda acabamos sendo um pouco os cicerones do bairro, porque pelo texto somos as pessoas que mais tempo habitam naquele espaço e têm mais memórias daquele espaço. Logo seremos nós os cicerones.
3: Com interpretações ainda de Ana Lúcia Palminha, André Nunes, Beatriz Nabais, Carla Chambel, José Mateus, Madalena Perdigão, Paula Neves, Pedro Pernas, Rita Fernandes e Tiago Costa. Lote 19, Felicidade por Metro Quadrado, estreia hoje no Teatro Variedades, em Lisboa, em cena até dia 13 de setembro. A informação está de regresso às 11. Até já.
2: Até já, Sofia. Vamos agora voltar ao trânsito.
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2: Será que há trânsito, Paulo Monteiro?
6: Ainda há. Ora, dá, sim, senhor. E vamos começar pelo eixo norte-sul, aqui pelo acidente que ocorreu no Lumiar e está ainda a provocar fila a partir de Telheiras até ao Lumiar. Na segunda circular temos ainda abrandamento das Torres de Lisboa até ao Campo Grande, no sentido contrário, só lentidão na saída para o aeroporto. O IC19 já só tem abrandamento à chegada a Pinamanique. A5 tem fila na descida do Monsanto para as Amoreiras. E a Marginal está sem problemas. Para a Ponte 25 de Abril, há lentidão nos dois sentidos, ali na zona do Pragal, portanto são os que ainda vêm para Lisboa, mas também já aqueles que vão para as praias, já aqui a provocar lentidão na descida do Pragal. Ora, passamos agora para o Porto, já melhorou muito, mas a Avenida AEP ainda tem lentidão entre a A4 e a VCI, mas na VCI já não há filas, portanto só um pequeno abrandamento entre a Boa Vista e Francos, mas não é fila, é abrandamento. Então, até logo.
2: Até mais logo.
6: Até logo.
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0: E foi assim, com a voz de Amália Viuvinha, que demos início ao Bairro Alto de hoje.
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0: E é por aqui que vamos seguir até bem perto do meio-dia. Seja bem-vindo, quarta-feira, 2 de setembro. Uma quarta-feira com poucas nuvens, com algum vento. Máximas de 25 graus para o Porto, 31 para Lisboa e 32 para Setúbal e Faro. Fico por aí, temos Caixa Alfama a acontecer já na próxima semana, dias 11 e 12 de setembro, com um cartaz de luxo, por onde vão passar as vozes que se seguem. Camané, Cátia Guerreiro e Sara Paixão. A não perder mais uma belíssima edição do Festival Caixa Alfama a acontecer já na próxima semana.

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2: Letra A, Alain Ullmann. Compositor de uma grande sensibilidade, Alain Bertrand Robert Ullmann nasceu no Dafundo, nos arredores de Lisboa, a 15 de junho de 1928. Era filho de Alberto Bensaúde Ullmann e Nicole Calman Lévy, um casal francês radicado em Portugal. Estudou no Colégio St. Julian's, em Carcavelos, e ainda muito novo mostrou-se um entusiasta do teatro, da música e da pintura, e sobretudo dos livros e da poesia portuguesa. Mas apesar dos seus interesses, a prematura morte do seu irmão mais velho, como voluntário na Segunda Guerra Mundial, fez de Alain o herdeiro da carreira e dos negócios do pai, pelo que seguiu estudos de química, a contragosto, em França e na Suíça. A sua importância no contexto da música portuguesa foi descrita por David Mourão Ferreira assim. Deve-se a Alain Ullmann, logo a partir de finais dos anos 50, a pioneira missão de estabelecer um determinado e fecundo enlace entre a poesia portuguesa de matriz culta e essa específica forma da música popular, o fado, que até aí era objeto de um quase geral e sobranceiro menosprezo por parte de uma certa inteligência nacional. Foi na Ericeira que se deu o encontro entre Alain Ullmann e Amália. Pode ler-se na página do Museu do Fado. O compositor mostrou-lhe o poema Vagamundo, de Luís de Macedo, e este foi o ponto de partida para a fadista conhecer o intenso trabalho de pesquisa de Alain Ullmann. Procurava na Biblioteca Nacional os grandes poetas portugueses e depois musicava os seus poemas. Esta atividade era realizada com um enorme respeito pela poesia, conforme o próprio disse em entrevista. Tenho feito, no que me toca, sempre a música para um poema já escolhido. Só me lembro de um caso em que se passou o contrário, A Gaivota, de Alexandre O'Neill, que foi escrita para uma música que já tinha composto. É que um poema de qualidade é uma coisa muito séria e por isso parece melhor aceitá-lo e procurar-lhe a música adequada. O primeiro álbum de trabalho com Amália Rodrigues, O Busto, foi editado em 1962, integrando os poemas Asas Fechadas, Cais de Outrora e Vagamundo, de Luís Macedo, Maria Lisboa, Madrugada da Alfama, Abandono e Aves Agoirentas, de David Mourão Ferreira, todos com música de Alain Ullmann.

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E no caso dela, de Aldina Duarte, será, acredito que sim, sempre fiel às suas convicções. Aldina Duarte, a não perder também na próxima semana ao vivo no Festival Caixa Alfama. O encontro está marcado. O festival acontece dias 11 e 12 de setembro no coração de Alfama. Por lá vai estar também Carminho. É com ela que seguimos. Em escuta fica Lá Vai Lisboa.

0: 10h43.
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Mais uma proposta para esta manhã de quarta-feira pelo seu bairro alto, Pedro Flores, aqui com Última Lágrima. Muito bom dia, obrigada por estar desse lado. Eu fico consigo até bem perto do meio-dia. Para já, com Hermínia Silva em escuta, Vou Dar de Beber a Alegria.

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celebrações pela Casa Guilhermina de Ana Moura, a celebrar também a memória de Másia aqui nos últimos minutos. A caminho da hora certa, notícias para conferir às 11 com Sofia Simões. Até lá, vamos escutar ainda esta Lisboa africana junto às vozes de Natalino de Jesus e Lenita Gentil.

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1: Edição de Sofia Simões, bom dia.
2: Muito bom dia. Pelo menos 18 pessoas morreram, incluindo 4 num casamento, e 68 ficaram feridas em ataques dos Estados Unidos contra o Irão na noite passada. Informação avançada hoje pelas autoridades iranianas. Dos feridos, 50 permanecem hospitalizados. O Irão tem também estado a responder com ataques contra instalações militares norte-americanas na Jordânia, Bahrein, Kuwait, Emirados Árabes Unidos e Kurdistão iraquiano. A luta pelo controle do Estreito de Hormuz, por onde antes costumava ser transportado um quinto do petróleo e gás natural consumidos em todo o mundo, tornou-se na principal batalha da guerra. O ministro dos Negócios Estrangeiros indicou hoje que Portugal vai avaliar caso a caso um reforço das sanções da União Europeia contra o Irão. Em declarações à agência Lusa, à entrada para a reunião informal dos ministros dos Negócios Estrangeiros da União Europeia na Irlanda, Paulo Rangel manifestou bastante apreensão com o reinício das hostilidades entre Washington e Teherão. Por outro lado, o chefe da diplomacia portuguesa revelou que Portugal vai convocar hoje o embaixador russo após os ataques híbridos atribuídos pela Alemanha a Moscovo no aeroporto de Leipzig. Paulo Rangel referiu que os incidentes com drones no aeroporto de Leipzig vão ser hoje discutidos pelos ministros e afirmou que evidentemente algumas medidas serão tomadas. Já a chefe da diplomacia da União Europeia descreveu esta manhã como terrorismo patrocinado por um Estado o ataque falhado no aeroporto alemão atribuído à Rússia. Kaya Kallas anunciou ter convocado o representante russo em Bruxelas. As novas sanções à Rússia e também a situação no Médio Oriente vão estar em discussão na reunião de hoje dos chefes da diplomacia da União Europeia. Reunião que já decorre, mas na qual não vão ser tomadas decisões concretas por ser informal. Os tempos de espera estão elevados esta manhã nas urgências hospitalares. Por exemplo, o tempo de espera para a primeira observação de doentes urgentes no Hospital Amadora Sintra era esta manhã de quase 11 horas, segundo o portal do Serviço Nacional de Saúde. No Hospital Garcia de Horta em Almada, no distrito de Setúbal, esta manhã os doentes urgentes esperavam mais de 6 horas e meia. Já no Santa Maria, em Lisboa, o tempo de espera para a primeira observação de doentes urgentes era de cerca de 7 horas. O Hospital do Barreiro contava com uma espera de quase 6 horas para doentes urgentes. A Ministra da Saúde tinha já avisado ontem que a situação podia vir a piorar. Ceuta volta às ruas esta quarta-feira, numa ação conhecida como o Dia de Ceuta. A manifestação é convocada pela Federação Provincial de Associações de Moradores de Ceuta. A organização apela aos cidadãos para que participem num evento que pretende demonstrar a unidade dos locais e reivindicar melhorias no futuro da cidade. A manifestação tem início marcado para as 6 da tarde, hora de Lisboa, nas Muralhas Reais. Neste local vai ser lido um manifesto seguido da interpretação dos hinos de Espanha e de Ceuta. Mas a manifestação vai espalhar-se por várias cidades espanholas, prevê-se concentrações em frente às câmaras municipais. Mais de metade dos concelhos do Grande Porto cobra água, lixo e saneamento acima da média nacional. De acordo com o Jornal da Notícias, os moradores têm de desembolsar montantes acima da média nacional, com Valongo e São João da Madeira a liderarem a tabela. Ainda assim, é uma melhoria face ao ano passado, altura em que apenas os consumidores de 4 municípios pagavam abaixo da média, com o Porto a destacar-se entre eles. A informação está de regresso ao meio-dia. Até já.
1: Até já.
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0: Júlio Rezende, aqui nos últimos minutos, nesta manhã de quarta-feira, pelo seu Bairro Alto. Fique por aí, é por aqui mesmo, pelo Bairro Alto, que vamos seguir até bem perto do meio-dia.
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0: E por aqui seguimos, temos passagem também por Alfama Pensada. Ora, sendo que vamos lá estar com toda a certeza na próxima semana pelo Festival Caixa Alfama, a sua Rádio Amália tem também por lá o seu palco, vai estar muito bem instalado no auditório do Museu do Faso. Uma das vozes que integra o cartaz do Festival Caixa Alfama é Raquel Tavares e... vou adiantar desde já que Raquel Tavares vai estar connosco em estúdio no Bom Dia Amália já na próxima semana. Mais pormenores em breve. Por aqui, em escuta fica Por Morrer Uma Andorinha, Raquel Tavares, uma das faixas para o seu mais recente álbum Deles por Mim e a Antiga.

Não será amanhã, mas já não falta tanto tempo assim. Ricardo Ribeiro vai estar pelo Caixa Alfama, festival que acontece na próxima semana, dias 11 e 12 de setembro. Vai estar presente numa justíssima homenagem a Rodrigo. Vai ser um momento muito especial, que conta com várias vozes, a de Ricardo Ribeiro, por exemplo, também Cátia Guerreiro e Camané, e o próprio Rodrigo, que por lá vai estar. Vamos escutá-lo a seguir com Cais do Sodré.

0: Rodrigo, homenagem justíssima que vai acontecer em palco no Festival Caixa Alfama, próxima semana, e pergunto ao querido ouvinte, e quando é que esta belíssima homenagem vai acontecer? Ora, pois bem, vai acontecer no primeiro dia de festival, dia 11 de setembro, no Palco Caixa, mais um momento em Casa da Amália ao vivo, por José Gonçalves, que convida então Rodrigo, Ricardo Ribeiro, Cátia Guerreiro, também Camané, presentes nesta justíssima homenagem a não perder. Os bilhetes para o festival estão disponíveis nos locais habituais.
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Chaveiro, Bruno Chaveiro, aqui com Canção de Embalar, mais uma proposta com passagem por este seu bairro alto. Muito bom dia, boa quarta-feira. Seguimos com Cristina Branco, Redondo Vocábulo.

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0: A voz de G.P. Simões aqui com Inquietação, o original de José Mário Branco. Muito bom dia, 11h40, vamos a contas. Daqui a pouco, Dulce Pontes traz Alfama Antena.
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Letra e música de José Luís Tinoco para a sempre soberba interpretação de Carlos do Carmo no teu poema. Para trás também Diana Vilarinho com Em Liberdade. Estamos na reta final de mais um Bairro Alto, até bem perto da hora certa. Há tempo ainda para escutar Maria da Fé com Marujo Português, claramente um marujo que tinha olhos castanhos de Francisco José em escuta. Logo depois, temos notícias à hora certa com Sofia Simões e depois mais uma sessão de fados pedidos no Senhor Fado com Joaquim Maralhas. Até amanhã, boa quarta-feira.

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1: Com a Sofia Simões. Boa tarde, Sofia.
2: Muito boa tarde. Portugal vai avaliar novas sanções contra o Irão. Ministro dos Negócios Estrangeiros.

0: indicou que vão ser avaliadas, caso a caso, um reforço das sanções da União Europeia contra o Irão. Em declarações à agência Lusa, à entrada esta manhã para a reunião informal dos ministros dos negócios estrangeiros da União Europeia, na Irlanda, Paulo Rangel manifestou bastante apreensão com o reinício das hostilidades entre Washington e Teherã.
1: Portugal já tem um regime que a União Europeia há muito tempo definiu de sanções relativamente ao Irão e, portanto, enfim, qualquer outro movimento terá de ser visto caso a caso. Na nossa opinião, é fundamental é que as partes possam voltar a uma mesa das negociações e que possa ser reposta a liberdade de navegação. Neste momento, no Estreito de Hormuz.
0: Por outro lado, o chefe da diplomacia portuguesa revelou que Portugal vai convocar hoje o embaixador russo após os ataques híbridos atribuídos pela Alemanha a Moscovo no aeroporto de Leipzig.
1: Hoje de manhã faremos essa convocatória. Portanto, iremos convocar o embaixador russo para explicações sobre este incidente. Portanto, enfim, é natural que depois, num dos próximos dias, ele seja chamado venha ao Ministério dos Estrangeiros.
0: Paulo Rangel referiu que os incidentes com drones no aeroporto de Leipzig vão ser hoje discutidos pelos ministros e afirmou que, evidentemente, algumas medidas serão tomadas.
1: Evidentemente que algumas medidas serão tomadas, não é? Eu já tive a oportunidade de conversar ontem com vários dos meus homólogos sobre isso. Estamos ainda a consertar algumas posições, mas sem dúvida que a União Europeia terá uma reação forte, como aliás já teve a Alemanha.
0: Já o Presidente do Conselho Europeu avisou hoje a Rússia de que não é momento de escalar a guerra na Ucrânia e alargar a atitude de agressão após a Alemanha responsabilizar então Moscovo pelo ataque ao aeroporto de Leipzig. Em declarações no Luxemburgo, no âmbito de uma ronda pelas capitais europeias, António Costa defendeu que a guerra não é o caminho para a paz e que também o caminho para a paz não é a escalada, apontando antes para um cessar-fogo e para uma disponibilidade séria da Rússia para se comprometer a falar com os outros. A direção da Polícia Judiciária transferiu o coordenador que denunciou escuta ilegal. A ordem veio um dia depois da divulgação da caixa do coordenador da Judiciária acusar o diretor Carlos Cabreiro de mandar fazer uma operação ilegal e de mentir em tribunal. De acordo com a CNN Portugal, que teve acesso ao despacho, David Freitas vai ter de dar aulas na escola da Polícia Judiciária porque faltam formadores, garante a Direção Nacional. David Freitas terá de se apresentar já na próxima segunda-feira. Os novos contratos de empréstimo para a compra de casa aumentaram 166 milhões de euros em julho. O montante concedido pelos bancos superou os 2,3 mil milhões de euros, o que representa o valor mais elevado de sempre. A este montante juntam-se outros quase 500 milhões de euros de crédito à habitação, que foi renegociado, menos cerca de 100 milhões em relação a junho. Os dados foram divulgados esta quarta-feira pelo Banco de Portugal. O Chega decide esta quarta-feira se apresenta uma moção de censura ao governo pela manutenção de Luís Neves como ministro da Administração Interna. Está prevista, segundo a SIC Notícias, uma declaração do líder do partido, André Ventura, para as 16h30. Em entrevista ontem à CNN Portugal, André Ventura esperou pelas explicações do ministro, mas garante ter ficado desapontado e estupefacto e considera que existe um consenso quase absoluto de que o governante já não tem condições para continuar. O ministro Luís Neves garantiu ontem que não se demite. A peça Lote 19, Felicidade por Metro Quadrado, estreia hoje no Teatro Variedades, em Lisboa. O espetáculo tem encenação de Jorge Gomes Ribeiro e parte da obra Quando as Girafas Baixam o Pescoço, de Sandro William Junqueira. A peça aborda a vida num bairro da periferia, a gentrificação, a habitação e a procura da felicidade num espaço urbano. Uma peça que fala de esperança, segundo o encenador Jorge Gomes Ribeiro, em entrevista à Rádio Amália.
2: É um dos volte-faces deste espetáculo, é exatamente o facto de, independentemente de o panorama mundial não ser muito propício, a última a morrer é aquilo que se diz no texto, a puta da esperança, já quase assumida como um golpe de raiva e de tenacidade para aguentar este lado da resiliência e na esperança que mais tarde ou mais cedo venha. Portanto, tem tudo a ver com este espetáculo.
0: A história acompanha um homem mais velho que decide lançar sementes num terreno baldio destinado ao lote 19, na tentativa de que a natureza chegue antes do cimento, com interpretações de Ana Lúcia Palminha, André Nunes, Ângelo Torres, Beatriz Navais, Carla Chambel, José Mateus, Madalena Perdigão, Paula Neves, Pedro Pernas, Rita Fernandes e Tiago Costa. Lote 19, Felicidade por Metro Quadrado, estreia então hoje no Teatro Variedades, em Lisboa.

0: em cena até ao próximo dia 13 de setembro. A informação está de regresso às 14h. Já a seguir ficou o programa Senhor Fado. Boa tarde.
1: Boa tarde, Sofia. 5:00, já a seguir o Senhor Fado.
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1: 7:00, nesta quarta-feira, dia 2 de setembro, seja então bem-vindo ao Senhor Fado, a sua sessão de fados pedidos à hora do almoço, aqui, claro, na sua Rádio Amália. Vamos até perto do 12:30, a hora em que começaremos a atender os pedidos em direto, vamos até lá, dizia, ler e atender o maior número possível dos 7 pedidos que chegaram por escrito, por mail. Relembro, o mail para os pedidos, senhorfado@amalia.fm. Sendo que os 4 primeiros mails chegaram todos no dia 2 de agosto, ou seja, os 30 dias de antecedência em relação à data que pretendem fazer o vosso pedido, é o máximo permitido, são os 30 dias, e este primeiro mail chegou então no dia 2 de agosto, exatamente à meia-noite. Viva Maralhas, sou o Aurora das Furnas, e peço para quarta-feira 2 de setembro, e dedico à mãe Inês com um beijinho, ao Carlos Teves de Sobreda e ao Eduardo Castro das Furnas, a morar na Damaia, lembrando a memória do eterno amigo Zezé das Furnas. Tem no fado o coração, agarra-o na sua mão, vai à luta, não desiste, leva a vida a cantar. Vítor Rodrigues vai nos dar o fado Quando Partiste. Para todos vocês e à enorme família da nossa Rádio Amália, um forte abraço do Aurora. Aurora, um forte abraço, votos de uma boa semana também, claro. Mais à frente irei aqui saudar os aniversariantes de hoje. Para já, Vítor Rodrigues e Quando Partiste.

Quando partiste, a voz de Vítor Rodrigues, vamos para mais um dos mails de dia 8 de agosto. Este chegou à meia-noite e 4. Bom dia, sou o Luís Miguel Dantas do Catujal e peço para dia 2 de setembro, fadista António Mourão, no tema Os Teus Olhos Negros Negros, que dedico à minha saudosa mãe, Rosa Dantas, com eterna saudade e dor. Abraços do Luís Miguel Dantas. Luís, um forte abraço. Vamos ficar com António Mourão e Os Teus Olhos Negros Negros.

teus olhos negros negros. A voz de António Mourão, meio-dia e 16, em frente com mais um dos mails, também de dia 8 de agosto, este chegou à meia-noite e 57, e chegou assim: boa tarde, estimado amigo Joaquim Aralhas, ilustre aljustrelense e brioso benfiquista. Solicitamos um fado interpretado por Miguel Camões, fadista de Almodóvar, para quarta-feira, 2 de setembro, para dedicar à Esmeralda Santos, técnica de equipamentos do Recreativo Águias da Mosgueira, à Rosa Ferreira da Alta de Lisboa, ao Alexio Miguel Guerreiro, da barbearia Moço da Bica, em Almodóvar, e a todos os sócios e simpatizantes do Recreativo Águias da Mosgueira. Felicidades e muita saúde para o Joaquim Aralhas e toda a família, toda a equipa da Rádio Amália e todos os ouvintes da Rádio Amália. Com os melhores cumprimentos, Carlos Manuel Pinto Moraes e Mário Jorge da Costa Teixeira, da secção de boxe do Recreativo Águias da Mosgueira. Carlos, um abraço. Mário, um abraço também. Ficamos com a voz de Miguel Camões e este "Mas falta escrever na lua".

Mas falta escrever na lua, voz de Miguel Camões, poema de Júlio de Sousa, música de Álvaro Martins, na guitarra portuguesa o Luís Ribeiro e na viola o Carlos Fonseca. E este fado foi gravado ao vivo nos estúdios da Fado TV. Envio aqui um forte abraço ao Rui Piloto da Fado TV. Vamos para mais um dos mails de dia 2 de agosto. Este chegou às 8h54. Boa tarde, amigo Maralhas. Agradeço para dia 2 de setembro o fado O Sobreiro, de João Brasa, para dedicar em especial a todos os constancienses e também ao Francisco Pacheco de Aljustrel e ao Álvaro, mecânico de Cuba. Dedicatória extensível aos restantes ouvintes e à equipa do Sr. Fado. Agradecido com um abraço do João Silva de Constância. João, um forte abraço. Recordamos João Brasa e o fado O Sobreiro.

0: O Sobreiro, a voz de João Braz, a meio-dia e 23, em frente com mais um dos mails. Este chegou no dia 30 de agosto, às 14h31. Olá, sou a Piedade Martins, da Cidade Sol, e gostava de ouvir na quarta-feira Estrela, por Carminho, que dedico a todos vós. Um beijinho e até para a semana. Piedade, um beijinho muito grande. Vamos ficar com a voz de Carminho e esse lindíssimo Estrela. E a propósito de Carminho, e não só, fica o convite.
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Letra, música e voz de Carminho para este lindíssimo tema, Estrela. Meio-dia e meia, vou ainda ler e atender mais um dos pedidos chegados por mail, antes de passarmos para os pedidos lá em direto, e vou ficar aqui com apenas um mail pendente, no caso para a voz de José Manuel de Castro e Minha Mãe Que Não Tenho. Este mail chegou no dia 31 de agosto, às 12h07, para ser lido dia 2 de setembro. Olá, sou Ana Paula Caraveiro, da Tapada das Mercês, e esta semana o meu pedido é para ouvir Sara Correia em Quero é Viver. Este tema é dedicado ao meu irmão Carlos, que faz anos hoje, dia 2 de setembro. Desejo que tenha um dia muito feliz e que comemoremos este dia por muitos anos. Aproveito também para enviar beijinhos para os meus pais, para a minha tia Lourdes, prima Vininha, e para a minha cunhada Fernanda e para toda a Rádio Amália, agradecendo toda a dedicação que têm para, com todos nós. Mais uma vez, beijinhos para todos da Ana Paula Craveiro. Ana Paula, um beijinho para si, um forte abraço ao seu irmão, o Carlos, que é um dos aniversariantes de hoje, dia 2 de setembro, neste dia em que são também aniversariantes a Maria Luísa Andrade Muxagata, de Santo António da Caparica, a minha prima e da Ana também. Parabéns, Luísa, e um dia muito feliz. Neste dia em que estão ainda de parabéns, também a Sara Sousa, amiga da Elizabeth Pereira, a Cristina, amiga da Susana Ferreira, também a Cristina Duarte, amiga do Paulo Ribeiro de Corroios. Neste dia em que é também aniversariante, o Carlos Borges, amigo da Maria Pereira, ainda hoje, dia 2 de setembro, que celebram, e no caso, mais um aniversário de casamento, a Sónia e o Luís Tomé, de Brejos de Azeitão, a Paula e o Pedro Leitão de Sacavém, estão hoje a celebrar 31 anos de casados, no dia em que celebram mais um aniversário de casamento também, a Maria Orlanda e o Valdemar Mendes. Ainda aniversariante neste dia, o Joaquim Pinto, cunhado da Cristina Pinto das Galveias, a Zita Marques, filha da Olímpia Pereira de Coina, o Arménio Louro, filho da Maria Emília de Casainhos, o José Tavares, irmão da Rosa Maria Duarte, a Joaquina Noronha Garrancho, também aniversariante hoje, bem como a Fernanda Alves de Dona Maria, Sintra, o Carlitos, neto do Carlos Alves, o João Pires, o neto do Fernando Cabedal, o Tiago Jorge Carvalho, sobrinho da Ruth Carvalho, a Sofia Ferreira da Amora, o António Luís Caldas de Canessas, a Joana da Cova da Piedade, a Maria Fernanda de Simões de Dona Maria, Sintra, a Maria de Fátima do Forte da Casa, o Rogério Vieira da Madeira, do Funchal, a Mara Heleno de Lisboa, o Pedro Correia de Odivelas, o Pedro Tavares, o Albino Malveiro de Setúbal, o José Araújo de Tires, também a Maria Augusta Monteiro do Sobrado, de Valongo, e o Vítor Ornelas do Seixal. Votos de parabéns e de um dia muito feliz. Sara Correia vai trazer-nos Quero é Viver. Entretanto, podem já começar a ligar o 21 010 57 40, o número de telefone para os pedidos em direto no Senhor Fado. Não esqueçam a frase a dizer a quando do pedido em direto. 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
3: Meio-dia e 38, quarta-feira 2 de setembro, vamos para o primeiro dos pedidos já em direto. Viajo até ao Pinhal Conde da Cunha, concelho do Seixal, onde está o nosso Carlos Craveiro. Amigo Carlos, boa tarde.
4: Boa tarde, amigo Maralhas. É pá, o senhor não sabe quanto é que eu fiquei, quanto eu fiquei surpreendido, porque eu estava só a preparar o telemóvel para pôr no Rádio Amália.
3: E conseguiu, logo o primeiro nesta quarta-feira.
4: E foi a primeira toque.
3: Ora, muito bem. Então vamos à frase, Carlos.
4: Sim, senhora. 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
3: E vamos aqui ouvir...
4: Luís Caeiro, não foi Deus.
3: Foi Deus, na voz foi do Deus. Luís Caeiro. E as dedicatórias,
4: Carlos? As dedicatórias, olha, então é para o meu amigo Maralhas e esposa... Para o meu sobrinho e para a minha sobrinha e para a minha sobrinha, para o meu filho Carlitos, que faz anos hoje, e com um grande abraço para ele e um grande beijinho e tudo bom, e para a minha filha Paulita, para a minha esposa Albertina Craveiro, que também está muito contente de lhe fazer anos, e espero que a gente espera que ele passe muitos e longos anos com saúde. E tudo que lhe aconteça de bom.
3: E quanto a nós, amigo Carlos?
4: E quanto a nós, Sr. Maralhas, com um grande abraço, vou-me despedir, até para a semana.
3: Com um grande abraço, Carlos. E mais uma vez, votos de parabéns a um dos filhos, no caso o Carlitos, o João Carlos, que é aniversariante neste dia. Ora, pediu-nos o Carlos Craveiro, uma das vozes do Caixa Alfama, relembro, dias 11 e 12 deste mês, vai estar por aí mais uma vez o grande Festival do Fado, Caixa Alfama, e no caso do Luís Caeiro, ele irá atuar no primeiro dos dois dias, no dia 11 de setembro, na Igreja de São Miguel, no mesmo dia e também na mesma, diga-se lindíssima igreja, iremos ter a atuação do André Batista. Luís Caeiro, foi Deus.

0: Luís Cairo e Foi Deus, meio-dia e 43, quarta-feira 2 de setembro, vamos até Carcavelos. Caro amigo Fernando André, boa tarde.
1: Boa tarde, amigo Maralhas, como é que está?
0: Por aqui tudo bem, e o nosso Fernando?
1: É o que se sabe, vai-se empurrando.
0: Tem que ser com calma, não é, Fernando?
1: Vai-se empurrando com a barriga. Bom, antes de mais nada, beijinhos e abraços para toda a família Maralhas.
0: Muito obrigado, Fernando.
1: E um beijinho muito especial para o Edgar Dino.
0: Bem-haja. Agora vamos à frase.
1: Vamos. 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
0: E vamos aqui ouvir o Carlos do Carmo com...
1: As três normas.
0: As três normas. E as dedicatórias, Fernando?
1: Para a menina Rosa Ferreira, um beijinho. Para o João Pinto, de Lisboa, um abraço. Para a senhora... Não me lembro o nome da senhora, bem, meu Deus. A senhora de Passo Arco.
0: Albertina Cardoso.
1: A dona Albertina Cardoso, um beijinho para ela. E para aquela senhora de Avignon.
0: Mariana Conde.
1: Um beijinho e rápidas melhoras. Um grande abraço. Se Deus quiser, até para a semana. E carreguem no Benfica, carreguem no vermelho.
0: Com certeza, amigo Fernando. O seu pedido é uma ordem. Um abraço ao nosso Fernando André de Carcavelos, que nos pediu Carlos do Carmo, que aqui recordamos com as três normas.

0: As Três Normas, a voz de Carlos do Carmo, a 13 minutos da 1 da tarde. Recebo a nossa Manuela Freitas, do bairro da Boa Vista. Menina Manuela, boa tarde.
1: Muito boa tarde, Sr. Maranhas. 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E agora, com espaço infantil, eu gostava de ouvir a Amália Rodrigues no fadinho português, para dedicar ao Sr. Mário Vieira, à Beatriz de Marquês Pombal, ao Sr. Eduardo Sebastião de Celas e à Rosa Ferreira do Alto Lisboa, para eles todos, com um beijinho. Para vocês, uma boa semana de trabalho, tudo bom e até para a semana, se Deus quiser.
0: Com um beijinho muito grande, Manuela, e votos também de uma excelente semana. A Manuela Freitas, que nos pediu a Amália Rodrigues e o Fado Português.

0: Fado Português, a voz de Amália Rodrigues, meio-dia e 53, ou se preferirem, estamos a 7 minutos da 1 da tarde, quarta-feira, dia 2 de setembro. Recebo o nosso Eduardo Sebastião. Senhor Eduardo, boa tarde.
1: Boa tarde, esta vez a primeira área. Está bom?
0: Eu estou bom. E o senhor Eduardo, como está?
1: Estou bem.
0: Então, bom almoço.
1: Obrigado. 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
0: Muito bem. Quem nos vai pedir o nosso Eduardo?
1: Tino Ferreira, lembra-se mãe.
0: E as dedicatórias?
1: Um beijinho para a dona Manuela Freitas, no bairro da Boa Vista. Um beijinho para a dona Bernadette da Souza, em Lisboa. E um grande abraço para o meu amigo Eduardo Castilho, em Odivela. E um grande abraço para o Aurora das Furnas, no Bar das Furnas. E um grande abraço para o Carlos Marinheiro, é a frente. A gente até hoje está para a semana, se vocês quiserem, obrigado.
0: Ora é essa, Eduardo. Um forte abraço e uma boa semana para o nosso Eduardo Sebastião, que nos pediu para recordarmos Tino Ferreira e Lembras-te Mãe. E eu relembro também o número de telefone a ligar para os pedidos em direto no Sr. Fado, 21 010 5740, é o número do telefone, e lembro também a frase a dizer quando do pedido em direto: fábrica dos óculos de Odivelas, os seus olhos merecem o melhor e com um espaço infantil.

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3: E quando passa um minuto das 13, nesta quarta-feira 2 de setembro, aqui vamos para mais um pedido em direto. Viajo até à Penalva, Barreiro, onde está a nossa Hilda Sol Posto. Menina Hilda, boa tarde.
4: Muito boa tarde, amigo Maralhas. Está tudo bem?
3: Por aqui tudo bem. E a nossa Hilda?
4: Por aqui também está mais ou menos.
3: Ora, 5 estrelas.
4: Já armei ali uma sopa debaixo do casaco.
3: Assunto resolvido.
4: Pronto, não fiz mais nada. Está tudo bem. 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
3: E quem vamos ouvir, Hilda?
4: Gostava de ouvir o Carlos Zelo, no Fado Português.
3: E as dedicatórias?
4: E as dedicatórias hoje vai para a Dona Soledade Pedro, lá do Algarve. Vai para aquele amigo que ligou-me há bocadinho, para o Fernando André. Um beijinho para ele. Um beijinho para o Luís Dantas, Luís Miguel Dantas, que eu gosto de ouvir. Eu coisinha está também um bocadinho aqui embaixo. E para a Olga Susana Gabriel e para os amigos de Braga.
3: Para o Ricardo e para a Rosa, sim senhor.
4: Senhor Maralhas, eu queria dizer uma coisinha. Depois da manhã a minha nora faz anos.
3: Então não desligue, Hilda, está bem. Não desligue, que é para confirmar. E eu vou pedindo, peço sempre, para depois aqui podermos ser mais ágeis na condução do programa, que nos deem essas indicações antes de entrarmos em direto. Mas vou pedir à Hilda que não desligue a chamada enquanto recordamos Carlos Zelo e o Fado Português.

0: Carlos Zell e o Fado Português. Passam agora 6 minutos das 13. Vamos até Avignon, França, onde está a Mariana Conde. Olá, Mariana, boa tarde.
1: Boa tarde. 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
0: De regresso, mais uma semana, aqui é o Sr. Fado, a Mariana, que nos vai pedir?
1: Ai, Sr. Maralhas, até que a voz me doa,
0: Maria
1: até
0: da Fé,
1: que eu possa falar, até que eu possa, ainda que devagarinho e com alguma dificuldade, cantar, é até que a voz me doa.
0: Muito bem, e aqui vamos ficar com a voz da Maria da Fé. E as dedicatórias,
1: as
0: Mariana?
1: As dedicatórias é para a Alpina de Passo d'Arco, para o casal Piteirinha, para o casal Schneider, para a dona Emma Nunes, para a dona Cecília Pinto e já agora para aquele senhor há pouco, que achei que ele também estava um pouco em baixo, as melhoras dele também. E para todos aqueles que às vezes me dedicam, que eu não posso dedicar a todos, porque estamos limitados, e que é para dar tempo a todos, um bem-aja, um beijinho muito grande, e à equipa da Rádio Amália, como sempre, um bem-aja, um beijinho e um abracinho bem apertadinho.
0: Bem-aja, Mariana. Um beijinho muito, muito grande e votos de uma boa semana, claro, para a nossa Mariana Conde. Escuta-nos em Avignon, França. Pediu-nos Maria da Fé. Até que a voz me doa.

0: Maria da Fé e Até Que a Voz Me Doa. Passam agora 11 minutos da 1 da tarde. Vamos até ao Feijó. Menina Manuela Balbino, boa tarde.
1: 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Boa tarde, Sra. Maralha.
0: Boa tarde, menina Manuela. Cá está, de regresso, a nossa Manuela Balbino, que nos vai pedir...
1: Os Sabregas.
0: Que linda, mulher aquela.
1: Linda.
0: Muito bem.
1: Mulher aquela.
0: E as dedicatórias?
1: Dedicatórias vão dedicar à Florinda Caldeira e suas irmãs, à menina Odete Miranda, que não se tenham visto, também, com as melhoras dela.
0: Um beijinho para a nossa Odete.
1: Pois. E obrigada aí para a dona essa senhora que foi a última agora.
0: A Mariana Conde.
1: A Mariana Conde deixou uma porta aberta.
0: Sim, senhor.
1: E aqui para o meu filho João, que está ali a ouvir. E até para a semana, se Deus quiser.
0: Com um beijinho grande, Manuela, e uma boa semana. A Manuela Balbino, que nos escuta no Feijó, pediu-nos António Sabregas, que linda mulher aquela. E a propósito de Feijó, amanhã, quinta-feira, por lá estaremos no Clube Recreativo do Feijó, como habitualmente, às quintas-feiras, e com lotação esgotada. Gostaríamos de receber mais gente, mas isto é como tudo. O espaço está limitado àquela lotação, portanto, não é nenhum salão de 400 pessoas. Portanto, temos a sala completamente esgotada para amanhã, quinta-feira, dia 3 de setembro, lá no Clube Recreativo do Feijó, onde habitualmente às quintas-feiras temos o fado, mas podem já reservar, por exemplo, porque não, para quinta-feira, dia 10 de setembro, por lá estaremos também. Para amanhã é que já não há mais nada para ninguém. António Sabregas, que linda mulher aquela!

0: Mulher Aquela, a voz de António Xabregas, 13 e 16. Recebo, no caso, mais um amigo, Ramiro Damas. Amigo Damas, boa tarde.
1: Ora, boa tarde, amigo Maralhas. 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
0: E como é que está o nosso Damas?
1: Olha, 0 a 0.
0: Ainda solidário connosco.
1: Pai, estou a estar atrasado.
0: Pá, isto não pode ser assim, não pode ser assim.
1: Pai, hoje atrasei-me, pá. Opa, olha.
0: Mas de regresso aqui o nosso Damas, vamos recordar...
1: Vamos recordar a minha saudosa menina, Luísa Frazão, no Amor é Louco.
0: Com certeza, e as dedicatórias?
1: Dedicatórias, como sempre, para a minha irmã Ivone e para o meu cunhado Fernando, que é as melhores deles, para o Carlos Melo, para o Zé Reis, para todos os amigos que vão estar amanhã no Clube Recreativo do Fajó, e também para o meu padrinho António Xabregas, com um grande abraço para ele.
0: Quanto a nós, no que diz respeito ao Sr. Fado...
1: Até segunda, e um abraço até amanhã também.
0: E nós até amanhã, claro, lá pelo Clube Recreativo do Feijó, onde iremos ter mais uma, que será seguramente mais uma grande noite de fados, com lotação já esgotada. Pediu-nos o nosso Damas para recordarmos Luísa Frazão, O Amor é Louco.

0: Amor é Louco, a voz de Luísa Frazão, 13h20, vamos até Carenque. Caro amigo José Graça, boa tarde.
1: Muito boa tarde.
0: Como é que está? Sim, faça favor, José.
1: Fábrica dos óculos de Odivelas, os seus olhos merecem o melhor e agora com espaço infantil.
0: Muito bem, certinho, eu ia perguntar como é que estamos, amigo José.
1: Vamos andando, vamos bem.
0: E de regresso aqui ao Sr. Fado, é um gosto sempre voltar a recebê-lo por aqui. Quem nos vai pedir, José?
1: Olha, Carlos Ramos, não venhas tarde.
0: E as dedicatórias?
1: Olha, para a minha companheira Maria da Glória, para todo o auditório do Rádio Amália, para si e para a sua família, tudo bom.
0: Então, e não falta nada, amigo José?
1: Olha, falta, mas eu, antes disso queria-lhe pedir um grande favor.
0: Diga.
1: Mas não se pode esquecer. Carreguem no botão vermelho, sim.
0: Não me esqueço não, José. Com um forte abraço e uma boa semana para o José Graça, que nos escuta em Carenque. Pediu-nos Carlos Ramos e Não Venhas Tarde. 21 010 57 40 é o número do telefone a ligar para os pedidos em direto aqui no Senhor Fado, na sua Rádio Amália.

0: Não Venhas Tarde. Recordamos Carlos Ramos, 13h25, quarta-feira, 2 de setembro. Vamos até à Moita. Caro amigo Vítor Figueiredo, boa tarde.
1: Boa tarde, amigo Baralhas.
0: Como é que estamos, Vítor?
1: Por aqui tudo bem.
0: Tudo bem. Pronto.
1: Não vale a pena.
0: É melhor,
1: não,
0: é melhor.
1: Agora tem sido só um detoxzinho. Isto,
0: tem
1: agora,
0: que ser com calma.
1: Faltam 9 dias só.
0: Pois, isto tem que se preparar aí as coisas.
1: É complicado.
0: Mas, são dias muito lá, compridos.
1: As noites é que são curtas. Bom, vamos lá, frase antes que eu me esqueça. 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
0: E quem vamos ouvir, Vítor?
1: Vamos ouvir a
0: Milena Candeias,
1: o Fado à Moita.
0: Sim, senhora.
1: Vamos dedicar para a minha família toda, para a sua, para todos os ouvintes. E queria só, porque há muita gente aqui na zona que ouve, vai começar a festa. Vamos ter respeito, vamos receber bem, vamos conviver sem excessos, para tudo correr bem.
0: Com certeza.
1: É, assim que é isto é que é uma festa.
0: É mesmo, e as festas em honra de Nossa Senhora da Boa Viagem, não é?
1: É, sim, de 11.
0: De 11 a 20 de setembro, irão ser 10...
1: Tive uma oportunidade de passar por aqui por perto, tenho coisa depois, e uma coisa que eu...
0: Estará por aí para nos receber.
1: Opa.
0: E como diz o Vítor, irão ser noites muito curtas. Muito curtas.
1: Não são os dias, são compridos.
0: As noites são curtíssimas.
1: Epá, Vítor. Do entanto, como quiser. Estas coisas, mas não. Eu para menos, sou das pessoas que me porto bem.
0: Claro, e o que queremos é isso, é que tudo corra bem. Claro, de excesso, obviamente, mas temos que
1: saber separar, o que tiver melhor tem que controlar o outro.
0: Com certeza, e essa é uma recomendação muito importante para esta festa e para todas as festas que se continuam a realizar ao longo deste mês de setembro, ainda por todo o país, muita precaução, muita cautela e depois evitar os excessos. Vítor, um grande abraço. Ora, o Vítor Figueiredo, que nos escuta na Moita, pediu-nos Milene Candeias e o Fado da Moita.

0: Passado à moita, a voz de Milene Candeias, 13h29, vamos até Sintra, onde está a Celeste Silva. Olá, menina Celeste, boa tarde.
1: Olá, muito boa tarde, Sr. Maralhas e a toda a Rádio Amália e por todo o mundo, depende de onde estejam, o horário, pronto, não é igual em todo lado. 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
0: E quem nos vai pedir, Celeste?
1: Já sei que está tudo bem.
0: Graças
1: pronto,
0: a Deus, tudo bem, sim, senhor.
1: Quero ouvir, se faz favor, Dulce Pontes, Lágrima.
0: A Lágrima na voz da Dulce Pontes e as dedicatórias?
1: Olha, as dedicatórias é para toda a sua família, para o Francisco em especial e para o Edgar, para toda a Rádio Amália, para toda a família, para toda a equipa extraordinária de todas as horas, com uma semana a correr pelo melhor, embora já vamos a meio, com muita saúde para todos, quem estiver doente que fique bem, que Deus ajude e que fique bem, e com um beijinho para todos.
0: E até?
1: Até para a semana, se Deus quiser.
0: Com um beijinho muito grande, Celeste, e uma boa semana também, claro, para a Celeste Silva, que nos escuta em Sintra, pediu-nos Lágrima, a voz de Dulce Pontes.

0: Lágrima, a voz de Dulce Pontes, 13h35, quarta-feira, 2 de setembro. Recebo agora o nosso Júlio Cunha, de Santo António dos Cavaleiros. Amigo Júlio, boa tarde.
1: Muito boa tarde, Joaquim Meira.
0: Viva, amigo então, Júlio. É um gosto voltar a recebê-lo por aqui.
1: Muito obrigado, igualmente também. Ora bem, então eu vou dizer a frase. 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
0: E quem nos vai pedir, amigo Júlio?
1: Então eu gostava de ouvir a Raquel Tavares em Deste-me um Beijo e Vivi.
0: Com certeza, e as dedicatórias?
1: As dedicatórias para a minha irmã Lucinda, que mora na Amadora, Casal de São Brás, e para toda a equipa da Rádio Amália. Com muito gosto.
0: E eu recebo também

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0: Raquel Tavares, deste-me um beijo e vivi. 13:42, vamos até Alcanede. Menina Ema Nunes, boa tarde.
1: Boa tarde, Fábrica dos Óculos da Divela, as pessoas merecem o melhor e também com o espaço infantil.
0: Muito bem, está de regresso a nossa Ema, que nos vai pedir?
1: A Mara Pedro no Sorriso.
0: O Sorriso, a voz
1: temos
0: da Mara
1: que,
0: Pedro.
1: Que sorrir de vez em quando, quando não... Não nos podemos entregar as coisas, senão as coisas entregam-se a nós e ficamos pior.
0: Exatamente. Muito bem. Ora, aqui fica, sigam o conselho. Sigam o conselho. É assim mesmo.
1: Então, vá Mariana Conde. Com as rápidas melhoras e pronto, ela quando quiser falar comigo, ela que fala, nós trocamos umas palavras uma com a outra. E é para o senhor António Ósara, e é para a minha família e para a sua. E até para a semana.
0: Com um beijinho muito grande, Ema, e continuação de uma boa semana e um agradecimento também, claro, por nos continuar a ter por sua companhia, a sua Rádio Amália, e por Alcanede, Santarém, de onde nos pediu a Ema Nunes, Mara Pedro e o fado Sorriso.

0: Fado Sorriso, letra de Carlos Leitão, música de Custódio Castelo e a voz de Mara Pedro, 13h47. Receba a nossa Rosa Ferreira da Alta de Lisboa. Menina Rosa, boa tarde.
1: Boa tarde, Sr. Maradinhas. 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Em primeiro, só quero mandar, no instantinho, um grande beijinho para o Sr. Artur Batalha.
0: Sim, senhor.
1: E que estavas a ouvir
0: Maria Armanda.
1: A Maria Armanda nos Lençóis de Lua.
0: E as dedicatórias, Rosa?
1: As dedicatórias é para o senhor Aurora das Furnas, para a dona Isabel Coxim, com um grande beijinho para ela, para a dona Adelinda e para a dona Fernanda Ferreira. E um beijinho muito grande para a Fernanda, para a dona... Ai, estou estúpida, Manuela Freitas e para o senhor Mário Vieira. E muito obrigado, senhor de Maralhos, pela pessoa que é. Um beijinho muito grande para a sua aninha. E para si e para a sua família. Obrigado pela pessoa que é. Obrigado.
0: Bem, haja, Rosa, com um beijinho muito grande e uma boa semana. E um até para a semana, claro, para a nossa Rosa Ferreira da Alta de Lisboa, que nos pediu Maria Armanda, Lençóis de Lua.

0: Maria Armanda e Lençóis de Lua. Vamos agora para mais um pedido em direto. Viajo até Meio Martins, onde está o António Pereira. Caro amigo António, boa tarde.
1: Muito boa tarde, Joaquim Maralhas, como está?
0: Por aqui tudo bem, o amigo António.
1: Vamos andando um dia de cada vez.
0: E de regresso, já lá vamos ao pedido, para duas vozes, no caso. Vamos à frase.
1: É a fábrica de Odivelas, os seus olhos merecem melhor, e agora com espaço infantil.
0: E quem vamos ouvir?
1: Ora, vamos ouvir o Alfredo Marceneiro com o Fernando Farinha.
0: Antes e depois.
1: E depois.
0: E as dedicatórias, amigo António?
1: As dedicatórias é para toda a família da Rádio Amália, para a sua família e por todos aqueles que gostam de fado.
0: E marcamos já encontro para quando?
1: Olha, quando eu conseguir abrir a porta.
0: Pode ser para a próxima semana?
1: Pode ser, se eu conseguir abrir com a chave.
0: Fica encontro marcado, António. E se tal acontecer já na próxima semana, será novamente um gosto receber o António Pereira, que nos pediu Alfredo Marceneiro e Fernando Farinha, antes e depois. E eu vou juntar aqui o pedido que chegou por mail no dia 31 de agosto, às 23h27. Chegou assim, amigo Joaquim Maralhas, 20 férias com a Lina, para Molelos, Tondela, e quero aproveitar para pedir o fado Minha Mãe Que Não Tenho, na voz do José Manuel de Castro, caso seja possível, para passar quarta-feira, 2 de setembro. Beijo da Lina e um forte abraço meu, Manuel Dias. Amigo Manuel, um forte abraço, um beijinho para a Lina. Vamos então caminhar para o final do Senhor Fado com as vozes, relembro, de Alfredo Marceneiro e Fernando Farinha, antes e depois, às 14h, ou às 14h, se preferirem assim, vamos ter as notícias com a Antonieta Lopes da Costa e logo a seguir a Casa Portuguesa com o António Vieira. Quanto ao Senhor Fado, um encontro marcado para amanhã, porque cá estaremos a partir do meio-dia.

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1: Informação na Rádio Amália com Antonieta Lopes da Costa. Boa tarde, Antonieta.
2: Muito boa tarde. O presidente do Chega vai falar hoje ao país. Está marcada para as 16h30 uma declaração de André Ventura. Deve anunciar a decisão sobre a moção de censura ao governo, depois de a ter adiado ontem. Em entrevista ontem à noite à CNN Portugal, depois das explicações do ministro da Administração Interna, Ventura assumiu estar inclinado para avançar com a moção de censura. O presidente do Chega já falou também com o presidente da República, mas não revelou pormenores da conversa. O ministro Luís Neves garantiu ontem que não se demite. Portugal vai avaliar as novas sanções contra o Irão. O ministro dos Negócios Estrangeiros indicou que vão ser avaliadas caso a caso um reforço das sanções da União Europeia contra o Irão. Em declarações à agência Lusa, à entrada esta manhã para uma reunião informal dos ministros dos Negócios Estrangeiros da União Europeia na Irlanda, Paulo Rangel manifestou bastante apreensão com o reinício das hostilidades entre Washington e Teherão.
3: Portugal já tem um regime que a União Europeia há muito tempo definiu de sanções relativamente ao Irão. E, portanto, enfim, qualquer outro movimento terá de ser visto caso a caso. Na nossa opinião, é fundamental é que as partes possam voltar a uma mesa das negociações e que possa ser reposta a liberdade de navegação. Neste momento, no Estreito de Hormuz.
2: Por outro lado, o chefe da diplomacia portuguesa revelou que Portugal vai convocar hoje também o embaixador russo, depois dos ataques híbridos atribuídos pela Alemanha a Moscovo, no aeroporto de Leipzig.
3: Hoje de manhã faremos essa convocatória. Portanto, iremos convocar o embaixador russo para explicações sobre este incidente. Portanto, enfim, é natural que depois, num dos próximos dias, ele seja chamado ao Ministério dos Estrangeiros.
2: Paulo Rangel refere que os incidentes com drones no aeroporto de Leipzig vão ser hoje discutidos pelos ministros e afirmou que, evidentemente, algumas medidas vão ter de ser tomadas.
3: Evidentemente que algumas medidas serão tomadas, não é? Eu já tive a oportunidade de conversar ontem com vários dos meus homólogos sobre isso. Estamos ainda a consertar algumas posições, mas sem dúvida que a União Europeia terá uma reação forte, como aliás já teve a Alemanha.
2: E a Presidente da Comissão Europeia deixou hoje também um aviso. Ursula von der Leyen diz que o Bloco Europeu não vai tolerar ataques como os que aconteceram em Leipzig, acrescentando que a Europa e a NATO vão aumentar a pressão sobre Moscovo. Declarações da responsável europeia hoje durante uma conferência de imprensa conjunta com o Secretário-Geral da NATO, Mark Rutte. A direção da PJ transferiu o coordenador que denunciou escutas ilegais. A ordem veio um dia depois da divulgação da queixa do coordenador da Judiciária de acusar o diretor Carlos Cabreiro de mandar fazer uma operação ilegal e de mentir em tribunal. De acordo com a CNN Portugal, que teve acesso ao despacho, David Freitas vai ter agora de dar aulas na escola da PJ porque faltam formadores, garante a Direção Nacional. David Freitas terá de se apresentar já na próxima segunda-feira.
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1: Seja bem-vindo à Casa Portuguesa, edição desta quarta-feira, dia 2 de setembro. Muito boa tarde. Daqui a pouco vamos ter Jacqueline Carvalho com O Fado, também Vasco Rafael e Roseira Botão de Gente. Primeiras propostas deste programa de hoje, mas antes dessas propostas, ainda uma outra. A voz da Alexandra neste Foi Deus.

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Carminho a cantar Tom Jobim neste Luísa, tema lindíssimo. Muito boa tarde, a música é o nosso fado. Siga connosco nesta tarde de quarta-feira. Agora com Teresa Siqueira, Poeira que vai no vento. Mais à frente temos também Beatriz da Conceição, Promete Jura e Mário Lundum.

Amália, nós atrás das moças. Boa tarde, esta é a sua casa portuguesa. Seguimos agora com Camané, ele que acabou de ser confirmado como mais uma das vozes que vai estar no festival Caixa Alfama a prestar homenagem ao Rodrigo, em casa da Amália, ao vivo, programa de televisão ao vivo no festival Caixa Alfama, a prestar homenagem ao Rodrigo com as vozes de Cátia Guerreiro, Ricardo Ribeiro, agora também Camané, além do anfitrião José Gonçalves e do próprio Rodrigo, que também vai passar por lá. Vamos ficar agora então com Camané e Fado do Campo Grande. Mais à frente temos Cuca Roseta e depois também nova escolha de Ricardo Marques, presidente da Junta de Freguesia de Benfica, convidado esta semana do programa Os Fados da Minha Vida.

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1: Olá a todos, meu nome é Ricardo Marques, sou presidente da Junta de Freguesia de Benfica e venho aqui partilhar convosco alguns dos fados que marcam a minha vida neste programa que faz a delícia de tantos.
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1: Falar de Lobo Antunes é um numa panóplia de notáveis que passaram pela nossa freguesia, que viveram a nossa freguesia, que a amaram. Lobo Antunes tem escrito, principalmente nas suas crónicas, sobre aquilo que é a freguesia de Benfica, sobre o que era a Adega dos Ossos, debaixo de onde é hoje o Salão Paroquial, mas que era na altura, por cima do antigo cemitério, como os Jardins de Benfica, onde ele ia, que era o sítio em que ele tinha pago o almoço, porque era o sítio fino, mas ele gostava de ir à Adega dos Ossos, onde eram mais curvilíneas as senhoras e subia copo de três. E ler Lobo Antunes e perceber estas dinâmicas é muito importante, além depois das obras dos Judas, tudo que são, de facto, tocam no âmago daquilo que muitas vezes nós não queremos fazer, que é olhar para dentro profundamente e construirmos através disso. E, de facto, Lobo Antunes era divinal em tudo o que fiz, em tudo o que fez, mas sobre isto, o Pedro estava-me aqui a provocar. Eu não vou responder, não vou dizer aqui em direto a frase que ele meteu aqui do... E canta ao Vitorino, mas eu agora só quase vou dizer: é um fado. Todos os homens são maricas quando estão com o Madrid.
2: Ah, sim, sim, sim.
1: Vitorino
2: sim.
1: Salomé, a letra
2: adoro.
1: De Lobo Antunes, é verdade, é um
2: sim,
1: fado fabuloso.
2: Sim.
1: É um fado fabuloso que também podemos aqui passar. E porque não? É que foi aqui uma provocação e vem.
2: E encaixa aqui
1: e
2: na
1: encaixa
2: provocação.
1: Que nem uma luva naquilo que é Lobo Antunes, e portanto acho muito bem como representação também de mais um dos maiores da nossa freguesia. Pachos na terra.

0: Lourdes, Lourdes.
1: Escolha de Ricardo Marques Vitorino a cantar António Lobo Antunes, ele que teria feito anos ontem, deixou-nos neste ano de 2026 um dos mais brilhantes escritores da música portuguesa, também uma figura ligada à Benfica, como ouvimos aqui nas palavras de Ricardo Marques. E também a propósito de António Lobo Antunes, fica como sugestão de leitura estes temas que António Lobo Antunes escreveu para Rodrigo, para outras vozes, para fadistas, por exemplo, para a Cátia Guerreiro, entre outros, estão agora reunidos em livro, juntamente com outros poemas, letras de canções, poesia de António Lobo Antunes, editada recentemente pela Dom Quixote. Fica a sugestão.
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1: Boa tarde, a música é o nosso fado. Ficamos com Gisela João agora e este Hostel da Mariquinhas.

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Ando ao fado noutras bocas, Francisco Moreira, antes também Manuel de Almeida com Voz do Tejo. À hora certa teremos as notícias na Rádio Amália, para já Mísia e Lisboa, não sejas francesa.

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1: Informação na Rádio Amália com Antonieta Lopes da Costa. Boa tarde, Antonieta.
2: Boa tarde. Não será pelo PS que haverá uma crise política em Portugal, diz José Luís Carneiro. Assegura que não será pelo PS que haverá esta crise política, mas insiste que o Primeiro-Ministro tem de assumir a responsabilidade no caso Luís Neves. André Ventura vai falar ao país às 16h30. O secretário-geral do PS assegurou hoje que não será pelo seu partido que haverá uma crise política em Portugal. Falou em Maputo, questionado pela Lusa sobre a possibilidade de avançar a moção de censura ao governo admitida pelo Chega, devido aos alegados casos à volta do Ministro da Administração Interna. Depois de um ano da tragédia do Elevador da Glória, a oposição na Câmara de Lisboa reforça as críticas ao Presidente do Executivo Municipal, Carlos Moedas, acusam-o de se colocar à margem dos esclarecimentos e da responsabilidade. Questionados pela Lusa, os vereadores do PS, do LIVRE, do Bloco, do PCP e do Chega convergem nas críticas à atuação de Moedas, que lidera a governação, PSD, CDS-PP e EL na Câmara de Lisboa, depois do descarrilamento do ascensor da Glória, que decorreu justamente a 3 de setembro de 2025 e provocou 16 mortos e 24 feridos de 15 nacionalidades. Continuamos sem conhecer as conclusões das auditorias, sem um balanço das medidas executadas e sem informação clara sobre a situação das vítimas e das suas famílias, diz a vereação do PS, liderada por Alexandre Leitão. Portugal vai avaliar as novas sanções contra o Irão. O ministro dos Negócios Estrangeiros indicou que vão ser avaliadas caso a caso um reforço das sanções da União Europeia contra o Irão. Em declarações à agência Lusa, à entrada esta manhã para uma reunião informal dos ministros dos Negócios Estrangeiros da União Europeia na Irlanda, Paulo Rangel manifestou bastante apreensão com o reinício das hostilidades entre Washington e Teherão.
3: Portugal já tem um regime que a União Europeia há muito tempo definiu de sanções relativamente ao Irão. E, portanto, enfim, qualquer outro movimento terá de ser visto caso a caso. Na nossa opinião, é fundamental é que as partes possam voltar a uma mesa das negociações e que possa ser reposta a liberdade de navegação, neste momento, no Estreito de Hormuz.
2: Por outro lado, o chefe da diplomacia portuguesa revelou que Portugal vai convocar hoje também o embaixador russo, depois dos ataques híbridos atribuídos pela Alemanha a Moscovo, no aeroporto de Leipzig.
3: Hoje de manhã faremos essa convocatória. Portanto, iremos convocar o embaixador russo para explicações sobre este incidente. Portanto, enfim, é natural que depois, num dos próximos dias, ele seja chamado venha ao Ministério dos Estrangeiros.
2: Paulo Rangel refere que os incidentes com drones no aeroporto de Leipzig vão ser hoje discutidos pelos ministros e afirmou que, evidentemente, algumas medidas vão ter de ser tomadas.
3: Evidentemente que algumas medidas serão tomadas, não é? Eu já tive a oportunidade de conversar ontem com vários dos meus homólogos sobre isso. Estamos ainda a consertar algumas posições, mas sem dúvida que a União Europeia terá uma reação forte, como aliás já teve a Alemanha.
2: E a Presidente da Comissão Europeia deixou hoje também um aviso. Ursula von der Leyen diz que o Bloco Europeu não vai tolerar ataques como os que aconteceram em Leipzig, acrescentando que a Europa e a NATO vão aumentar a pressão sobre Moscovo. Declarações da responsável europeia hoje durante uma conferência de imprensa conjunta com o secretário-geral da NATO, Mark Rutte. A direção da PJ transferiu o coordenador que denunciou escutas ilegais. A ordem veio um dia depois da divulgação da queixa do coordenador da Judiciária de acusar o diretor Carlos Cabreiro de mandar fazer uma operação ilegal e de mentir em tribunal. De acordo com a CNN Portugal, que teve acesso ao despacho, David Freitas vai ter agora de dar aulas na escola da PJ porque faltam formadores, garante a Direção Nacional. David Freitas terá de se apresentar já na próxima segunda-feira.
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1: Seja bem-vindo a mais uma hora de Casa Portuguesa, edição desta quarta-feira, 2 de setembro. Daqui a pouco temos Fábio Rebordão, depois nova edição do Dicionário do Fado a não perder. Para já, este Voltei ao Cais, para a voz de Fernando Maurício. Boa tarde.

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2: Letra A, Alain Ullmann. Compositor de uma grande sensibilidade, Alain Bertrand Robert Ullmann nasceu no Dafundo, nos arredores de Lisboa, a 15 de junho de 1928. Era filho de Alberto Bensaúde Ullmann e Nicole Calman Levy, um casal francês radicado em Portugal. Estudou no Colégio St. Julian's, em Carcavelos, e ainda muito novo mostrou-se um entusiasta do teatro, da música e da pintura, e sobretudo dos livros e da poesia portuguesa. Mas apesar dos seus interesses, a prematura morte do seu irmão mais velho, como voluntário na Segunda Guerra Mundial, fez de Alain o herdeiro da carreira e dos negócios do pai, pelo que seguiu estudos de química, a contragosto, em França e na Suíça. A sua importância no contexto da música portuguesa foi descrita por David Mourão Ferreira assim. Deve-se a Alain Ullmann, logo a partir de finais dos anos 50, a pioneira missão de estabelecer um determinado e fecundo enlace entre a poesia portuguesa de matriz culta e essa específica forma da música popular, o fado, que até aí era objeto de um quase geral e sobranceiro menosprezo por parte de uma certa inteligência nacional. Foi na Ericeira que se deu o encontro entre Alain Ullmann e Amália. Pode ler-se na página do Museu do Fado. O compositor mostrou-lhe o poema Vagamundo, de Luís de Macedo, e este foi o ponto de partida para a fadista conhecer o intenso trabalho de pesquisa de Alain Ullmann. Procurava na Biblioteca Nacional os grandes poetas portugueses e depois musicava os seus poemas. Esta atividade era realizada com um enorme respeito pela poesia, conforme o próprio disse em entrevista. Tenho feito, no que me toca, sempre a música para um poema já escolhido. Só me lembro de um caso em que se passou o contrário, A Gaivota, de Alexandre O'Neill, que foi escrita para uma música que já tinha composto. É que um poema de qualidade é uma coisa muito séria e por isso parece-me melhor aceitá-lo e procurar-lhe a música adequada. O primeiro álbum de trabalho com Amália Rodrigues, O Busto, foi editado em 1962, integrando os poemas Asas Fechadas, Cais de Outrora e Vagamundo, de Luís Macedo, Maria Lisboa, Madrugada da Alfama, Abandono e Aves Agoirentas, de David Mourão Ferreira, todos com música de Alain Ullmann.

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Lavava no Rio, lavava Joana Amendoeira. Daqui a pouco temos as nossas sete colinas. São sete músicas seguidas, sem interrupções, sem paragens, na Rádio Amália. A não perder, daqui a pouco. Antes disso ainda, Tony de Matos, o eterno cantor romântico, traz-nos este Procuro e Não Te Encontro. Não seja o caso. 92.0 Lisboa, 91.0 Porto, 100.6 Setúbal, Amália.fm. Aqui estão as coordenadas para que nos possa encontrar e para que possa também encontrar o fado que por aqui passamos.

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Colinas. Avançamos então para as nossas sete colinas. Hoje temos as vozes de Maria da Fé, Helena da Cruz, Carlos do Carmo, Celeste Maria, Raquel Tavares e Argentina Santos, numa sequência que começa, como sempre, com Amália e este Confesso. Venha daí.

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6: 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Boa tarde. Ficamos com a Ana Sofia Varela agora e Por Que Voltas de Que Lei?

Que voltas de Clay, Ana Sofia Varela, a caminho das 4, à altura em que temos as notícias, e temos também nova Casa de Fados, conduzida pela Inga Oliveira, que lhe fica a fazer companhia. Para o final desta Casa Portuguesa, deixo-vos com a voz de Carlos Zell e Fado Tropical. A Casa Portuguesa regressa amanhã para estas 2 horas a fazer-lhe companhia pós-almoço. Já sabe, amanhã depois das 2 marcaremos encontro.

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2: As notícias às 4 com Antonieta Lopes da Costa. Olá, viva, boa tarde.
3: Muito boa tarde, Inga, boa tarde a todos. Não será pelo PS que haverá uma crise política em Portugal, diz José Luís Carneiro, mas insisto que o Primeiro-Ministro tem de assumir a responsabilidade no caso Luís Neves. O secretário-geral do PS assegurou hoje que não será pelo seu partido que haverá uma crise política. Falou a partir de Maputo, questionado pela Lusa sobre a possibilidade de avançar a moção de censura ao governo admitida pelo Chega, devido aos alegados casos à volta do Ministro da Administração Interna. Fonte oficial do Chega confirmou, entretanto, numa nota enviada às redações, que André Ventura vai fazer uma declaração daqui a meia hora, às 16h30, na sede do partido, justamente sobre a moção de censura. Ventura tinha adiantado que tomaria uma decisão final esta quarta-feira e que, pessoalmente, estaria tendente a avançar com a iniciativa. Estava ainda a ouvir o partido, disse. Passado um ano desde a tragédia do Elevador da Glória, a oposição da Câmara de Lisboa reforça críticas ao presidente do Executivo Municipal, Carlos Moedas, acusam-o de se colocar à margem dos esclarecimentos e da responsabilidade. Ora, agora o Ministério Público já veio esclarecer que a investigação ao descarrilamento do Elevador da Glória tem suscitado dúvidas que obrigam a novos esclarecimentos técnicos e que conclusões e eventuais responsabilidades criminais poderão acontecer só em 2027. Conforme a evolução dos trabalhos periciais e à medida que os resultados vão sendo apurados, surgem novas dúvidas e a necessidade de esclarecimentos técnicos. Pode ler-se no comunicado, onde se esclarece ainda que as perícias têm mostrado uma elevada complexidade técnica. Estima-se que o despacho final deste inquérito, salvo imponderável, possa ocorrer então até ao final do primeiro trimestre do próximo ano. A Direção-Geral da PJ transferiu o coordenador que denunciou uma escuta ilegal. A ordem vem um dia depois da divulgação da queixa do coordenador da Judiciária acusar o diretor Carlos Cabreiro de mandar fazer uma operação ilegal e de ter mentido em tribunal. De acordo com a CNN Portugal, que teve acesso ao despacho, David Freitas vai ter mesmo de dar aulas na escola da PJ porque faltam formadores, garante a Direção Nacional. David Freitas vai ter de se apresentar já na próxima segunda-feira. A Federação Nacional de Educação pediu hoje ao Governo decisões concretas para o setor, em vez de insistir em diagnósticos que se repetem sem melhorias para o ensino, para os profissionais e para os estudantes. Numa carta enviada ao Ministro da Educação, Fernando Alexandre, a FEN considera que os principais problemas do setor estão identificados, mas falta a passagem dos diagnósticos às decisões. Os resultados de uma consulta nacional que teve a participação da Federação Nacional de Educação indicam que 95,3% dos professores dizem gostar da profissão, mas 71% diz que não incentivariam um jovem a escolher a carreira docente. Um total de 73% consideram que a carreira docente não é atrativa e mais de 91% entendem que a remuneração não está ao nível das qualificações e das competências que lhes são exigidas.
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2: 3 minutos passam das 4, vamos à informação de trânsito. Começamos pelo Porto, na A1, à fila de Santo Ovídio até Canidelo, devido a um acidente. Também temos na VCI sentido Freixo a Rábida, abrandamento das Antas até à A3 e no sentido inverso, à lentidão da Boa Vista até à A3, onde não se registam filas. A Avenida AEP já apresenta lentidão nos dois sentidos. Do Porto para Lisboa já temos abrandamento na A5, na subida de Monsanto até Caselas. Na segunda circular também há lentidão nos dois sentidos. E na ponte 25 de Abril o trânsito está lento. Na Avenida da Ponte, os acessos ainda não manifestam grandes dificuldades. Boa viagem com a Rádio Amália.
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0: 8 minutos passam das 4, La Tarantela é uma dança e também uma cantiga popular da música popular e do folclore italianos por aqui para a voz da nossa Amália. E gosto muito de trazer esta La Tarantela aos nossos ouvidos no nosso programa Casa de Fados, até porque as mulheres da minha família são conhecidas por as tarantas. É verdade. No que diz respeito a explicar muito bem esta veia científica e histórica, só a minha prima, que é professora, a Isabel Frescata, é que sabe muito bem apresentar então aqui uma linha cronológica que vem de Taranto, de Itália. É verdade. 10 minutos passam das 4, nós vamos seguir em frente por esta Casa de Fados. Eu sou a Inga e cá estou a dar-lhe música.
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É uma das nossas grandes referências do fado, a castiça Fernanda Maria. Negro Ciúme foi a cantiga que trouxemos para dar continuidade a esta edição do programa Casa de Fados. Seguimos com Terezinha Landeiro e Inês de Vasconcelos.

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margem para dúvidas, duas das vozes do futuro do nosso fado, Teresinha Landeiro e Inês de Vasconcelos, que ouvimos respectivamente em Maré de Sorte e Futuro. Vamos agora a um passeio pelo Bairro Alto, na companhia de Rodrigo. Rodrigo, que vai ser homenageado na edição deste ano do Caixa Alfama. Já adquiriu o seu ingresso para os dias 11 e 12 de setembro? Ainda não. Não espere mais. Nós queremos vê-lo nesta

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8: Vamos encher esta Casa de Fados com as vozes de Carlos Leitão e Ricardo Ribeiro. Casa vazia, nada disso, está sempre cheia de amor, de alegria e de muita música, o nosso fado. Para a voz de Carlos Leitão, depois do silêncio, saímos com Ricardo Ribeiro.

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Uma nova cantiga para a voz de Sara Correia e esta cantiga é o tema oficial do filme Santo António, o Casamenteiro de Lisboa. É a nova longa-metragem de Ruben Alves que está por aí brevemente a estrear, dia 10 de setembro. A letra e a música é da autoria de Diogo Clemente e Sara Correia dá-lhe vida como ninguém.

estamos a queimar os últimos cartuchos destes dias de férias e destes dias de verão. Chegaste em dia de sol para a voz de António Mourão. O que faz falta agora é refrescar um pouco. E que tal ir até à tendinha à procura desse refresco? Hermínia Silva é a nossa próxima sugestão musical.

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1: Hoje é quarta-feira e estamos prontos para arrancar com esta segunda temporada de Estrelas da Tarde. A partir das 18 horas, vamos receber de braços abertos os nossos amigos Vítor Miranda e Ana Marta. Vamos falar da prestação do Vítor Miranda e da Ana Marta no decorrer desta edição do Caixa Alfama. Duas vozes emblemáticas que cantam o seu fado, o nosso fado, por Alfama todas as noites e vão estar presentes nesta edição do Caixa Alfama de 2026. Está convidado. Será no dia 11 e no dia 12 de setembro. Portanto, estamos a dois fins de semana. É o próximo fim de semana, é logo no outro a seguir. E, entretanto, por aqui nós vamos falar dos espetáculos que o Vítor Miranda e a Ana Marta nos vão oferecer no Caixa Alfama entre as 18 e as 19 de hoje, como primeira estrela da tarde desta segunda temporada na nossa Casa de Fados, Rádio Amália.

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0: Ato da nossa Lisboa atual, esta Lisboa africana com Natalino de Jesus e Lenita Gentil. Já estamos a fechar a primeira hora do programa Casa de Fados. E por esta Lisboa, se só chegou agora, vamos lá então mais uma vez convidá-lo a participar no Caixa Alfama. É já dia 11 e 12 de setembro que contamos consigo em Alfama.
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1: As notícias às 5 com Antonieta Lopes da Costa. Viva, boa tarde.
2: Muito boa tarde. Tudo indica que avança a moção de censura ao governo. André Ventura tem estado a falar, começou a fazê-lo há cerca de 20 minutos. Diz que é uma evidência que nas últimas semanas o Estado português tem estado cada vez mais envolvido num lamaçal de indignidade, gerado pelas suspeitas sobre Luís Neves, a sua integridade e uma atuação em que não responde ao que lhe é perguntado. As suspeitas são evidentes, diz Ventura, focam-se na gestão pública do ministro, por isso diz que o Chega tem exigido sozinho os esclarecimentos necessários, sérios e racionais. Há 2 meses, diz, falava-se de suspeitas privadas ou de utilização de meios públicos em conflito com a esfera privada. O ministro entendeu que não tinha de responder a nada porque vinha com a estrela de rockstar graças à sua carreira. Não será pelo PS que haverá crise política em Portugal, diz José Luís Carneiro, que insiste que o primeiro-ministro tem, no entanto, de assumir a responsabilidade, neste caso de Luís Neves. O secretário-geral do PS assegurou hoje que não será pelo seu partido que haverá crise política em Portugal. Falou em Maputo, questionado pela Lusa, sobre a possibilidade de avançar a moção de censura ao governo admitida pelo Chega. O ministro da Economia e da Coesão Territorial, Manuel Castro Almeida, defendeu esta quarta-feira que Portugal deve ambicionar um produto interno bruto per capita igual à média europeia. A nossa ambição é mudar o paradigma que habituou Portugal a crescer pouco para que o país possa convergir mais depressa com as economias mais prósperas da Europa, diz Manuel Castro Almeida. O ministro falou durante a cerimónia de entrega do título digital de exploração das duas novas fábricas da Repsol em Sines, Setúbal, que deverão entrar em operação no final de 2026, num investimento de 820 milhões de euros. Segundo Manuel Castro Almeida, a realidade social e económica de Portugal está a atravessar uma boa fase, com o crescimento do PIB acima da média europeia, o emprego em máximos históricos, a inflação controlada e as contas públicas equilibradas, com a dívida pública também a reduzir. Passado um ano desde a tragédia do Elevador da Glória, a oposição na Câmara de Lisboa reforça as críticas ao presidente do Executivo Municipal, Carlos Moedas, acusando-o de se colocar à margem dos esclarecimentos e da responsabilidade. Ora, hoje o Ministério Público veio já esclarecer que a investigação ao descarrilamento do Elevador da Glória tem suscitado dúvidas que obrigam a novos esclarecimentos técnicos e que as conclusões e eventuais responsabilidades criminais poderão acontecer apenas em 2027.
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1: 3 minutos passam das 5, vamos deixar a melhor informação de trânsito para daqui a alguns minutos. Primeiro, abrimos esta hora a segunda do nosso programa Casa de Fados com o Fado Tamanquinhas na voz de Amália.
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1: Tudo tem esta Lisboa e até tem, é verdade, desde 2009, a Rádio Amália. 7 minutos passam das 5, aqui estamos, a renovar votos de continuação de uma ótima tarde. É a segunda hora do nosso programa Casa de Fados. Vamos refrescar com uma viagem pelo Rio Tejo e, claro, na companhia de José Viana.

O Zé Cacilheiros na revista 00Zé, Ordem para Pagar, no Teatro Variedades, em 1966. 10 minutos passam das 5, esta e outras vozes de saudade para lembrar, para tributar e, claro, para matar saudades. Por aqui, pela nossa Casa de Fados, vamos ouvir agora Carlos Ramos e Sempre que Lisboa canta.

0: Aldina Duarte, 18 minutos passam das 5. Aldina Duarte também vai passar pelo Caixa Alfama nesta edição de 11 e 12 de setembro. A propósito do Caixa Alfama, já tenho aqui o Vítor Miranda junto de mim. Vítor, anda só a dizer boa tarde ao nosso auditório. Está tudo preparado, não é verdade?
1: Boa tarde, sim, está tudo preparado.
0: Para estarmos mais uma vez com uma grande representação dos fadistas de Alfama e também da Mouraria, porque muitos também vão passar por lá. Da Madragoa, não é verdade? Todos os bairros de Lisboa, nesta edição grandiosa do Caixa Alfama, dia 11 e 12 de setembro. Vamos ter muito conversar.
1: Sim, sim, vamos ter muito mesmo. Até já.
0: Até já. Daqui a pouco vamos ter também por aqui a Ana Marta, em estúdio. Vamos ter então esta conversa entre as 18 e as 19. A fala da mulher sozinha chega na voz de Cristiana Águas.

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0: Olha,
1: tem graça.
0: Acho graça.
1: Ai, acho graça. 32 minutos passam das 5. Vamos saber como está o trânsito.
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1: E depois de ouvir a Filipa Cardoso e o Miguel Ramos, vamos ouvir o Paulo Monteiro. Então, Paulo Monteiro, conta-me lá, o que é que se passou aqui pelo caminho? Muita barafunda.
3: Olha, foi mesmo que tive que me atrasar porque...
1: Não queres contar?
3: Pregaram uma partida, portanto...
1: É verdade, mas eu acho que devemos contar.
3: Cortaram o cabo dos meus serviços de telefone fixo e de internet e televisão. Alguma operadora foi ao local, instalou de outro cliente e cortou o meu cabo, pronto. E a minha operadora teve que ir lá repor o cabo cortado, pronto, e demorou um bocadinho.
1: Uma coisa ficámos a saber é que a operadora vizinha tem um bom alicate.
3: Sim, não sei quem é, porque eles também não sabem.
1: Oh, meus senhores, tenham mais cuidado a cortar os cabos das operadoras concorrentes.
3: Há uma coisa que eles têm razão, que é o que dizem que é. Nos prédios, em Lisboa e nos outros sítios, deve ser igual. É um emaranhado de cabos gigantesco pendurado nos prédios.
1: Mas portanto, cortar, Paulo Monteiro, não passou pela cabeça daqueles técnicos especializados, pronto, que podiam estar a cortar o cabo errado e a deixar o Paulo Monteiro sem telefone, sem internet, sem televisão, pronto, sem rádio.
3: Pronto, chegas da casa e ligas para o operador e dizes: olha, o que aconteceu que não tem serviços?
1: Também eu escrevi um e-mail a reclamar.
3: Sim, mas a minha operadora não tem culpa.
1: Vais bater à porta do vizinho e perguntar: quem é que
3: quem
1: instalou?
3: É o vizinho?
1: Em todos. Quem é que instalou por aqui uma nova operadora nestes últimos dias?
3: Só uma coisa que eu, de facto, dou-lhes razão, é que aquilo é um emaranhado de fios que ninguém se entende, de facto.
1: Mas olha, sabes que todas as cidades estão assim.
3: Pois, até para eles perceberem qual era o cabo que estava cortado, que estão lá muitos cortados já, sabes? Muitos mesmo.
1: O melhor é cortar, todo dia acabou. Ora, vamos lá então ao trânsito.
3: Ora, vamos lá. Vamos até à ponte 25 de Abril, à fila de Campolide, até à ponte, acessos todos cheios. Sentido contrário à lentidão na A2 a partir do nó de Almada até Lisboa. IC19, há um acidente. Este acidente ocorreu em Rio de Moro e a fila começa em Mei Martins. Na segunda circular, a fila das Torres de Lisboa até ao Campo Grande, sentido inverso, fila da Encarnação até ao Campo Grande. No Porto, Avenida AEP cheia nos dois sentidos, a A3 tem fila da A4 até ao Porto, a VCI com fila do Freixo até a A3 e, de novo, da Perlada até à Rábida. Até já.
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0: Tenho medo, estamos já bem pertinho de um quarto para as seis. Daqui a pouco vamos ter mais uma edição de Viver a Saudade com Luís Montes. Agora vamos fazer um pequeno intervalo e já voltamos.
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0: Sem dúvida, estes são os rios que nos ligam através das cidades Porto, Lisboa e Setúbal. Vamos viver a saudade. É mais uma das propostas de Luís Montes.
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8: É sempre maravilhoso viver a saudade ao som da voz da nossa Gisela João. A dupla Alain Olmã e José Carlos Ario dos Santos compôs este bonito fado, desta vez para a voz da Gisela João, Meu amigo está longe. E a saudade é tão grande.

tempo para a voz de Linda Leonardo. Já estamos a fechar esta segunda hora de emissão do nosso programa Casa de Fados. Vamos partir para a hora certa, às 6. Antonieta Lopes da Costa atualiza informação. Também vamos contar com o Paulo Monteiro, dar-lhe informação de trânsito. E vamos também ter por aqui, durante a próxima hora, uma conversa muito agradável com o Vítor Miranda e com a Ana Marta. Agora vamos ficar com o Hélder Moutinho, já não te espero. Eu espero que continue por aí, pela nossa sintonia, na companhia da Rádio Amália, a escutar esta tarde de fados. Até já!

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3: Boa tarde. André Ventura anunciou que o Chega já entregou a moção de censura no Parlamento. Disse saber que o Presidente da República está vigilante e preocupado, mas defende que o problema é para resolver entre o Governo e o Parlamento. Critica Luís Neves por ter usado uma cerimónia da PSP para fazer um discurso de defesa pessoal e ataca outro partido. É uma linha vermelha inaceitável. Diz que se evoluiu para uma situação de absoluta insustentabilidade do ponto de vista ético e da credibilidade das instituições. Não há nenhumas condições que possam justificar manter Luís Neves. Confirma que o Chega deu então entrada de uma moção de censura no Parlamento porque o Governo mantém Luís Neves no cargo. O porta-voz do PS, Sebastião Bugalho, já veio dizer que a moção de censura do Chega será chumbada, pelo que não fragiliza o Governo. Será antes uma derrota parlamentar do Chega. António José Seguro, quando quer falar, fala, diz Bugalho, quando questionado sobre as declarações de Adalberto Campos Fernandes, mandatário de António José Seguro, e pergunta quantos presidentes demitiram o Governo por causa do argumento do irregular funcionamento das instituições. Acha mesmo que António José Seguro quer inaugurar esta prática? Sebastião Bugalho prosseguiu dizendo que Luís Neves só seria um peso morto se não estivesse a fazer nada. Elogia o seu trabalho na prevenção e combate aos incêndios ou na operação para reduzir as filas de espera no aeroporto de Lisboa. Não será pelo PS que haverá uma crise política em Portugal, disse antes José Luís Carneiro. Assegurou que não será o Partido Socialista que vai provocar uma crise política, mas insiste que o Primeiro-Ministro tem de assumir a responsabilidade no caso de Luís Neves. O secretário-geral do PS assegurou hoje que não será pelo seu partido que haverá crise em Portugal. Falou em Maputo. O Ministro da Economia e da Coesão Territorial, Manuel Castro Almeida, defendeu esta quarta-feira que Portugal deve ambicionar um produto interno bruto per capita igual à média europeia. A nossa ambição é mudar o paradigma que habituou Portugal a crescer pouco para que o país possa convergir mais depressa com as economias mais prósperas da Europa, disse Manuel Castro Almeida. O ministro falou durante a cerimónia de entrega do título digital de exploração das duas novas fábricas da Repsol em Sines, que deverão entrar em operação no final de 2026, num investimento de 820 milhões de euros. Segundo Manuel Castro Almeida, a realidade social e económica de Portugal está a atravessar uma boa fase, com o crescimento do PIB acima da média europeia, o emprego em máximos históricos, a inflação controlada, as contas públicas equilibradas e a dívida pública a reduzir. Passado um ano desde a tragédia do elevador da Glória, a oposição na Câmara de Lisboa reforça as críticas ao Presidente do Executivo Municipal, Carlos Moedas, acusando-o de se colocar à margem dos esclarecimentos e da responsabilidade. Ora, esta tarde o Ministério Público vai esclarecer que a investigação ao descarregamento do elevador da Glória tem suscitado dúvidas que obrigam a novos esclarecimentos técnicos e que as conclusões eventuais de eventuais responsabilidades criminais poderão só acontecer em 2027. A partir da manhã, dia 3 de setembro, e na sequência deste trágico acidente que ocorreu com o elevador da Glória, equipamento histórico que tinha sido inaugurado em 1885 e um elemento identitário da cidade, Lisboa vai passar a contar com um local de homenagem, memória e reflexão coletiva, um memorial no Largo da Oliveirinha. O memorial pretende afirmar-se como um espaço de recolhimento, passando a reforçar simultaneamente a dimensão simbólica daquele lugar. Vai ser possível visitar este memorial a partir da manhã, dia 3 de setembro.
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0: 4 minutos passam das 6 e nós já estamos a preparar aqui a nossa reentrée, não é verdade, Paulo Monteiro? Estamos de regresso.
1: Olha, sabes,
0: segunda
1: que
0: temporada.
1: Na minha cabeça, hoje é terça-feira. Sabes porquê?
0: Por quê?
1: Não é? Porque eu só comecei a trabalhar ontem, depois das férias.
0: Sim.
1: Então estou com um dia de atraso, estou com um delay, portanto...
0: Estás.
1: Pronto, há pouco já olhei e pensei assim, mas porquê que estão aqui todos se é terça-feira?
0: Olha, precisa de ajuda.
1: Está ali um ouvinte, aqui um ouvinte, que hoje está no palco sentado.
0: Nós já levantamos o micro.
1: Mais importante, mais alto.
0: Já tem o alinhamento preparado? Já? Boa.
1: Ele quer cantar. Agora vamos lá ao trânsito. E vamos aqui aos pontos essenciais. Segundo a circular, trânsito parado nos dois sentidos. Há um acidente no sentido Aeroporto Benfica, no Campo Grande. A fila começa na Encarnação. Sentido contrário, fila das Torres de Lisboa até ao Campo Grande. Também ocorreu um acidente no tabuleiro da Ponte 25 de Abril, sentido Lisboa-Almada. Está tudo cheio, a fila começa em Campo Lide e os acessos também todos preenchidos. Mas no sentido contrário, também há fila, é o regresso das praias. Ainda há gente na praia, sabezinha?
0: Isto... Sortudos!
1: Nem todos já voltaram. E há lentidão do nó de Almada até ao tabuleiro da ponte. O IC19 tem um acidente, é em Rio de Moro, na subida de Rio de Moro. A fila começa em Meio Martins. Passamos para o Porto. Ora, temos tudo parado nos dois sentidos da Avenida AEP. A A3 tem fila da A4 até ao Porto. Vê-se aí fila do Freixo até a A3 e de novo da Perlada até à Rábida. Sentido contrário, lentidão, mas sem paragens, lentidão de Bessa Leite até ao Dragão. Até já.
2: 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Boa tarde.

0: para a voz de Amália, nós damos início a esta terceira e última hora de emissão do nosso programa Casa de Fados. 10 minutos passam das 6. Estamos a dar início à segunda temporada das Estrelas da Tarde. Aqui fica a primeira edição para esta segunda volta de 2026. Hoje os nossos convidados são Vítor Miranda e Ana Marta. Olá, viva, boa tarde, como é que estão?
1: Olá, boa tarde. Boa tarde.
0: Que bom ter novamente vocês aqui em estúdio, Vítor Miranda e Ana Marta. Hoje vamos ter durante uma hora mais tempinho para conversares com o Vítor e com a Ana Marta, e também durante esta hora vamos ter tempo para falar da vossa prestação nesta passagem pelo Caixa Alfama na edição de 2026. Já vamos à conversa.
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0: Vítor, este teu fado já leva muito, mas muito de história para contar e muitos anos de vida. Começar a cantar com 6 anos de idade, no bairro da Urmeira. Belos tempos, não é? Já
3: sim,
0: diz a cantiga
3: tempos,
0: do
3: é verdade,
0: Fernando Farinha.
3: É verdade, belos tempos.
0: Viva, boa mais, tarde, mais uma vez bem-vindo.
3: Mais uma vez boa tarde e obrigado também por estar aqui. E pelo convite, é sempre bom, e lá em casa também eles gostam de nos ouvir falar e de ter histórias que nós contamos. É bom, durante estes anos todos, portanto, começar com a idade que comecei e ter ainda, ao fim de 55 anos, ter gente que, alguns que me seguem, outros que gostam de me ouvir, outros que trabalham comigo e gostam da minha convivência também, porque isso é importante, foi uma coisa que eu aprendi e me mencionaram. E principalmente o meu pai me disse sempre que crescer sim como fadista, mas também como homem, não é só como fadista, porque às vezes somos bons a cantar e às vezes como pessoas podemos não ser tão bons, mas eu, graças a Deus, eu acho que tenho um pouco disso, das duas coisas, porque as pessoas que lidam comigo acho que mostram isso.
0: Vítor, eu já conheço-te há muitos anos.
3: Há uns 20, mais de 20,
0: sim,
3: talvez. Mais
0: 20. Já a caminhar para os 30.
3: Sim, porque. Sim, desculpa interromper. Sim, 2003 foi quando lançámos o Meia Laranja. Portanto,
0: exatamente.
3: Vocês foram quem teve na altura na Margem Sul, não interessa agora, a rádio, que era, não interessa.
0: Podes dizer, Popular FM.
3: Posso Popular FM, não era? Portanto, já lá vão 23 anos.
0: E devo dizer que na altura também cheguei a fazer programa de discos pedidos e era a cantiga que eu tinha obrigatoriamente que passar. Chegou uma certa altura que o Vítor Miranda também já não podia comigo. Porque eu dizia também, mas vocês não querem ouvir outro fado, tem que ser o Meia Laranja. E realmente o Meia Laranja marca a tua carreira de fadista.
3: Sim.
0: Até porque eu ontem estive à conversa com o meu marido e ele virava-se assim para mim: aquele fado, qual é o fado mais emblemático do Vítor Miranda? E eu disse: eu não vou dizer, não é? Até porque, por razões diversas, tu é que tens que te lembrar. E ele dizia: era um que falava da laranja. E eu: o quê? O Meia Laranja? E portanto, é que todos na TAP, e agora para as oficinas da TAP, eles têm lá o rádio sintonizado na nossa rádio Amália. Sem dúvida alguma, quando toca o teu fado, o som levanta.
3: Ainda bem, graças a Deus. E durante muito tempo, as pessoas diziam que, pronto, durante muito tempo, depois do disco sair e estar na rádio, ainda não era Rádio Amália, ainda era em Odivelas na altura.
0: E continuávamos a ouvir e a passar?
3: E a passar, porque já passava nessa altura e as pessoas diziam que, de facto, era o fado que mais se tocava na rádio, não era porque do pedido.
0: Sem dúvida.
3: Só, mas vocês tinham essa noção de que as pessoas tinham porque era a mensagem, eu acho que a mensagem é muito forte. E às vezes havia pessoas que me perguntavam: tu tiveste coragem de gravar este poema? Claro que tive coragem, porque não? Pois isso é uma mensagem tão forte e uma mensagem tão bem escrita, porque não? José Luís Gordo, o esposo da Maria da Fé, em parceria com o José Manuel Osório, nunca deixar de revelar que isto foi feito para o repertório do José Manuel Osório, grande historiador do nosso fado, e de meter, entre aspas, a autorização, o poema não foi ele que escreveu, sim, mas no sentido em que eu pedi autorização a ele para poder gravar este poema, porque é uma das coisas que eu sempre tive e acho que vou ter toda a vida. Mesmo que seja feito para alguém, mas que eu cante, eu tenho essa noção de que tenho que pedir Acho que é a mística de nossa, de como artista, pedir a alguém que foi feito o poema para que eu possa gravar. E claro que o José Manuel Osório disse-me logo de. Está visto e toda a gente o ouve, e ele disse-me que seria para toda a vida o meu ícone. Tu vais gravar isso e vai aparecer para toda a vida o fato que tu vais se referenciar cada vez mais, a tua carreira vai ser uma laranja.
0: Eu tive a oportunidade também de entrevistar logo no início da Rádio Amália José Manuel Osório e efetivamente ele falou-me precisamente da popularidade que o tema conseguiu alcançar na tua voz e que logo após teres gravado, que ouvia-se muito pelas rádios, principalmente as rádios locais aqui pela Grande Lisboa, sim. E também um pouco por toda a parte norte a sul do país. Vamos então com esta meia laranja na voz de Vítor Miranda seguir a nossa Estrela da Tarde. Vamos a isso?
3: Vamos lá, vamos ouvir.

0: Ó Vitor, estava aqui a pensar, nunca te comoveste a cantar este Meia Laranja das milhentas vezes que já o cantaste? Na sim, família também houve,
1: várias vezes,
0: houve
1: sim.
0: problema?
1: Sim, também. Estávamos em off, eu estava a dizer que houve duas pessoas e até que eu as apoio para saírem desse mundo e graças a Deus saíram.
0: Que bom.
1: E de família também. Família não há ninguém já. Pronto. Podem fumar o seu charrinho, que às vezes...
0: Continuas a sentir, quando cantas o Meia Laranja, continuas a senti-lo da mesma forma quando cantaste pela primeira vez?
1: Sim.
0: Ou é mais intenso ainda?
1: Assim, a mensagem é tão forte, que acho que esta mensagem, quando se canta, tem sempre o seu tempo, porque as coisas foram evoluindo cada vez mais desde que eu comecei a cantar, porque se formos a ver, hoje em dia existe, eu acho que não sendo tão forte como era na altura, assim, de repente o que aconteceu, porque hoje acho que ainda é pior, hoje em dia está pior do que estava. Com tanta abertura que existe, como é que é possível haver ainda...
0: Com tanta informação ainda continuar
1: a ver pessoas que vão para este mundo.
0: Sim.
1: Portanto, há que cada vez senti-lo mais e cantá-lo cada vez com poder mais forte para ver se as pessoas entendem. Acho que as pessoas... Acho que há pessoas que a gente tem que abrir a cabeça, pôr lá dentro, fechar e mesmo assim não sei se consegue...
0: E mesmo assim
1: consegue,
0: não sei se resulta. Olha, tu disseste-me que... há uma cestilha que cantas e que a cantaste agora, sim, que na primeira tua passagem pelo Meia Laranja, tu não o gravaste assim?
1: Não, porque foi depois mais tarde, é que o Zé Manuel Osório fez a outra cestilha. E numa altura em que cantámos os dois, acho que salvo erro, nos Olivais, depois mais tarde no bairro da Boa Vista também, mas acho que foi nos Olivais que eu vinha para me vir embora e o Zé disse, não vais embora. E eu disse, mas porquê? Porque vamos cantar os dois o Meia Laranja. E então o Zé introduziu esta cestilha, cantou a cestilha, e eu disse, epá, tem que vir para mim, porque se um dia eu regravar o Meia Laranja, eu tenho que o gravar completo.
0: E agora cantas sempre com este...
1: Sim. Depois, a partir dessa altura...
0: Da nova cestilha.
1: Exatamente.
0: Muito bem. Ana Marta, viva, boa tarde.
2: Boa tarde.
0: Como é que estás, minha querida?
2: Estou bem, graças a Deus.
0: Ainda
2: obrigada.
0: Bem, que maravilha. Os dois hoje aqui para conversarmos, para falarmos das vossas carreiras e ao mesmo tempo também para falar da vossa participação. Vocês vão passar pelo Caixa Alfama, vão passar pelo palco do Boa União.
2: Boa União.
0: E esta é uma boa união entre dois fadistas que trouxemos aqui à nossa casa de fados nesta segunda temporada,
2: eu acho,
0: não é?
2: Sim.
0: Oh, Ana, tu és...
2: dois fados dentro de um fado.
1: Dois fados dentro de um fado. Com o leão.
0: Já lá vamos a essa história. Esse título, dois fados dentro de um fado, é um título de um espetáculo que vocês vão apresentar os dois, não é?
2: Sim, faz todo sentido.
0: É já o título para esta apresentação no
2: Caixa
0: Alfama?
2: É já o título para esta apresentação. Porque eu e o Vítor cantamos alguns temas em conjunto. Quando trabalhamos juntos, e também porque também são duas gerações completamente diferentes, com vivências diferentes e ao mesmo tempo tão iguais, porque como toda a gente sabe, eu sou nascida e criada no bairro de Alfama. E temos as nossas vivências, são de certa forma muito, muito parecidas, claro, em anos diferentes, e acho que faz todo o sentido existir esta ligação.
0: Desta geração de fadistas à qual pertence o Vítor Miranda, tu foste beber inspiração, ensinamentos,
2: claro que sim.
0: Para claro puxares que sim. Para a tua forma de estar no fado?
2: Até porque na altura, isto é engraçado, porque também os tempos também são outros e vai existindo outras formas de vermos as coisas, mas na altura eles tinham muito cuidado de nos ensinarem, ou que o poema não está bem dividido, ou que esta frase não... Se pudesse cantar de uma forma diferente, a intuação, o ênfase que se dá, as dinâmicas. E na altura, até mesmo na minha geração, eu tenho conhecimento que houve muita gente, assim como eu, a beber disso. E a sermos humildes. Era tudo para nos ajudar e para nos tornarmos os homens e as mulheres fadistas do amanhã. Agora, parece-me que as coisas estão um bocadinho diferentes.
0: Isto quase...
2: Mas nesta altura eu sim sentia isso.
0: Era assim. Era. Isto quase que soa um aviso. Ficas avisado, não é, Ana Marta?
2: Sem dúvida. Olha, boa.

0: E já ficaram todos avisados. Ora, muito bem. Oh, Ana, este Ficas Avisado é do rei do fado menor.
1: Não é? António Rocha, o grande António Rocha.
0: É verdade.
1: Com que eu tive o prazer de partilhar pelo menos 5 anos e meio da minha vida, todas as noites no Faia.
0: E é... Como é que eu ia dizer? É uma enciclopédia de fado, não é?
1: É uma enciclopédia de fado. Eu dizia sempre que o António Rocha e a Julieta Estrela são uma enciclopédia de fado andante. Isso é magnífico, é fantástico. E tenho sempre o cuidado, cada vez que faço algum programa, ou até mesmo de televisão, ligo sempre à Dona Julieta, ao António Rocha, e pá, se me pudessem dar aqui uma ajuda, é porque eles sabem tudo, realmente é verdade.
0: Que maravilha.
1: Uma caixinha de surpresas.
2: Sim, sim.
0: E estão sempre lá para apoiar.
1: Estão sempre lá, pelo menos para
0: mas
1: mim.
0: Mas também tem que haver uma abertura da parte das pessoas, não é? Deste
1: sem
0: lado, que
1: nenhuma.
0: Também têm vontade de aprender.
1: De aprender,
0: exato.
1: O saber não ocupa lugar.
0: Nem
2: não,
0: mais.
2: Não, nunca.
0: Nunca, não é? Vamos fazer aqui um pequeno intervalo e já voltamos para contares essa história do leão. Eu quero saber a história do leão.
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0: 6h30, aliás, 18h32, já estamos a caminhar para o final desta hora de Estrela da Tarde. Hoje, assim, aqui com uma versão, enfim, um tanto ou quanto sui generis, mas que está a decorrer muitíssimo bem. Quero agradecer também ao público que está aqui em estúdio, na nossa Rádio Amália, o facto de terem vindo. Essas férias foram boas? Foram, descansaram, apanharam prainha.
5: Boa.
0: Foi?
5: Todos os dias.
0: Basta ir ali para perto do rio, não é? E apanhar um solinho.
5: Não.
0: na Costa da Caparica, no Parque de Campismo. Que maravilha! Vocês são os sortudos. Sim.
2: Ele diz, não, pá, espera um bocadinho. No dia 1 de janeiro vais trabalhar. Pronto.
0: Pronto, eu... isso é que é ter um patrão bom. Que rico patrão, não é, Ana?
2: Não é só isto, é nos anteriores.
0: Já, não, há muitos que já são bons, não é?
2: Não vamos só...
0: tratar bem este, não é? Muito bem, obrigada. Vítor, Leão, essa história do Leão, conta-me lá. Tem a ver com o Sporting ou não?
6: Também tem um pouco a ver. Mas isso foi uma cena muito gira, porque a Tininha, como toda a gente sabe, a Tininha de Alfama, que toda a gente trata pela
0: Tininha. Olha, vamos enviar um beijinho para a Tininha. Ah,
6: exatamente, desde já. Um beijinho para ela
0: e muita sorte para esta nova fase da tua vida, Tininha.
6: Então é o seguinte, há uma, faço uma retrospectiva pela Alfama, fala-se de fado, algumas pessoas são intervenientes, mas a casa da Tininha, Tininha em si...
0: Estás a falar de um programa de televisão.
6: Um programa de televisão. Do César Mourão.
0: Tu...
6: aonde chega a altura em que chegam à casa da Tininha e ele pergunta à Tininha quem lá estava a cantar. E a Tininha diz, estou eu, está o Vítor Miranda. E ele diz, o Leão do Fado, o Leão. E então ficou o Leão, não é?
0: O Leão do Fado, diz-me lá.
6: É assim, é a maneira dele ver e é assim, eu acho que sim, que faço um pouco o papel do Leão, até. Porque com os anos que tenho de Fado... Eu vou falar.
0: Tu mostras as garras, é isso?
6: Não só. Acho que parece o Leão da.
0: O leão da Fado, Estrela.
6: O Leão da Selva. Não, o Rei da Selva.
0: O Rei da Selva.
6: Porque se formos a ver, eu vou falar assim. Se formos a ver. Mas é verdade. Vou falar e. Pá, seja aquilo que Deus quiser, como se uma dizer. O Fado atualmente é uma selva. Eu considero-me o Leão porque é assim. Não sou mais nem menos que ninguém, mas gosto de manter as distâncias. E o Leão mantém a distância sempre do resto.
0: E é observador, não é?
6: Exatamente.
0: Estás a observar.
6: Exatamente.
0: Muito
6: exatamente.
0: Bem. Olha.
6: E até tenho as garras, como tu vês, olha. Porque eles quase todos roem as unhas. Eu não, tenho as garras ainda.
0: Olha, Vitor, nós estamos aqui
6: na brincadeira.
0: Estamos aqui,
6: claro,
0: na brincadeira.
6: Claro, boa harmonia reina aqui.
0: Há pouco estavas a dizer que o César Mourão, e vai um abraço para o César, sim, um beijinho
6: sim,
0: para
6: sim,
0: o César.
6: Sim, vai já, um grande abraço, sim, senhora.
0: Ele é neto também de uma fadista.
6: Era uma senhora que era a Iricema.
0: Que cantava o fado.
6: Também.
0: Então ele sabia muito bem o que estava a dizer.
6: Porque eu acho que acabei por o conhecer, não é?
0: Em miúdo, não
6: sim,
0: é?
6: Sim, em criança. Só que não sei, os anos passam e uma pessoa não sabe. As imagens das pessoas não ficam bem quando são crianças, às vezes.
0: Vão mudando de feições. Exatamente, vão crescer.
6: E pronto, eu vim a saber que de facto o César era.
0: Isto tudo a propósito do programa que o César Mourão tem num canal televisivo e que passou por Alfama e falou com a Tininha, com a Shakira de Alfama.
6: Falou com a Tininha, falou com outras personagens também do Fado também. E depois acabou por dizer.
0: Portanto, agora quando eu anunciar-te aqui na rádio, vamos ouvir o Leão da Alfama, pode ser?
6: Pode ser, não tem problema. Não tem problema, porque é assim, pode dizer o Leão da Alfama, porque eu não sou daquelas pessoas que nunca digo de onde é que vêm minhas descendências, sim, mas de facto o meu bisavô, ainda um dia destes eu estava a falar com a Ana e eu disse o pátio onde morava o meu bisavô e cheguei com a minha mãe lá. Portanto, há raízes ali ainda da minha família também para a Alfama.
0: E era o pátio?
6: Pois eu acho que...
0: Não te lembras do nome do pátio?
6: Não, eu não me lembro. Alguém disse o nome do pátio, mas eu não me lembro. Eu sei que ao cimo da Rua dos Remédios há um pátiozinho do lado direito, mas não me lembro o nome do pátio, por acaso.
0: Que agora
6: foi alguém
0: Lapa.
6: Que me disse o nome
1: da... Só se for o Beco da Lapa.
6: Exatamente. O Beco da Lapa, exatamente.
1: Estou aqui para te ajudar.
0: Ana,
6: exatamente.
0: Ana.
6: Mas da Alfama. Exatamente, o Beco da Lapa, que era onde morava
0: Ana e Cicerone,
6: o meu bisavô.
0: É? Olha, Ana, és da Alfama. Como é que tu sentes aquele bairro? O bairro cheira a quê? Não cheira a fado?
1: Mas não tem outra canção. Hoje em dia o cheiro é completamente diferente, mas eu posso-me sentir uma pessoa privilegiada. Porque vivi mesmo o que era um bairro à séria, porque é que eu ia dizer, porque é que eu digo um bairro à séria? Era as vivências, é como fosse uma aldeia dentro de uma grande cidade. Toda a gente se conhece, é um meio muito pequeno. E as vivências também são diferentes. Uma coisa que já não se utiliza, por exemplo, e que para mim era prática corrente, era a minha avó, por exemplo, com o fogareiro à porta e a ver todos os dias peixinho grelhado. Não, eu tive muita sorte em brincar na rua, em ter memórias das festas populares que hoje em dia é mais comércio, e é mesmo assim, a vida também é outra, e estas coisas cada vez mais caras, e todos nós, de qualquer forma, temos que nos fazer à vida, como se costuma dizer. Mas na altura não, na altura existia mais camaradagem, as pessoas faziam por gosto e não tanto pela parte monetária.
0: Na tua família, o fado fazia parte da história familiar?
1: Não tem...
0: A mãe, a avó, a bisavó cantavam
1: não
0: fado?
1: Não tem ninguém...
0: Eu ainda cheguei a conhecer a tua avó.
1: Era uma figura emblemática do bairro da Alfama.
0: Lembro muitíssimo bem dela nos prémios Amália, quando foste receber o prémio Revelação Amália no Salão da Voz do Operário.
1: A minha avó é uma história muito engraçada. Quando percebeu que podia ligar para a rádio,
0: ela podia, exatamente, conta
1: e
0: que eu sei.
1: E vocês acharam imensa graça, porque a minha avó, em vez de ligar a partir de, acho que é meio-dia ou meio-dia e meia? A partir do meio-dia e meia, a minha avó ligava às 11. Então depois dizia: quero ouvir o CD todo da minha neta, como se a neta fosse conhecidíssima, e tinha que ser o CD todo. Por acaso acharam-lhe graça, mas a minha avó depois queria fazer aquilo por sistema, não é? Não pode ser, porque temos que dar.
0: Eu vou pedir
1: oportunidade a todos.
0: A todos. Eu vou pedir ao Paulo Teiro para vir aqui num instantinho ao estúdio. Paulo, eu espero que estejas a ouvir-me, porque eu vou pedir-te um favor enquanto nós estamos aqui a conversar. Agora, fugindo um pouco do fado, aqui veio o Paulo. Anda cá, Paulo. Tens aqui o número de telefone, vais fazer uma ligação para nós estabelecermos o contacto com quem está do outro lado da linha. Vocês, os dois, são... Ela é uma mulher de força,
6: Houve alguém também que nos mandou uma mensagem.
0: De Genica,

0: Nós já vamos ligar para a Tininha. O Paulo Montes já está a estabelecer o contacto.
1: Portanto, o que a pergunta
0: tu foste,
1: que tu me fizeste,
0: tu foste durante muitos anos, sim. Tu foste durante muitos anos campeão de culturismo,
1: sim,
0: foi
1: sim,
0: isso?
1: Sim, eu comecei a competir em 95, ganhei a Taça de Portugal, depois concorri ao Campeonato Nacional também em 96, também ganhei, que foi no, aqui no Hotel Altis. Depois fiz mais umas provas, entretanto fui ao Campeonato do Mediterrâneo também, fiquei em sexto lugar no Campeonato do Mediterrâneo. Depois houve uma altura em que me estava a preparar para o Campeonato da Europa, foi quando o meu pai teve o problema do primeiro AVC e pronto, e as coisas experimentavam o meu pai do desporto, não era? Embora eu treinasse na mesma, mas tinha que optar por dar atenção a ele.
0: Assistência ao pai, não é?
1: E dei atenção
0: exatamente
1: ao meu pai. Mas olha, continuei depois a competir.
0: Continuaste. Agora vamos dar assistência à Shakira da Alfama.
1: Não.
0: Não é? Não é a Shakira da Alfama que está aqui?
1: Ainda não é.
0: Ainda não é?
1: Não.
0: Aquele número que
1: não.
0: Tu enviaste?
1: Não, aquela da minha
0: Então
1: mulher.
0: Deixa-me cá ver. Olá, viva, boa tarde.
2: Olá, boa tarde, Inga. Desde já um beijinho grande e fala Rosa de Miranda, a esposa do grande Vítor Miranda.
0: Oh, Rosa, está aqui a dar-nos um pouco do seu tempo para falar do Vítor Miranda, não é verdade? Em direto aqui no decorrer desta nossa conversa. É um grande amor que tem por um dos seus fadistas preferidos. Apaixonou-se primeiro pelo fadista, não foi?
2: Não, por incrível que pareça, eu apaixonei-me pelo homem porque eu não o conhecia como fadista, por isso eu apaixonei-me pelo homem. Lamento.
0: E eu a pensar.
2: Quem esteja a ouvir a pensar que foi pelo fadista.
0: E eu a pensar que tinha sido primeiro pelo fadista, mas, enfim. Eu estava errada. Então, e agora? Já é uma dupla paixão, é pelo homem e pelo fadista.
2: Sem dúvida. Aliás, eu, que me perdoem quem seja fã do grande Vítor Miranda, mas eu sou a número um agora, desde que nos conhecemos, eu sou a número um.
0: E no dia 12, Rosa, vamos estar todos no Boa União para aplaudir quer o Vítor Miranda, quer a Ana Marta, não é isso?
2: Ah, sem dúvida. Desde já um beijinho grande para a Ana Marta, que eu gosto muito dela como pessoa, ela sabe disso, e como fadista também. Um beijinho muito grande para ela. E
0: para
2: Vítor Miranda, que
0: obrigada,
2: por acaso é meu esposo, tenho a dizer-lhe que tenho muito orgulho da pessoa que ele é, no fadista que é, no marido que é, e quero mesmo que saibas que, mesmo não podendo estar aí, e sabes porquê, né? Porque estou a trabalhar, que estou sempre e estarei sempre a teu lado para ti.
1: Tá, beijinho.
0: Rosa, este beijinho foi assim um beijinho com muita vergonha, mas foi
1: não,
0: um beijinho sincero.
1: Eu depois dou o resto.
2: Não, é que eu tentei ligar, mas ninguém me atendeu.
0: Um beijinho, Rosa, e até dia 12,
1: tá,
0: se não for antes, um beijinho. É tão bom contar com o apoio da família, vocês os dois que estão aqui,
1: sim,
0: não é?
1: Sem dúvida. Sem dúvida. Acho que foram sempre os que deram mais apoio.
0: Sim, não é?
1: Há gente que é. Desculpa, outra, mas eu tenho que falar sempre. Porque eu sou muito sincero e direto. Porque há gente que é muito invejosa. Não sei porquê. Eu não sei porquê.
3: Porque é que as pessoas. Quando eu caixo a alfama, tenho mais sorte.
1: Sim, tenho mais
3: como
1: sorte.
3: Como a família, tanto da parte da mãe como da parte do pai, são os dois da alfama. Eu tenho sempre sorte, tenho sempre casa cheia.
1: Eu costumo dizer que todos nós temos o nosso público, todos nós temos, mas pronto, claro, o público da família é totalmente diferente, sempre pessoas que são os que viram crescer, os que gostam de nós, mas o facto é que é pena.
0: E tu segues à risca os conselhos, ou vocês seguem à risca os conselhos, a opinião da família?
1: Sigo. Sigo porque tudo aquilo que eles me dizem.
0: Principalmente é para o bem.
1: Agora. Sim, principalmente a esposa agora, claro, tem sido sempre uma companheira espetacular nesse sentido, mas a família também, os meus primos, os meus tios, toda a gente da família sempre me deram bons conselhos, sempre me disseram, vamos embora, vai em frente e
0: eu
1: tu és bom, como se me dizia, tu és bom naquilo que fazes.
0: Exato.

0: Exato, eu vou atrever-me a falar para o público que não é da família nem do Vítor Miranda nem da Ana Marta, que o melhor mesmo que têm a fazer é avançarem já com os ingressos e depois vão cedo lá para a fila, senão a família ocupa o espaço todo de Boa União para ver.
1: Há sempre
0: Ana
1: espaço
0: Marta
1: para toda a gente. Boa vontade, há sempre espaço.
0: Vou pedir ao Paulo para chegar aqui para também levar mais um número com ele e estabelecer mais uma chamada telefónica enquanto vou falar com a Ana Marta. Muay Thai, fala-me
2: Muay Thai.
0: Lá. Muay Thai, olha, eu não percebo nada de artes marciais, portanto tens que me contar como é que é. Entraste nesse mundo, enfim, porque gostavas ou por defesa pessoal?
2: Não. Por acaso houve um...
0: É preciso ter cuidado contigo então.
2: Por amor de Deus, eu não faço mal a ninguém. Olha, é uma arte marcial extraordinária, porque para já é a defesa pessoal, é verdade. Uhum. E eu pratico há cerca de 12 anos, com o interregno da pandemia, pronto. É muito engraçado, é giro e faz bem ao corpo, à mente, ao espírito, alivia o stress, é maravilhoso.
0: E cantas fado quando estás assim?
2: Não, sou capaz de imaginar certas e determinadas pessoas.
0: Posso e descarregas, não me agradar, e descarregas.
2: Não me agradar e descarrego no saco.
0: Muito bem. Maravilhoso. Maravilhoso. Agora sim, agora é que me parece que é a nossa Shakira da Alfama. Boa tarde.
3: Ora, boa tarde a todos e um beijinho aí muito grande para esse público que está aí a apoiar esses grandes fadistas. E um beijinho para o Vítor e um beijinho para a minha enteada, a Ana Marta.
0: A tua enteada?
2: Muito obrigada.
0: Bem, eu estou-me a rir, mas estou-me a rir sem saber, nem quero saber.
3: Não, é uma história. A gente sabes que às vezes ainda na história do fado a gente às vezes tem brincadeiras.
0: Sim.
3: Brincadeiras. Pronto, eu ponho alcunhas assim a eles.
0: Como colocam a ti, não é? Tal como colocam a ti.
3: Eu costumo dizer que o Vítor Miranda é o Jean-Claude Van Damme do fado. E depois tenho a Ana Marta, que gostava que eu fosse madrasta dela. Diz que em tempos fui madrasta dela ou podia ser mãe dela, mas não. A minha miquinha, é sempre a minha miquinha.
0: Ó Tininha, eu vou aproveitar o facto de te ter aqui em linha, e porque sei o que se está a passar neste momento da tua vida. A Tininha, posso, Tininha?
3: Eu, assim, vocês apanharam-me desprevenidos, eu por acaso vinha no carro e tive que parar aqui.
0: Se disseres que eu não posso, eu não vou em frente. Se disseres que eu não posso, eu não vou em frente. Mas eu acho que devíamos de falar disso. Foram muitos anos aí à frente da tua casa de fados, não foi? E agora tu estás a entrar numa nova fase. Mas há uma coisa que nós já tivemos aqui em estúdio a conversar, eu e o Vítor Miranda e a Ana Marta. Para sempre, aquele cantinho tão especial em Alfama vai ser sempre a casa de fados da Tininha de Alfama.
3: Olha,
0: nós
3: posso chorar.
0: Não. Nós queremos, é isso que nós pretendemos, eu, Ana Marta e o Vítor, neste momento, não é? Dar-te a maior força. Foi essa a decisão que tu tomaste na tua vida e que vai ser uma boa decisão. E nós queremos dar-te a maior força para esta tua etapa de vida. Tu tens dado muito ao fado ao longo de toda a tua vida, desde que começaste.
3: E vais continuar.
0: Exatamente.
3: Vou continuar a dar muito ao fado e dar muito ao bairro da Alfama. Até porque eu vou ficar em Alfama, não é? Vou ficar em Alfama. Mas, e vou ficar ao lado deles, eles vão representar, e eu também vou estar ao lado deles, vão representar sempre a porta da Alfama, que é a Tininha da Alfama, não é? E eu vou estar lá de vez em quando, até porque eu ainda tenho, faço parte daquilo, não é? Uhum. Não está totalmente pronto, faço parte daquilo. É a minha história, a minha história completa-se com eles ao meu lado. Inga, porque eu costumo dizer que a minha família é o meu marido e o meu filho, mas também são eles, porque eu passei mais tempo com eles do que com o meu marido e o meu filho, não é? A minha vida foi entregue ali mais do que 12 horas com eles. E depois ir para casa e sonhar com eles, com as mudanças do lado do fado e tudo, como havíamos. E, pá, e é assim, eles não são meus colegas, não são meus amigos, eles são meus irmãos.
0: A tua família. A tua família, não é? Não há a primeira nem a segunda. Não, fazem não parte é. Da tua família. Vamos dar um grande aplauso à Tininha por todos estes anos de dedicação ao fado que a Tininha ofereceu a toda a comunidade fadista com o seu restaurante A Porta da Alfama em Alfama, e que estes aplausos seja energia suficiente para acalmar o teu coraçãozinho, para te acalmar nesta tua nova fase, e essa casa vai ser sempre a Porta da Alfama e a casa da Tininha. Vão um aplauso. Um beijinho, minha querida, e nós estamos lá no Caixa Alfama, juntas. Um beijinho.
1: Beijinhos, beijinho.
3: Beijinho.
2: Beijinho.
4: Estrela da Tarde.

0: Povo que lavas no rio, Ana Marta. Oh Ana, o fado é mesmo a tua vida?
1: O fado é a minha vida, é o ar que eu respiro.
0: E é o teu também. O fado do meu fado é uma última proposta musical que deixamos aqui para a tua voz, Vítor. Quero saber, vocês têm novidades, têm surpresas para dia 12 de setembro no Boa União?
2: Sim, nós somos um mundo de surpresas.
0: Uma caixinha de surpresas.
1: Vai ser um espetáculo muito emotivo.
2: É o nosso mundo.
1: São dois fados dentro de um fado, como eu costumo dizer. E convido agora, desde já, todos os ouvintes a estarem presentes no dia 12, na Sociedade de Boa União, uma sociedade centenária.
2: Exatamente.
1: Num bairro mais lindo de Lisboa.
0: Que é o bairro de Alfamela, está a puxar pelos galões da terra dela, não é?
2: Faço-me as palavras da Ana, porque é verdade. Para mim tem sido o bairro onde eu mais trabalhei.
1: E vai ser um gosto todos recebermos toda a gente.
2: E onde sou recebido o dia a dia de que faço ali as minhas cantigas.
0: Sentes-te em casa,
2: é o tio,
0: não é?
2: É o tio. Toda a gente, é o tio.
0: Eu quero agradecer a vossa disponibilidade por terem vindo à Rádio Amália, por estarem aqui nesta tarde.
1: Obrigada.
0: Muito obrigada. Vamos lá estar no dia 11 e no dia 12. Vocês vão atuar no dia 12.
2: Nós agradecemos.
0: Nós
2: a quem nos fez o convite.
0: Todos agradecemos. Nós damos com uma mão e recebemos com a outra. Não, e quem pensa que só tem uma mão estendida está muito enganado.
2: Não consegue lavar o rosto.
0: Não consegue.
2: Fica mal lavado.
0: Não, fica mal lavado. Exatamente. Fado do meu fado, Vítor Miranda, um aplauso para eles.
1: Obrigada a todos, muito obrigada.
2: Obrigado, boa tarde.

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2: As notícias às 7 com Antonieta Lopes da Costa. Vamos atualizar informação. Olá, viva. Boa tarde.
3: Muito boa tarde. Depois de André Ventura anunciar que o Chega já entregou uma moção de censura no Parlamento, nas reações dos partidos políticos, a porta-voz do LIVRE, Isabel Mendes Lopes, acusa esta quarta-feira o Chega de criar mais um episódio de folclore com a apresentação de uma moção de censura ao Governo e de desrespeitar o tempo do Parlamento, porque o debate vai acontecer na segunda-feira, dia 7, véspera da audição parlamentar justamente do Ministro da Administração Interna, Luís Neves. Assistimos a mais um episódio de folclore. É certo que Luís Neves tem várias explicações para dar, que o Primeiro-Ministro tem que se pronunciar, mas também é certo que Luís Neves virá ao Parlamento no dia 8, disse Isabel Mendes Lopes em declarações aos jornalistas na Assembleia da República. Sebastião Bugalho, porta-voz do PSD, pergunta se Ventura tem medo dos resultados das investigações a Luís Neves, porque é que a intervenção de ontem devia despir Luís Neves da confiança do Primeiro-Ministro. Questiona também Sebastião Bugalho, em entrevista ao Observador, defendendo que os ministros não são tecnocratas e que, portanto, a ambição de derrotar o populismo é legítima. É um cargo político, pode ter opiniões políticas. Diz também que a moção de censura do Chega vai ser chumbada, pelo que não fragiliza o Governo. Será antes uma derrota parlamentar do Chega. José Luís Carneiro assegurou anteriormente que não será pelo PS que haverá a crise política, mas insiste que o Primeiro-Ministro tem de assumir a responsabilidade no caso Luís Neves. O secretário-geral do PS assegurou hoje que não será pelo seu partido que haverá uma crise política em Portugal. Falou em Maputo. Ventura disse saber que o Presidente da República está vigilante e preocupado, mas defendeu que o problema é para resolver entre o Governo e Parlamento. Criticou também Luís Neves por ter usado uma cerimónia da PSP para fazer um discurso de defesa pessoal e ataca outro partido. Diz que essa é uma linha vermelha inaceitável. Confirmou que o Chega deu entrada de uma moção de censura no Parlamento para o Governo manter Luís Neves no cargo. Não era desejável, mas a degradação das instituições obriga-nos a fazê-lo. Se o Primeiro-Ministro não entende que é uma questão de dignidade do Estado, o principal partido da oposição deve demonstrar-lhe. Passado um ano desde a tragédia do Elevador da Glória, a oposição na Câmara de Lisboa reforçou hoje as críticas ao Presidente do Executivo Municipal, Carlos Moedas, acusa-o de se colocar à margem dos esclarecimentos e da responsabilidade. Ora, agora o Ministério Público veio esta tarde esclarecer que a investigação ao descarrilamento do Elevador da Glória tem suscitado dúvidas que obrigaram a novos esclarecimentos técnicos e que as conclusões e eventuais responsabilidades criminais poderão acontecer só em 2027, conforme a evolução dos trabalhos periciais e à medida que os resultados foram sendo apurados, vão surgir novas dúvidas e necessidade de esclarecimentos técnicos. Estima-se então que o despacho final do inquérito, salvo algum imponderável, possa ocorrer até ao final do primeiro trimestre do próximo ano. Já a partir da manhã, 3 de setembro, e na sequência deste trágico acidente do Elevador da Glória, equipamento histórico que foi inaugurado em 1885 e um elemento identitário da cidade de Lisboa, passamos a contar com um local de homenagem, memória e reflexão coletiva, um memorial que fica no Largo da Oliveirinha. Este memorial pretende afirmar-se como um espaço de recolhimento, passando a reforçar simultaneamente a dimensão simbólica daquele lugar. Vai ser inaugurado amanhã, dia 3.
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2: 5 minutos passam das 7. Vamos agora saber como está o trânsito com a ajuda do Paulo Monteiro, depois da nossa estrela da tarde. Ora viva!
4: Ora viva novamente, Inga, e vamos começar pela cidade invicta. Vamos até ao Porto, na VSAI, sentido Freixo a Rábida. A fila começa ali no Dragão e vai até à A3. Mais à frente, abrandamento também de Francos até à Rábida. Sentido contrário, lentidão entre a Boa Vista e a A3. Avenida AEP, trânsito parado para quem sai do Porto em direção a Matosinhos e na A3 à fila da entrada da A4 até à VCI. Ora, na Grande Lisboa, o caso está mal parado, temos o trânsito aqui difícil nas duas pontes, 25 de Abril e Vasco da Gama. Ora, ponte 25 de Abril, temos casa cheia, avenida da Ponte cheia, a fila começa em Sete Rios, vai até à ponte, há um acidente no tabuleiro, por esse motivo o trânsito está mais demorado. Sentido contrário, há fila na A2 da primeira ponte do Feijó, também até ao tabuleiro da Ponte 25 de Abril. Isto consequência de outro acidente, neste sentido, Almada-Lisboa. Ponte Vasco da Gama, também há acidente no final do tabuleiro. A fila começa na Cala de Samora. Ora, passamos agora para a segunda circular, fila das Torres de Lisboa até ao Campo Grande, sentido inverso, lentidão no Campo Grande. IC19, trânsito resistente entre Alfragide e Tercena. A5, abrandamento de Miraflores até Oeiras. Até já.
1: 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Boa tarde.

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1: As portas abertas para esta última hora do nosso programa Casa de Fados, nesta quarta-feira, 2 de setembro. Ora, seguimos agora com o Fadinho Serrano, na voz de Alexandra, e logo depois, Micael Salgado e Novo Fado Alegre.

Micael Salgado, este novo fado alegres e pela vida fora, nós por esta vida de apresentações e da Rádio Amália por aqui desde 2009 já passaram muitas vozes para a nossa casa, pelos nossos festivais. Rosinda Maria, Chaves da Vida é a nossa próxima proposta musical. Vamos então escutar uma das vozes que, sendo nascida aqui na Margem Sul, sendo daqui da cidade do Barreiro, está ali do outro lado do Rio Tejo, há muito que está no Porto, há muito que está a norte, a viver a norte, e este ano brindou-nos também com a sua passagem pelo Caixa Ribeira. É com ela que vamos fechar este primeiro painel de cantigas nesta última hora do nosso programa Casa de Fados, com este Chaves da Vida. Vamos ouvir a Rosinda Maria.

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1: Já chegámos às 7:30 com esta estranha dança na voz de Ana Sofia Varela, também uma casa alegre com Anabela. Agora a casa fica mais alegre com a presença do Paulo Monteiro.
2: Depende do que eu tenho para dizer agora.
1: Do arranhado.
2: Não, é que eu tenho para dizer uma coisa que vai já inverter a alegria da Inga Oliveira, mas eu tenho
1: bem
2: uma solução.
1: Não te atrevas.
2: Eu tenho uma solução.
1: Não
2: a
1: te
2: ponte
1: atrevas.
2: Vasco da Gama não é uma boa opção para a Inga Oliveira, mas os
1: vou
2: barcos.
1: Barco.
2: Os barcos,
1: vou de barco.
2: Sim, é para isso que servem, para
1: por acaso,
2: alternativa.
1: Por acaso vou. Mas
2: olha,
1: eu vou
2: explicar-te porquê a ti e aos ouvintes. É que há um acidente aparatoso na ponte
1: Jesus.
2: Vasco da Gama. E está tudo parado ao longo do tabuleiro da ponte Vasco da Gama devido ao acidente que ocorreu no final do tabuleiro.
1: Então espera lá.
2: Repara aqui, olha o que diz aqui.
1: A minha filha ligou-me.
2: Olha a previsão que está aqui para o tempo que se demora a passar a ponte Vasco da Gama.
1: Ai, claro que está inflacionado. Vou ter que ligar para ela.
2: Diz aqui que são 2 horas. E porquê? Porque o trânsito esteve ali mesmo cortado durante um bocadinho. Fez com que aumentasse brutalmente o tempo de circulação na ponte. Assim que reabrir, certamente vai começar a escoar bem melhor. Portanto, é um acidente na ponte Vasco da Gama, sentido Lisboa-Montijo. É já na parte final do tabuleiro, já ali a seguir à parte já sobre o Montijo mesmo, sobre terra. Ora, ponte 25 de Abril também está tudo
1: não
2: parado.
1: Não façam uma ponte nova que não é preciso.
2: Olha, aqui há acidente nas duas. Portanto, fazia falta agora a tal terceira travessia. Mas parece que vem aí. Parece que vem mesmo agora. Bem, já não sei. Olha, agora já dizem que o aeroporto comete água.
1: E vai ser de Legos. Ou então da Playmobil.
2: Pá, esperemos que não. Esperemos que de facto avance, porque faz falta aqui na Grande Lisboa. Ora, há um acidente também na ponte 25 de Abril, sentido sul-norte, no tabuleiro aparatoso. A fila na A2 começa entre as pontes do Feijó, vai até Lisboa, até ao final do tabuleiro, e também está a encher os acessos do Centro-Sul, ou mesmo da A2. Sentido contrário, está toda a gente com o pescoço esticado a olhar para o lado, e qualquer dia vou fazer cremes daqueles para aliviar as dores no pescoço, porque há tanta gente, certamente, a ficar com torcicolo para aí fora, que...
1: Ah, e uns que são bons. Mas não posso dizer...
2: Vender isto ao pé das filas de trânsito.
1: Achas que se nós apanharmos aqui umas folhas do plátano também dá?
2: As folhas são boas para...
1: Ah, também são boas. São.
2: Ora, vamos então até ao sentido Lisboa-Almada, à fila de 7 rios até à ponte, acessos todos cheios. IC19, está resolvido o acidente de Rio do Moro, o trânsito normalizou. Segundo a circular, ainda há fila nos dois sentidos, entre o eixo norte-sul e o Campo Grande. Há 5, abrandamento, entre Miraflores e o nó do estádio. No Porto, Avenida AEP, com trânsito parado do Porto para Matosinhos. A VCI já melhorou muito, agora só há abrandamento das Antas até à A3 e também ali entre Bessa Leite e a Arrábida. Sentido contrário, já sem filas. Até já.
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Grande sensibilidade. Alain Bertrand Robert Ullmann nasceu no Dafundo, nos arredores de Lisboa, a 15 de junho de 1928. Era filho de Alberto Bensaúde Ullmann e Nicole Calman Levy, um casal francês radicado em Portugal. Estudou no Colégio St. Julian's, em Carcavelos, e ainda muito novo mostrou-se um entusiasta do teatro, da música e da pintura, e sobretudo dos livros e da poesia portuguesa. Mas apesar dos seus interesses, a prematura morte do seu irmão mais velho, como voluntário na Segunda Guerra Mundial, fez de Alain o herdeiro da carreira e dos negócios do pai, pelo que seguiu estudos de química, a contragosto, em França e na Suíça. A sua importância no contexto da música portuguesa foi descrita por David Mourão Ferreira assim. Deve-se a Alain Ullmann, logo a partir de finais dos anos 50, a pioneira missão de estabelecer um determinado e fecundo enlace entre a poesia portuguesa de matriz culta e essa específica forma da música popular, o fado, que até aí era objeto de um quase geral e sobranceiro menosprezo por parte de uma certa inteligência nacional. Foi na Ericeira que se deu o encontro entre Alain Ullmann e Amália. Pode ler-se na página do Museu do Fado. O compositor mostrou-lhe o poema Vagamundo, de Luís de Macedo, e este foi o ponto de partida para a fadista conhecer o intenso trabalho de pesquisa de Alain Ullmann. Procurava na Biblioteca Nacional os grandes poetas portugueses e depois musicava os seus poemas. Esta atividade era realizada com um enorme respeito pela poesia, conforme o próprio disse em entrevista. Tenho feito, no que me toca, sempre a música para um poema já escolhido. Só me lembro de um caso em que se passou o contrário, A Gaivota, de Alexandre O'Neill, que foi escrita para uma música que já tinha composto. É que um poema de qualidade é uma coisa muito séria e por isso parece melhor aceitá-lo e procurar-lhe a música adequada. O primeiro álbum de trabalho com Amália Rodrigues, O Busto, foi editado em 1962, integrando os poemas Asas Fechadas, Cais de Outrora e Vagamundo, de Luís Macedo, Maria Lisboa, Madrugada da Alfama, Abandono e Aves Agoirentas, de David Mourão Ferreira, todos com música de Alain Ullmann.

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0: Com estas sandálias cor-de-rosa, quem é que não namora o Tejo e a nossa Lisboa? António Pinto Basto, também mais um dos nomes que vamos ter o privilégio de aplaudir, de abraçar, de ouvir cantar no Caixa Alfama, nesta data, nestes dois dias, 11 e 12 de setembro. O fado Enamorado com Maria Emília também andou por aqui, pelos nossos ouvidos, nestes minutos finais da edição de hoje do nosso programa Casa de Fados. Vamos fechar a emissão do dia de hoje, 2 de setembro, de 2026, mas antes ainda temos as notícias com a Antonieta Lopes da Costa e o trânsito com o Paulo Monteiro.
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1: As notícias às 8 com Antonia T. Lopes da Costa. Viva, boa noite.
2: O Presidente da Assembleia da República anunciou já que convocou para amanhã uma conferência de líderes extraordinária para decidir a data em que vai ser debatida a votação e votada a moção de censura do Chega ao Governo. O Presidente do Parlamento não se quis pronunciar sobre a bondade ou oportunidade desta moção de censura, dizendo tratar-se do uso normal de uma figura regimental e constitucional. Depois de André Ventura anunciar que o Chega já entregou a moção de censura no Parlamento, nas reações dos partidos políticos, o coordenador nacional do Bloco de Esquerda defendeu que a moção do Chega falha nos motivos pelos quais o governo merece censura, apesar de admitir que Luís Neves se tem tornado um agente de confusão. A porta-voz do LIVRE, Isabel Mendes Lopes, acusou esta quarta-feira o Chega de criar mais um episódio de folclore com a apresentação desta moção de censura ao governo e de desrespeitar o tempo do Parlamento, porque o debate vai acontecer provavelmente na segunda-feira, dia 7, véspera da audição parlamentar deste ministro da Administração Interna, Luís Neves. Assistimos a mais um episódio de folclore. É certo que Luís Neves tem várias explicações para dar, que o primeiro-ministro tem que se pronunciar, mas também é certo que Luís Neves vem ao Parlamento no dia 8, diz Isabel Mendes Lopes em declarações aos jornalistas na Assembleia da República. Sebastião Bugalho, o porta-voz do PSD, pergunta se Ventura tem medo dos resultados das investigações a Luís Neves. Porque é que uma intervenção de ontem devia despir Luís Neves da confiança do primeiro-ministro? Perguntou também Sebastião Bugalho em entrevista ao Observador, defendendo que os ministros não são tecnocratas e que, portanto, a ambição de derrotar o populismo é legítima. É um cargo político, pode ter opiniões políticas. José Luís Carneiro assegura que não será o PS, por causa do PS, que haverá a crise política, mas insistiu que o primeiro-ministro tem de assumir a responsabilidade no caso Luís Neves. O secretário-geral do PS assegura hoje que não será pelo seu partido, então, que haverá uma nova crise política em Portugal. Falou em Maputo. A chefe da diplomacia da União Europeia classificou o ataque falhado no aeroporto de Leipzig como um terrorismo patrocinado por um Estado. Kaya Kallas convocou o representante russo em Bruxelas depois do acidente. Disse que os ministros vão discutir que resposta dar à Rússia pelo ataque falhado em agosto naquele aeroporto. A questão é o que fazemos em relação a isto, referiu, citada pelas agências de notícias norte-americana, Associated Press e a espanhola, AEP. O governo alemão responsabilizou na terça-feira, ontem, portanto, a Rússia pela tentativa de ataque no aeroporto de Leipzig, que ocorreu a 4 de agosto, com recurso a um drone que estava carregado de explosivos. O aparelho telecomandado foi encontrado perto de um avião ucraniano e o dispositivo foi desativado a tempo. Na altura, as autoridades alemãs afirmaram que o incidente representava um novo nível de perigo. A Rússia nega as acusações. O chefe da diplomacia portuguesa, Paulo Rangel, anunciou que Portugal vai também convocar esta quarta-feira um embaixador russo em Lisboa e antecipou ainda que a reação da União Europeia ao incidente vai ser forte. Por aqui, a informação vai regressar amanhã de manhã, quando forem 7 horas.
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1: Quatro minutos passam das 8. Paulo Monteiro, já estive a ver aqui através do Google Maps e parece que as coisas já estão um pouco mais facilitadas pela Ponte Vasco da Gama. Isto confirma-se ou não?
3: Ainda está tudo parado. O acidente é que já está em fase de resolução, já está a começar a andar, mas ainda está tudo parado em direção à Ponte Vasco da Gama. A fila começa em Sacavém e vai até ao final do tabuleiro. Este acidente é perto da área de serviço, mais ou menos no mesmo sítio onde ocorreu ontem um acidente, mas resolveu-se muito mais rapidamente.
1: Quer dizer que está a apanhar a Ponte Vasco da Gama toda.
3: Tudo cheio de Sacavém até ao final da ponte.
1: 12 quilómetros.
3: Deve não ser 3 ou 14, sim. Porque isto não vai só até à parte em cima da água, vai mesmo até perto da área de serviço.
1: Uhum.
3: Ora, vamos então até à Ponte 25 de Abril, também está por resolver um acidente no sentido Almada-Lisboa. É um acidente no tabuleiro. A fila na A2 começa antes de Corroios e vai até ao tabuleiro da ponte. Pelo centro-sul, tudo completamente cheio. E pelo IC20, a fila começa junto ao nó do hospital. Parece hora de ponta matinal. Ora, sentido contrário, também há um acidente agora à entrada da ponte e a fila começa em Sete Rios, vai até à ponte, acessos também todos cheios. Portanto, isto hoje, tanto pela 25 de Abril como pela Ponte Vasco da Gama, não há nada a fazer. Ora, segundo a circular, lentidão nos dois sentidos entre as Torres de Lisboa e o Campo Grande e no IC19, lentidão na reta da Amadora para Sintra. Ora, passamos agora para a cidade do Porto, Avenida AEP, ainda com lentidão do Porto até à saída para a A4. A VCI já não tem filas, a Via Norte também. Até já.
1: Até já?
3: Até já não, olha.
1: Até amanhã.
3: Estava embalado. Como ainda há tanto trânsito, nem olhei para o relógio e de facto não estava a perceber.
1: Eu sei que tu gostas muito de fazer rádio, mas espera lá,
3: gosto,
1: temos que descansar, Paulo.
3: Não estava a perceber com tanto trânsito que já eram 8 da noite.
1: Não? Já estás todo baralhado. Até amanhã.
3: Até amanhã.
1: Boa noite.
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0: Quantos fados conhece com a palavra saudade? Luís Montes apresenta Viver a Saudade.
1: É sempre maravilhoso viver a saudade ao som da voz da nossa Gisela João. A dupla Alain Olmã e José Carlos Ario dos Santos compôs este bonito fado, desta vez para a voz da Gisela João, Meu Amigo Está Longe. E a saudade é tão grande.

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3: Ora, muito boa noite e muito bem-vindos. Cá estamos para mais uma edição da Voz do Ouvinte, de terça à sexta-feira, entre as 9 e as 10 da noite, aqui na Rádio Amália. Sabem também que é o programa que permite que as pessoas entrem e falem à vontade e é o único programa em Portugal que ajuda pessoas pobres. Graças aos ouvintes extraordinários que este programa tem, essas pessoas estão sempre disponíveis para ajudar aqueles que são pobres. Não conseguimos ajudar os 2 milhões e tal de pobres, mas ajudar umas centenas ou milhares de pessoas é melhor do que não ajudar ninguém, como é óbvio. Portanto, quando quiserem, podem continuar a ouvir, e quando precisarem de ajuda, também. Não conseguimos ajudar toda a gente, mas quando entrarem e pedirem ajuda, normalmente aparecem pessoas a ajudar-vos. Lá está, ouvintes do programa, claro. A gente tem que perceber isso, porque há ouvintes que não são tolos e sabem que há pessoas que já enganaram, não é? Como aquele sujeito, a senhora que disse aqui que tinha uma coisa para oferecer, uma cadeira de rodas, e apareceu logo um indivíduo a dizer que precisava muito dessa cadeira de rodas. Ainda estava o Jacinto Pisco em condições. Fomos lá à casa e ele tinha acabado de vender a cadeira de rodas. Pediu à senhora para ele, mas vendeu. Portanto, mas quando são ouvintes do programa mesmo e precisam de ajuda, os ouvintes dizem logo: eu ajudo, e é maravilha. Essas pessoas estão sempre disponíveis para serem ajudadas e isso é muito bom. Ajudar algumas é melhor do que não ajudar nenhumas, não é? Como é óbvio. Por isso é que eu digo: tenho ouvintes extraordinários neste programa. Eu gosto muito dos ouvintes da Voz do Ouvinte. E também sabem que o primeiro ouvinte da noite tem direito a escolher a música de encerramento. E vou saber então quem é essa pessoa que já está na linha. Boa noite. Sim. Boa noite.
4: Daqui fala Maria José Camões da Bordela.
3: Sim, senhora, faz favor de dizer.
4: Então, como é que o senhor está?
3: Sentado a conversar consigo.
4: Estou a gostar muito de ouvir o senhor e está a falar que ajuda os pobres. Realmente, se houvesse muitos programas como o do senhor, era uma maravilha, o senhor Carlos Alberto.
3: Pois.
4: Mas infelizmente não há.
3: Minha senhora, aquilo que eu digo também, pois é que eu fiquei revoltado com isso, porque quando eu estava na Antena 1, pedi para fazer um programa para ajudar pessoas e eles disseram que não.
4: Pois, e por isso é que eu digo que precisava de haver mais, se não for o senhor, eu realmente o senhor é impecável.
3: Ok.
4: Olha, senhor Carlos Alberto, o senhor Pisco está melhor?
3: Não.
4: Não está?
3: Não.
4: Olha, desejo muitas melhoras dele e todos os daqui da Rádio Amália. Desejo as melhoras para todos ao senhor Carlos Alberto. E para o senhor Carlos também, tudo bom, porque o senhor faz, é uma coisa... Olha, é uma coisa que eu nunca pensei de ouvir, o que o senhor faz para ajudar as pessoas. Okay. Por isso agradeço-lhe imenso a sua gratidão.
3: Muito obrigado, minha senhora.
4: Agradeço-lhe imenso a sua gratidão. E agora queria pedir um fadinho ao senhor.
3: Então peça.
4: Pode ser que no fim do programa o senhor diz coisas. Ponha aí a Maria da Fé.
3: Maria da Fé.
4: Cantarei até que a voz me doa um qualquer dela, ao senhor Carlos Alberto.
3: Maria da Fé, sim.
4: Sim. E desejo-lhe então uma boa noite, as melhoras para todos, passo-lhe um pisco e tudo bom e uma boa viagem até à sua casa. Muito obrigada, Sr. Carlos Humberto, e tudo bom, muito obrigada por tudo.
3: Muito obrigado também pela senhora ser como é. Boa noite,
4: muito
3: senhora.
4: Muito obrigada, boa noite.
3: Tá, senhora, boa noite. E já sabem que podem ir conversando aqui ao longo desta hora. Agora quem é? Boa noite.
5: Fala João Salvador do Moçambique.
3: Como sim, está? Senhor amigo, tudo bem?
5: Está bom?
3: Sim.
5: Eu também estou bem.
3: Uhum.
5: E só ouvi a intervenção anterior, julgo que é a primeira, agora no, já mesmo na parte final, quando estava a pedir o disco. Portanto, queria desejar as melhoras ao amigo Bispo, ao Sr. José Augusto, e também para o meu mano Fernando Sacavém. Se ele não conseguir entrar, ele ligou-me a dizer que a cirurgia correu bem, às cataratas, e para dizer que está tudo bem com ele.
3: Uhum. Ah, é?
5: É.
3: Pronto, ok.
5: E também para dizer que hoje também foi um ótimo dia.
3: Uhum.
5: Um bom almoço.
3: É verdade. E eu, por causa dessa brincadeira, tive que vir 3 vezes a Lisboa. De Carcavelos para Lisboa, fiz hoje 150 quilómetros. Ainda não fiz os 150 porque ainda tenho que regressar a casa. Mas até fiz um bocado mais do que isso. Ah, já sei. Porque tive que ir buscar um amigo a casa, por isso é que fiz mais. Está ali no carro, já está marcado 150 e tal quilómetros. E, portanto, mais os 25 que eu vou fazer agora, dá para os 180, está bem, ok. Não, mas vim 3 vezes, uma vez, porque eu faço aqueles exames que são ótimos,
5: dá
3: sempre bons resultados, e depois voltei para casa, e depois vim cá para almoçar, e depois voltei para casa, e agora vim cá para o programa. E é ótimo. E já agora, amigo, aquilo que as coisas que a gente sabe também, não é? Estivemos num restaurante ótimo, comemos bem e tudo,
5: sim.
3: E nessa região, em Lisboa, também há bandidagem. Houve.
5: É verdade.
3: Não é?
5: Sim.
3: Pois é.
5: Aquela situação de um assalto.
3: Uhum.
5: Em pleno dia, não é?
3: Em pleno dia, pois é. E eles a fazerem o assalto lá perto do restaurante, cá. Sim, fora, na estrada. Isso. Como é que é possível fazerem aquilo? Na rua, que uma rua com tanto trânsito, tanta
5: sim,
3: gente
5: sim,
3: para
5: é
3: circular ali.
5: Bastante movimentada e. Eles já deixaram de ter medo.
3: É verdade. E aconteceu isso, e nós sabemos que aconteceu isso, porque estavam lá, fizeram o assalto, roubaram aquilo que tiveram que roubar, e armados, atenção, hein? Pois é, e armados. Por isso é que eu digo, este nosso país, olha para isto, aqui nesta região tão boa, e estão a acontecer coisas dessas, e pá, isto, estão a estragar o nosso querido país, e eu fico revoltado com isso. Aquela senhora que também foi morta à facada por um companheiro num hotel em Albufeira, né? E pá, eu sinceramente, estarem a estragar o nosso país, eu fico revoltado, porque Portugal era, para mim, o melhor país do mundo, era aquilo que eu mais gostava, e aliás era o segundo país mais seguro do mundo, né? E agora já não é.
5: A nível de segurança,
3: era maravilha.
5: A nível de gastronomia.
3: Uhum. A única coisa que eu não concordo é que os governantes de Portugal permitam que haja 2 milhões de pobres e não acabem com isso.
5: Pois, mas isso também era fácil de resolver.
3: Era fácil, eu resolvi isso no instante.
5: A partir de um determinado patamar, olha, 2-3 anos, as pessoas desculpem lá, mas porque o aumento também não vai fazer falta nenhuma.
3: Uhum.
5: E ia fazer muita, muita, mas muita diferença naquelas pensões mais baixas.
3: Claro, lógico.
5: Para que as conseguissem puxar cá para cima, para terem um mínimo de condições de vida, de viver e não sobreviver, não é?
3: Pois, é verdade, amigo.
5: Mas pronto, olha.
3: Sim, senhor. Então, tudo a correr bem e o almoço foi bom, não é?
5: É, maravilha, é sempre uma maravilha.
3: É verdade, nós estávamos a bons restaurantes. E este amigo de vez em quando aparece por lá quando está de folga.
5: É verdade.
3: Sim, senhor.
5: Sim, então, olha, um abraço e bom regresso a casa e bom jantar.
3: Ok, sim, senhor. Pois tenho que ir jantar hoje porque eu comi demais ao almoço, não consegui comer nada em casa. Pois e vou jantar agora quando sair aqui da rádio. É verdade.
5: Tá bom, bom jantar e bom regresso a casa.
3: Ok, amigo, muito obrigado. Boa noite e obrigado. 210-10-5740 é o telefone da Voz do Ouvinte. Boa noite. Sim, senhor. Sr. João Lopes, boa noite.
6: Então, hoje mais um acidente, hein?
3: Sim.
6: Aquele rapaz que, está a ver, na brincadeira, mostrar a arma, disparou, bateu na cabeça do Otávio.
3: Isso, epá, eu sinceramente...
6: Isto parece impossível.
3: Amigo, como é que aparecem pessoas aqui em Portugal com armas na mão? Epá, o que é isso?
6: Eu vinha ter... Estava no café, o rapaz de 25 anos, que era dono do café.
3: Epá.
6: E estava a mostrar a arma ao outro, disparou, ou ele está em estado crítico no hospital.
3: Pois.
6: Epá, isto é brincadeira, pô. Pois é brincadeira, o que é que já dá a fazer, pô?
3: Pois... olha, no Brasil, por exemplo, é proibido as pessoas andarem armadas, não é? Os cidadãos civis.
6: Sim, sim.
3: É proibido. Agora, andarem, mas andam, os PCCs roubam as armas, não sei, que eles vão buscar as armas e tudo. É um grupo terrorista. Amigo, é um grupo terrorista bem organizado, não é? Porque eles conseguem.
6: Altamente perigoso.
3: E pá, perigosíssimo. Já mataram milhares de pessoas e centenas de polícias lá no Brasil. E entrarem livremente em Portugal foi um erro gravíssimo que Portugal cometeu.
6: Mas o que é que era? Continuam?
3: Pois, continua aqui
6: o
3: a fazer.
6: Vai. Uhum. Ainda ontem me disseram. Vai ali a Gare do Oriente, veja lá, e comboio e tudo. Bem, como é que as pessoas vão entrar todos os dias?
3: Pois.
6: Como é que é? Mas não sei. Uhum. Como é que é possível? Já vem dos países em que deviam ter condições para verificar e ver. Não pode ir, não pode, não tem isto, não tem aquilo, não tem documentos, não vai. Mas vão. Como é que eles vêm sem registro criminal, sem nada?
3: Pois. Amigo, depois a minha região, por acaso, aquilo que andava, as pessoas andavam à vontade e tudo, ainda hoje voltei, olha, quando estava a chegar depois do almoço em Lisboa, cheguei a casa, já eram as 4 e tal da tarde, e estava lá uma senhora que é vizinha, que vive lá, eu trato quase como irmã, gosto muito daquela senhora, que é uma senhora espetacular, tratou os filhos e tudo. A senhora estava a dizer que já está a começar a ter receio de sair de casa à noite. Opa,
6: noite como dia, qualquer.
3: Eu até disse com ela, minha senhora, mas a senhora está com medo de sair de casa, então não sai porquê. E pá, não, estou a ficar um bocado preocupada com isto. Opa.
6: Bem, seu caso, vou terminar
3: okay.
6: Para dar vez ao outro, porque senão a gente fala muito, mas não consegue.
3: Pois, está bem, ok.
6: E para desejar boa noite a todos os ouvintes.
3: Ok, amigo. Okay.
6: Principalmente aqueles que falam em mim, não é? Há um ou dois, mas eu não me lembro o nome dele, ele fala sempre.
3: E devo dizer-lhe uma coisa que no final da conversa é agora, não precisa dizer mais nada, mas eu tenho que dizer uma coisa a seu respeito. Hoje gostei muito de o ouvir falar, porque está muito melhor do que nos outros dias. Um grande abraço para si.
6: Obrigado, até amanhã, boa noite.
3: Tá, boa noite, amigo. 21010-5740. Boa noite.
7: É o Hugo.
3: É o Hugo, sim senhor Hugo.
7: Está tudo bem?
3: Está quase tudo bem.
7: Olha, curti o panarinha.
3: Está bem.
7: É muito difícil, mas não se vai para Portugal, para meninos, Portugal, que não fica na Europa. Mas pronto, obrigada.
3: Está, boa noite, amigo. Boa noite, tudo bom para si também. Já sabem que podem ligar o vosso telefone, estou sempre a dizer, para as pessoas que estão a ouvir pela primeira vez, podem não saber qual é o número, é o 210-5740. Ah, já percebi como é que se... Já estou a ver como é que isto funciona. 210-5740. Agora deve ser uma pessoa. Ou não? Vamos ver. Boa noite. Sim?
8: Boa noite. Aqui é o Gás Ferraz.
3: Sim, senhor, amigo. Tudo bem. Sim, senhor.
8: Isso ou que isto não está...
3: Não.
8: Está. Mas é obviado que é o seu Gás. As melhoras posso ou que isto.
3: Uhum.
8: Eu ouvi o seu Gás. O país está... Epá, onde eles vão buscar, como este miúdo do café estava a brincar com aquilo, deu um outro bom tiro da cabeça, coitado. A pessoa também não estava travada, é que eu tenho um travão, qualquer uma pessoa tem um travão.
3: Uhum.
8: É uma patia pequeninha, se o cara sabe como é, não vou estar aqui a... E as pessoas, Anaí Montes, isso entra cá bem em Portugal. Vem em gabinetes, vem... Epá, isto aqui é... Isto é que não entra cá deste país, ou seja, um miúdo de 14 anos deram uma facada da cabeça e também está mal no hospital, 14 aninhos. Este país também, como aí...
3: Mas nós cá estamos, não estamos a ofender, não estou a dizer que o senhor faz, mas não estamos a ofender nenhum político, nós estamos a pedir para eles corrigirem coisas para melhorarem a vida dos portugueses, não é?
8: Pois, eu sou claro.
3: Isso é que é importante, que a vida dos portugueses fiquem bem. Ou então, se formos egoístas, opa, eu agora meto-me aqui no apanho aí um avião e vou para a Nova Zelândia e estou lá, pronto, aquilo é um sítio ótimo para estar a viver. Não, mas eu preciso estar aqui em Portugal, onde se come muito melhor do que em qualquer parte do mundo, e sobretudo poder ajudar portugueses que não estão bem. É isso que para mim é importante. Isso é importante para mim.
8: Eu há dias fui ao Porto, ao São Carlos, há empresários do Porto, quantos empresários têm assim, boatos, não? E há muita gente que não quer trabalhar, tem medo de trabalhar de noite, as pessoas.
3: Porque está a ver, já viu.
8: Empresários, etc. Eu não consigo um porteiro para aqui, ou dois, ou três, eles têm medo. Epa, isto é a noite é um prêmio, é noite e dia. Eles estão os sinais já a roubar, é como o Brasil, o seu caso.
3: Pois.
8: Estão nos sinais, coisas, olhar para o telemóvel, tudo, coisas, e as pessoas vão com o vidro aberto e pindo, e depois vão. É assim, eu nunca vi esse país. Tá, é como aí abaixo do Brasil, abaixo aqui um PIB, é um cheiro a mim, o seu caso, desculpa, a pagar assim. Uhum. Cheira mal, me aqui o mesmo. Céu aberto, eles ali. Epá, não é isso também. Eles não dão força à polícia, não.
3: Olha, já agora por falar nisso, os governantes portugueses podem fazer coisas importantes. Eu sei que alguns vão ficar zangados comigo, paciência. Eu não estou a dizer qual é a cidade, que é para não dizer que é do partido X ou Y, não me interessa. Pode ser um partido qualquer. Já vi pessoas de partidos a fazerem trabalhos notáveis, não é? Isso eu já vi, presidentes de Câmara, partidos. Olha, eu não me esqueço, um dos presidentes da Câmara que eu vi cá em Portugal foi dos melhores que eu vi de um partido, e outro do mesmo partido a fazer um trabalho péssimo. Portanto, a mim não me interessa qual é o partido, interessa-me as pessoas em si a fazerem bons trabalhos. Mas há uma cidade aqui em Portugal que o presidente da Câmara já proibiu a circulação das trotinetes.
8: Ah, das trotinetes. Eu sei qual é. Eu sei que é, foi. É, para não é Viseu.
3: Pronto, eu não estou a dizer nada.
8: Eu sei onde é. Eu sei, não, eu sou o cara, está em Brada. Até foi em Brada. Foi em Brada. Foi trotinetes. Havia muitos. Não foi só o cara, fui eu. Havia muitos acidentes com as trotinetes e eles proibiram logo com as trotinetes.
3: Amigo, já agora posso falar nisto? Uma coisa curiosa, já agora vou-lhe dizer isso. Isto é verdade, que aconteceu ontem. Sabe o que podia ter acontecido? Uma estrada com dois sentidos, não é? Ok, a gente tem que olhar para um lado ou para o outro para atravessar a rua, não é? Pronto. Agora, quando é uma estrada só com um sentido, a gente olha para o sítio para onde vem o carro, certo? Eu ia atravessar ali, na passadeira, ainda por cima, ia atravessar. Eu olhei para a esquerda, não vinha carro nenhum, e ia começar a atravessar, e ia sendo atropelado, e ainda me chegou a tocar no braço e fugiu. Com o trotinete, como no braço. Vinha em sentido proibido, sentido contrário. Já viu? Isso é que eu nem o vi em alta velocidade a circular. E depois até disse, ainda vou atrás de ti, mas ele foi em alta velocidade e fugiu dali. Como é que é possível estarem em sentido proibido e aquela velocidade, não vi uma pessoa atravessar e continua em alta velocidade? Epá.
8: Que é um perigo muito grande. Para cá ver que foi em Braga. Uhum. Espremer as trotinetes, pá, foi uma coisa, havia muitos acidentes, já havia mortes. É como aqui, que já há mortes. Eu não sei como isto.
3: Amigo, se as trotinetes tivessem matrículas, ok, estão a circular, pois. Olha, bateram num carro, fizeram não sei o quê, tá, tiram alguma coisa. A gente toma, olha, foi matrícula X e tal, para ele pagar aquilo que estragou. Agora, sem matrícula, como acontece com as bicicletas também. Não pode ser assim. Não pode ser assim.
8: Não sei, o primeiro-ministro ia dar força à polícia. Não sei. Olha, eu sou quase. Há países, tracei mundos a passar à frente da gente.
3: Pois.
8: O Cabaz omitou. Isto vai às compras. Vai omitar ou já omitou. As casas também vão omitar para o ano. Não sei onde isto vai parar.
3: Amigo, e já agora, só para terminar, que é para a dona Hilda não nos puxar as orelhas, mas espera aí, deixa-me dizer uma coisa que é importante também. Aquele amigo que me dá sempre informações, porque eu estou ligado a isso, dá sempre informações sobre os preços dos combustíveis para a semana seguinte, já me deu isso ontem, à noite, já depois do programa, mandou-me essa mensagem, e eu estava, ele já sabe isso há mais tempo. Disse, olha, e depois ele diz assim, mas fala isso no programa. Pode ser que eles, para te contrariarem, façam o contrário, ok? Isso está bem. É que eles dizem que, ele disse-me que eles vão aumentar os combustíveis de uma forma brutal.
8: Rapaz, eu sou o caso de abaixar um cêntimo, agora se é vão aumentar 20,
3: portanto,
8: 20, não, mais.
3: Agora eu vou começar a dizer, olha, eles vão aumentar, pode ser que eles baixem um bocadinho ou que não aumentem, para me contrariarem. Isso era ótimo. Isso eu estava todos os dias a dizer: olha, vão aumentar, não aumentam. Vão aumentar, não aumentam. Estava sempre a dizer que vão aumentar.
8: Vão aumentar bem. Eles vão aumentar tudo. Eu sou
3: pois, mas ele disse-me que sim, vão aumentar e não é pouco.
8: Bem, sou caso,
3: ok, amigo.
8: Isto tudo bom para o seu, tanto para o seu caso, para os bons ouvintes, e eu já tenho as orelhas quentes.
3: Ok, amigo.
8: Bem, boa noite, obrigado.
3: Está tudo bom para si também, boa noite. 210-10-57-40. Disse eu o telefone, e agora quem está na linha? Sim?
9: Ah, tudo bem?
3: Opa! Boa noite.
9: Eu hoje tenho puxado as orelhas ao Sr. Carlos Farras, mas é mesmo com força. Que força dessa chega. Ainda pode ser assim, Sr. Carlos. Temos de ter assim um bocadinho de tempo, falar só um bocadinho que me fala. Eu só digo duas coisinhas, vocês dizem muitas. Está tudo bem, Sr. Carlos?
3: Está tudo bem, senhora.
9: Meu filho, não vale a pena falar, nem vale a pena. Só quero mandar aqui um beijinho e um abraço para o senhor José Augusto, que ele esteve a falar comigo, e que as coisinhas vão melhorando, mas acho que aquilo não me está assim com grande vantagem, senhor Carlos.
3: Pois.
9: Tenho muita pena dele, gosto muito do senhor José Augusto, que ele também gosta muito de mim, gosta muito de falar comigo. Mas está complicado, coitadinho.
3: Eu fico triste com isso.
9: Os médicos, uns mandam, quer dizer, vai lá às consultas, vai lá às coisas, fazer testes, no fim, depois mandou o homem embora, até não resolver nada, não há. Olha, não sei explicar. É assim. Olha, um beijinho, Sr. José Augusto, Sr. Carlos, para si também tudo bom. Um bom regresso a casa, um beijinho, obrigadinho por nos estarem a aturar desse lado. E até amanhã, se Deus quiser.
3: Ok, senhora, boa noite e até amanhã também, tudo a correr bem consigo. E agora, quem é que vai ligar para o programa? Boa noite.
10: Fala Rolando Silva.
3: Sim, senhores. Rolando, tudo bem, amigo?
10: Eu hoje quero trazer aqui um tema que o senhor, num dos últimos programas, falou, mas eu acho que o senhor não explicou aquilo que queria explicar.
3: Então
10: consiste no seguinte. Existiam três hospitais militares, que era o hospital da Força Aérea, da Marinha e do Exército. O do Exército, situado na Estrela, o da Marinha, situado na Feira da Lavra, e o da Força Aérea, no Lumiar. O que é que acontece? Há cerca de 10 anos, por uma intenção única e exclusiva monetária, o governo de então resolveu juntar os três hospitais. Ao juntar os três hospitais, o que é que acontece? Abrangeu também outras autoridades, entre as quais a PSP, a GNR, o SEF, a Polícia Marítima, tudo o que tem a ver com polícias. A juntar a isso, aceitou protocolos com entidades civis para os civis saírem tratar também o hospital militar. Logicamente, que quando existiam os três hospitais da Força Aérea, o da Marinha e do Exército, os dirigentes das Forças Armadas tinham consultas, não digo no mesmo dia da marcação, mas três ou quatro dias depois, uma semana depois, no máximo duas. O que é que acontece? Com esta gente toda a entrar, hoje, se eu for marcar uma consulta, tenho a consulta daqui a dois meses, às vezes três meses, quatro meses. O que é que acontece? Durante muitos anos, os dirigentes militares foram a prioridade para o Estado no que diz respeito à saúde. Depois deixaram de ser. E então, hoje, se o senhor pegar no jornal o ELO, que é o órgão oficial da ATFA, o senhor vai ver que todos os meses é mais 15, é mais 20, é mais 25 que morrem. Porque não é dada assistência médica, muitas vezes em tempo útil, a juntar às mazelas inevitáveis que nós trouxemos da África. E então, o fisco também é vítima disso.
3: Pois, eu sei. É exatamente isso.
10: É isso. Então, o que é que acontece? O que é que acontece? Para esclarecer os ouvintes, tenho dúvidas, o Hospital da Marinha já não existe, o Hospital do Exército já não existe. Existe, sim, o Hospital Militar em Lisboa, existe o Núcleo de Coimbra e existe o Núcleo de Porto. O que é que acontece? Os deficientes militares que chegaram a ter prioridade de oficial-general mediante a percentagem que tivessem, portanto, acima de 60%, hoje já não têm. E hoje o que me custa é que eu, de vez em quando, vou à urgência, por causa das minhas mazelas, é para eu ser ultrapassado, inclusive por familiares.
11: Uhum.
10: Ora bem, quem é que tem a prioridade, na minha opinião, na minha perspectiva? Todo militar que está no ativo tem que ter a primeira prioridade. Mas depois os que estão na reserva, que estão na reforma, e os deficientes a esforçar novas. Não. Aquilo, muitas vezes, quase que é um hospital civil. A juntar a isso, e deixe-me terminar com isto, muitos dos militares deixaram de ser médicos militares para o Hospital da Luz, para o Hospital, sei lá, da CUF e outros mais, porque juntaram os médicos da Marinha, do Exército e da Força Aérea, e em cada quartel havia a possibilidade de, em cada hospital, a possibilidade de promoção. E eles agora, por exemplo, vá que passassem de capitão a major ao fim de 3, 4, 5 anos, agora se calhar é ao fim de 10, e eles convêm a carreira a fugir, vão para os outros hospitais. E então chega-se ao ponto do hospital militar recrutar médicos civis, porque não tem militares. Portanto, toda esta panorâmica é terrível. E quem são as maiores vítimas? Embora toda a gente vá ao hospital, é vítima. Mas quem são as maiores? São aqueles que têm as mazelas traduzidas da África, que já por nós sofremos imenso, e depois a lentidão nos atendimentos é terrível. Deixe-me terminar mesmo com isto. Um gel que é necessário para quem é amputado, para pôr na prótese, há colegas meus, camaradas meus, que estão há meses em casa, não podem sair porque não lhes dão o gel para pôr nas próteses, nas pernas. Está a ver?
11: Amigo,
10: é assim que são tratados os deficientes militares neste país.
11: Aquilo que eu lhe posso dizer é o seguinte: se eu fosse primeiro-ministro de Portugal, os ex-militares, os antigos militares portugueses, eram tratados de uma forma fantástica, porque foram os melhores militares do mundo, porque deram uma segurança enorme, não os éramos assaltados, nem mortos, nem nada, graças aos militares portugueses. Por isso é que eu estou a dizer, já estão muitos velhotes e não sei o quê, eu não permitiria que eles estivessem assim, como estão, e serem praticamente abandonados e nem poderem ser tratados, nem nada. Não aceito isso e eu peço para eles corrigirem isso, porque eles foram militares fabulosos. Fabulosos. Eu não cheguei a ser tropa, não tinha idade para ir à tropa, mas o meu irmão foi.
10: Sim, deixa-me dizer uma última coisa que é muito importante. No tempo da guerra colonial, os médicos militares e os enfermeiros militares atendiam as populações.
11: Uhum.
10: Percebeu? As populações iam lá e eram tratadas. Portanto, em Portugal, e deixa-me terminar com isto mesmo, os suíços das Forças Armadas estão a ser ostracizados, esquecidos.
11: Okay.
10: Percebeu? Okay. Pronto, era só isto.
11: Okay, amigo, um grande abraço para si.
10: Boa noite.
11: E tudo a correr bem consigo também, é isso que eu lhe desejo mesmo. Não estou a dizer isto para ser simpático, é verdade.
10: Agora deixa-me mandar daqui um grande abraço para o nosso herói, para o nosso grande amigo
11: Bicho,
10: está bem?
11: Ok, amigo, sim senhor. Um grande abraço para si também e boa noite. 210-5740. Telefone da voz do ouvinte. Sim, boa noite. Sim, quem é que fala? Quem fala? Estou a perguntar mais uma vez. Se não ouvir. Ah, sim, senhor.
12: Estou.
11: Sim, senhor.
12: Estou, sim, senhor. Sim, senhor.
11: Pronto, mais uma pessoa.
12: Mais uma pessoa, pode ter a certeza. E eu gostei de ouvir este senhor que acabou de falar neste momento.
11: Uhum.
12: É um senhor com conhecimento.
11: Claro que é.
12: E nós estamos, infelizmente, num país que o Salazar, eu sou anti-salazarista. Cuidado, é?
11: Sim.
12: Mas no tempo desse senhor, os militares tinham valor. A polícia tinha força, até demais. A PIDE, por exemplo, tinha mais. Mas, por favor, deem força à polícia. Olhem para os militares que lutaram por este país, que é Portugal.
11: Uhum.
12: E agora vou mudar de conversa.
11: Pois, já agora, se me permite, só para dizer uma coisa. Não critiquem os militares, porque os militares cumprem as ordens de quem está a mandar nos países. Ok? Isso é normal em todos os países do mundo. Portanto, se os dirigentes do país mandaram-os tomar conta daquilo e mandar dar segurança aos territórios, sobretudo em Angola, onde eu estava, e a segurança total, e pá, foi isso que eles fizeram, foi um trabalho notável, fabuloso.
12: Só Carlos, eu tive mobilizado para Angola ainda.
11: Uhum.
12: Eu sou do tempo, tive mobilizado. Eu era do terceiro turno de 74.
11: Ok.
12: Quando foi para Angola, foi o quarto turno. Eu fiquei cá.
11: Ok.
12: Mas só que eu cumpri 20 e tal meses de tropa, eles, ao fim de 10 meses, vieram para casa e foram-nos embora. Mas tudo bem.
11: Ok.
12: Agora quero dar uma palavra ao Sr. José Augusto, que me ligou hoje, que pediu autorização para falar comigo. E quero dizer mais uma vez, Sr. José Augusto, que falei com ele há bocado, por favor, mantenha a sua força, porque a guerra ganha-se com luta. E a luta do cancro, ela ganha.
11: Uhum.
12: Pronto, eu quero transmitir. Pronto,
11: pois, sabe? Ele não está bem, mas vamos torcer para que ele melhore. Vamos torcer para que ele melhore.
12: Falei com ele há bocadinho, há coisa de duas horas e tal,
11: uhum,
12: que ele pediu autorização. E eu liguei à Dona Rosa para dar o meu número de telefone, para autorizar, para me ligar.
11: Ok.
12: E portanto, ele é uma pessoa que também está a lutar pela vida.
11: Ok, amigo.
12: Tudo bom para ele.
11: Pois, eu também desejo tudo bom para ele, sim.
12: E sou Pisco, não vale a pena falarmos nele, coitado.
11: Uhum.
12: É a infelicidade que nós temos neste país. Mas seja qual for, sou o caso, só um segundo só. Politicamente, eu estou-me animando para os políticos. Mas estou mesmo. Porque aquele político que para mim é sério é aquele que zela por o meu povo, e seja qual for o povo, esquerda, direita ou centro, não me interessa saber disso.
11: Uhum.
12: Entende? Porque
11: claro,
12: ele veio um sabonete muito grande, e eu já achar isso, já sou Carlos, e não tenho problema nenhum dizer isto.
11: Uhum.
12: Eu sempre votei no Partido Comunista, mas nunca mais irei votar nesse partido, sabe porquê?
11: Uhum.
12: Não sou russo, sou português.
11: Amigo, pronto, mas as pessoas podem votar no que quiserem, eu não critico ninguém. Não vos critico. Está bem, mas estou a dizer que eu não critico as pessoas que votem num país, num partido da esquerda, da direita, do centro, de cima, de baixo, não me interessa. Se vocês são livres de votarem quem quiserem. Eu não estou satisfeito, não votei em nenhum, porque aqueles que já passaram no governo, não fiquei satisfeito com eles.
12: Mas qualquer um, ao seu Carlos, é que nós temos. A polícia neste momento não tem força nenhuma, ao seu Carlos.
11: Pois.
12: Isto é verdade, quem queiramos quer não. O senhor está a ver o ataque que estão a dar.
11: Quer dizer, força eles têm, não lhes deixam é usar a força.
12: Não, só cara, aí a polícia vai ouvir o sindicato da polícia a falar, quanto tempo tem não sei o quê, não resolve o problema dos homens, pelo amor de Deus.
11: Pois, eu de vez em quando falo com polícias. Amigo, eu falo com polícias com frequência e sei de coisas que infelizmente estão a fazer mal para eles. Porque se lhes dessem vontade para estarem a funcionar à vontade e tal, opa, a bandidagem estava desgraçada.
12: Estava. O grande problema é que eles têm as costas guardadas.
11: Pois.
12: E estão-se barulhando para o povo.
11: Ok, amigo.
12: Desculpa.
11: Sim, senhor.
12: Obrigado.
11: Vá, um grande abraço para si também.
12: Obrigado.
11: Tudo a correr bem consigo. Boa noite. E até às 10 da noite ainda temos o nosso programa.
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11: 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E são momentos ótimos. Eu adoro estar com pessoas boas à mesa. E os ouvintes deste programa, como tenho uma admiração enorme por eles, não estou a dizer isto para ser simpático, é verdade. Sinto uma admiração enorme por essas pessoas que gostam de ajudar os outros, são pessoas extraordinárias, mesmo aqueles que não podem ajudar os outros, não têm condições para isso, mas gostam que se ajudem os outros, também são pessoas ótimas, ok? São pessoas ótimas também, também tenho muita consideração por essas pessoas e por isso é que eu estou aqui há 8 anos sem ir de férias, não faz mal, mas estou convosco, estando convosco, é ótimo. Não está ninguém? Boa noite.
15: É Fernando Carcavelos.
11: Sim, senhor amigo, como é que está? Isso pergunto-lhe assim.
15: Por enquanto ainda está parado, ainda tem mais um exame agora a 4 e eu depois tenho outra a 10 e 21.
11: Mas veja aí como está o seu relógio, o seu rádio.
15: é o Sebastião que está aqui a morder o fio do rádio.
11: Ah, ok. Tem que se afastar um bocado disso, então.
15: E depois, já me saquei sendo internado a 21, portanto, vamos ver. Vamos ver como é que as coisas correm.
11: Uhum.
15: Esperemos que corra bem. Amigas, queria só fazer um favor, não, queria... Eu gostaria de falar com esse senhor que foi operado ao pulmão. Parece-me que foi o senhor que falou anterior a mim.
11: Sim.
15: Pronto. Eu queria pedir, ou eu dou-lhe o meu autorizador na rota que dê ao meu número.
11: Sim.
15: Ou então ele que autorize a que me dê o número dele. Eu gostava de falar.
11: Ah, era ótimo falar com ele também, porque ele é uma pessoa ótima. É? E pode até dar bons conselhos e dar-lhe, aumentar a sua moral também. Eu já sei que não está assim muito bem e, psicologicamente, não é? Porque não se está a sentir muito bem, muito bem. E por isso era bom falar com ele. E ele fala de certeza absoluta que ia falar consigo. De certeza absoluta, tenho a certeza que eu falava consigo.
15: Ele peça à Dona Rosa o meu número, autorizo que a Dona Rosa odeia.
11: Uhum.
15: Ou então, ou vice-versa.
11: Ou vice-versa, está bem.
15: Ele dá-me o dele. Eu gostava de entrar em contato com ele antes do dia 21.
11: Ok, amigo.
15: Conversar um bocadinho com ele.
11: Sim, senhor.
15: Está bom. Pronto, então... o resto está tudo bem, não é?
11: Sim, está tudo a correr bem. Tudo a correr bem, quer dizer, estou a falar de mim próprio, não é? Pois. Mas há coisas que não estão, o meu tio não está bem, não é? Pois, aquilo que... Mas pronto, mas ainda está vivo. Ainda está vivo, a caminho dos 100 anos de idade, que é no próximo mês. Mas pronto, não está em condições de se falar com ninguém, nem nada, porque está internado no hospital. Mas vamos ver. Eu estou com uma esperançazinha. Até o filho acha que não tem hipótese, mas eu estou a torcer para que ele ainda possa recuperar e estar mais algum tempo aqui. Faz-me muita falta, amigo.
15: Claro que faz.
11: Uhum.
15: Não é só os nossos que fazem falta, os velhos também fazem.
11: Exatamente.
15: Não se podem encostar os velhos às boxes, como muita gente faz.
11: Olha,
15: e muitas coisas que a gente ouve da boca de certas pessoas que nem vale a pena falar, porque isso é só... Olha, é só para enervar os outros e a mim enerva-me imenso, portanto, nem é bom falar.
11: Ok, amigo.
15: Por isso, então, Nicaros, eu só queria deixar então este recado. Se o senhor quiser falar comigo, é óbvio, não é?
11: Ok, esse amigo, de certeza absoluta que ele vai falar consigo. Mas você, é só uma questão de combinar. O pé da Dona Rosa, a Dona Rosa liga para ele, perguntar se dá o seu número de telefone para falar com ele. E eu tenho a certeza que ele vai aceitar falar consigo.
15: Sim, a Dona Rosa vai fazer isso, de certeza.
11: Ok, ela, sim.
15: De certeza que está a ouvir, ela vai fazer
11: isso. Ok, está bem.
15: Amigo Carlos, um grande abraço. Assim,
11: psicologicamente, esse amigo ia ajudá-lo muito a si.
15: E eu estou a precisar, na realidade.
11: Ok, amigo. Por isso mesmo.
15: O dia 21 está-se a aproximar e falando português e depressa, eu estou à rasca.
11: Ok, amigo.
15: Por isso. Era isso. Eu que faço esse favor. Me ligue ou eu ligo, não há problema nenhum.
11: Ok, sim, senhor.
15: A minha parte tem autorização para dar o número ao senhor.
11: Ok.
15: Ele pode ligar a hora que quiser.
11: Ok, amigo. Tudo a correr bem consigo, então.
15: Ok, amigo Carlos. Um grande abraço, um bom regresso. Até casa.
11: Ok, obrigado. Mas antes, um bom jantar também.
15: Mas ainda vai jantar?
11: Claro, então, ainda há bocado estava a falar nisso com um amigo com quem almocei hoje e comemos bem o almoço. Não jantei porque tinha comido demais. Comi uma frutinha só. Sim.
15: Estou comendo tanto ao almoço, vai comer ao jantar também?
11: Claro.
15: Isso é só para alargar o corpo, não?
11: Amigo, os halteres tiram uma comida toda, pá. Tira uma comida toda. Ok, amigo, um abraço para si e tudo a correr bem.
15: Um abraço, amigo.
11: Tá, obrigado. Boa noite. 21 010 5740. Não se ouve? Não se ouve. 21 010 5740. Se há algum ouvinte, atenção, fale quando lhe disser boa noite, porque até podem ser pessoas.
16: Tem que ser muito rápida para não estar atrapalhada as pessoas.
11: Sim.
16: É que ontem não foi por mal, foi um por lapso, não me lembrei do seu parente que está doente, do seu tio, e já agora um beijinho, um abraço muito grande ao Sr. Fernando, porque eu não sabia que ele tinha sido operado, está bem?
11: Ok, senhora. Já agora também ia pedir um favor às pessoas, tenho dado a esquecer disso, escrevi aqui no computador, mas não posso estar a olhar para o computador e deixar de perceber aquilo que vocês estão a dizer, não é? Isso, o mais importante é conversarmos. Mas aquela senhora que pediu o fado da Maria da Fé, foi lá escrever aquilo que ela pediu, não aparece nada. Então vou pedir às pessoas, para, se gostam da Maria da Fé...
16: Sabe, se calhar. Ela falou assim que até que a voz mudou, isso, por acaso já ouvi... Já
11: pois, até que a voz mudou, mas até que a voz mudou, se escrever só até, é capaz de aparecer.
16: Ah, seu caro, se fosse um rock eu poderia talvez saber.
11: Pois.
16: Por esse fado gosto uhum. às vezes, não é?
11: Se mas for só até que a voz me doa, pode ser que apareça. Agora vou escrever aqui no computador. Ainda
16: ela
11: bem que a senhora disse
16: qualquer,
11: isso.
16: Qualquer fado dela.
11: Ok, não, tá, mas agora que a senhora disse isso, porque às vezes a gente, se eu escrevesse assim, que mas o fado. Disse, minha senhora, deixa só dizer-lhe uma coisa. Se tivesse escrito que o fado me doa, não aparece nada. A senhora disse agora, até que o fado me doa. Opa, não, até que a voz me doa.
16: Até que a voz.
11: É isso que eu estou a dizer, minha senhora. Se eu escrevi, primeiro foi que a voz me doa e pá, não apareceu nada. Agora, até que a voz me doa, já apareceu. Ainda bem que a senhora falou.
16: Não fui eu, seu caso, foi a senhora. Mas está
11: aqui. Não é isso que eu estou a dizer, senhora. Estou-lhe a explicar que a senhora disse o que é que queria ouvir e eu escrevi no computador que a voz me doa e não apareceu nada. Agora a senhora falou em até que a voz me doa, escrevi até e já apareceu. Pronto. É que este computador é assim, este computador devia aparecer, o meu computador em casa, se eu escrevesse que a voz me doa, aparecia logo até que a voz me doa. Mas este computador é teimoso. Ou se escreve logo bem, ou então nada a fazer. Ok, está bem.
16: E força nesse seu tio, pá. Uhum. Você vai continuar a vir por alguns anos, está bem?
11: Deus queira que sim, senhora.
16: Oh, Deus é pai. Tudo bom para todos.
11: Pronto. Está, senhora. Muito obrigado. Boa noite. 21010-5740.
17: 21010-5740 Uriscas.
11: Sim, senhor.
17: Olha, sou Carlos, desculpe lá, mas isto não é ofender ninguém. Mas sabe quem pertence a estes senhores políticos? A quem pertence?
11: Os políticos são políticos, então.
17: São políticos ou não são políticos? Pertence ao Badaró, ao Abreu, da Calmeu. Ouviu? É isso.
11: Pronto, eu como digo, os políticos, posso não estar satisfeito com eles, mas não ofendo ninguém.
17: Eu também não estou a ofender.
11: Não, que estou, é isso que eu estou a dizer. Posso não estar simpatizando. Não estou simpatizado com eles, porquê? Porque não tenho nada...

0: Ah, de portugueses.
1: Estão muitos na miséria. E
0: 2 milhões, amigo, é o que eu estou a dizer. 2 milhões de mal, 2 milhões mal, mas é muita gente. Eu iria combater isso. Mas pronto.
1: Tá. Até eu combati. Pois, eu fazia isso também.
0: Pois fazem falta. É? Mexe muito comigo, amigo. Mexe muito comigo.
1: Pronto. Sim, não senhor. Vamos que isto não já tem um veneno. Uhum. Já tem um veneno, isto não adianta nada. Eles querem. Obre-o, dá cá o meu e vamos embora.
0: Ok, bem. Vá. Olha, uma boa noite para si também.
1: Muitas felicidades para si.
0: Uhum.
1: Para a dona Rosa Ferreira também.
0: Uhum.
1: E a daqui ao Visca, aqui para toda a gente, esteja doente e sejam amigos na rádio.
0: Ok,
1: e,
0: amigo.
1: E toda a gente seja amigos um dos outros.
0: Sim, senhor. Um abraço para si e uma boa noite, amigo.
1: Adeusinho.
0: Tá, tudo bom. Obrigado. E já sabem bem que podem ligar, o telefone é o 210-5740. Boa noite. Quem? Não se ouve, pá. Não se ouve. Volto a perguntar mais uma vez. Quem é? Sim, senhor amigo.
2: Em primeiro lugar, quero dizer que correu tudo muito bem.
0: Uhum.
2: Quero dar um grande abraço às pessoas que me desejaram boa sorte. Um beijo muito grande à menina Teresa.
0: Ok.
2: À minha sobrinha Cabra Daninha, à Rosa Ferreira, que tem sido uma querida, e ao meu mãe, e também ao senhor Carlos, um grande abraço por me dizer boa sorte, que voltou muito bem.
0: Ah, é?
2: Quero
0: boa.
2: Quero agradecer à equipe médica, e não só atrás da equipe médica, há muita gente que se esquece. Uhum. Há um enfermeiro, há os auxiliares, que ninguém fala nos auxiliares, têm muito valor nos hospitais, e também há que reconhecer o trabalho das limpezas. Porque atrás de uma operação está uma panóplia muito grande que as pessoas esquecem. Há um trabalho árduo do enfermeiro, há um trabalho árduo do anestesista, há um trabalho, sem dúvida alguma, notável dos auxiliares, que ninguém fala neles, e também é o principal, que é das pessoas das limpezas nos hospitais, que ninguém fala neles. Consoante ao salvo que o senhor estava a dizer, aí passou-se durante o dia onde o senhor foi almoçar, certo?
0: Ok.
2: Pronto, aqui no Gama Pinto, hoje também à entrada do Gama Pinto, roubaram uma mala a uma senhora, um indivíduo de moto.
0: Isso.
2: Pronto, é assim, está desta maneira, não há nada a fazer.
0: Sabe o que é que isso quer dizer, não é? Eu tenho quase certeza absoluta de onde é que nasceu esse bandido que roubou na moto.
2: Pois claro, quem é que há de ser?
0: Pois, porque eles lá no Brasil, eles roubam, claro. Já roubaram milhares e milhares de pessoas.
2: Senhor Carlos, isto é assim.
0: Através das motas, sim.
2: Eu continuo a dizer, altere a Constituição, uhum. não na teórica, mas sim na prática. Deem força à polícia. E é o que o Senhor Carlos está a farto dizer, e muito bem, eu daí estou de acordo, Senhor Carlos. É, nomeadamente, pôr em câmaras de filmar.
0: Exatamente.
2: Não é guardar o dinheiro para eles para ir de férias. Invistam no povo, invistam no país, e principalmente nas seguranças das pessoas. Não é só a caça aos votos. Tenham respeito pelos portugueses.
0: Exatamente.
2: Não se admite, Sr. Carlos, como a senhora disse, lá uma sua vizinha, e com uma certa razão, os nossos ouvintes também já têm dito que as pessoas têm medo de sair à rua durante o dia.
0: Há pessoas com medo mesmo, é verdade.
2: Então o Sr. Carlos Ferraz, que é um homem que vê-se que não tem assim grande medo das pessoas, e ele próprio disse que em certos sítios tem medo já de ir para lá. Porque isto é uma vergonha, Sr. Carlos.
0: Pois.
2: Estamos a chegar a uma altura, as pessoas andam armadas. Ou daqui a 10 ou 15 anos vamos ter aqui uma guerra civil. Você não tenha dúvidas nenhuma e diz que eu estou a dizer.
0: Epá, há coisas que eu acho que eles deviam corrigir.
2: Ah, Senhor Carlos, um grande abraço para o seu tio e as rápidas melhores, que é o que eu desejo.
0: Uhum.
2: As melhores de todos os ventos. E mais uma vez, muito obrigado a essa grande família que é da Rádio Amália.
0: Ok, amigo. Sim, senhor. É verdade. São pessoas extraordinárias vocês.
2: É assim, Senhor Carlos. O tempo afasta as pessoas, mas nunca afasta a verdadeiras amizades. Nunca.
0: É verdade.
2: Muito obrigado por tudo, ao Sr. Carlos também pela força que me deu.
0: Uhum.
2: O meu bem-aja. E que todos tenham sorte na vida, que é aquilo que eu desejo.
0: Ok, amigo. Tudo bom para si
2: muito
0: também.
2: Obrigado, até amanhã.
0: E que a sua saúde esteja bem também. É isso que eu lhe desejo.
2: Eu agora vou até aos 120 sem bengala.
0: Ok, sim, senhor amigo. Grande abraço, amigo.
2: Força, obrigado.
0: Tá, boa noite. Liguem, eu atendo. Sim, quem é? Quem é que fala? Estou a perguntar quem é que fala. Não se ouve. 210-5740, o telefone da voz do ouvinte. E

0: Se não falarem. Boa noite.
1: José Martins de Sacavém.
0: Pronto, ok.
1: Olha, deixe-me mandar um grande abraço ao Fernando de Sacavém, porque ele foi um dos que mais apoiou a minha irmã, nesta parte também difícil. E quero mandar aqui um grande abraço e que ele recupere rapidamente. Ele que é um devoto, confesso, da Senhora da Saúde, que nós estamos a comemorar agora em Sacavém. Eu daqui lhe mando muito sentido e sinceramente os votos de boas melhoras e rápidas melhoras. Depois, muito rápido também, um agradecimento à Terezinha pelas palavras que me dirigiu ontem e que eu não mereço, mas é o coração dela a falar. Eu perdi o número dela, se alguém me puder dar, eu ficava muito agradecido. E por fim, um grande abraço também muito sentido ao nosso José Augusto, que está, na verdade, numa fase extremamente difícil.
0: Opa.
1: Extremamente difícil. Penso que ele nunca esteve numa fase tão difícil como ele está realmente agora.
0: Opa.
1: Vamos ver o que virá, vamos ter fé que virá coisas boas. E um grande abraço de conforto ao Sr. Carlos Alvete, porque na verdade sei que sente no coração a doença do seu tio. Vamos também ter fé, embora saibamos que também a idade dele já é muito difícil. É uma idade
0: Pois.
1: já bastante adiantada.
0: Vai a caminho dos
1: Mas
0: 100 anos, daqui a um mês e
1: há
0: pouco.
1: uma certeza também, é que Deus, a Deus tudo é possível. Olhe, um grande abraço, gratidão muita, muita, muita pelo grande homem que é. Que Deus abençoe grandemente a vida do Senhor.
0: Muito
1: Boa noite
0: obrigado,
1: e um
0: amigo.
1: bem-aja.
0: Muito obrigado, amigo. Boa noite e muito obrigado também por aquilo que disse. 210-5740, telefone da voz do ouvinte. Agora, quem é que fala? É o Ricardo. Já há muito tempo que não ouvi o Ricardo.
2: Eu não tenho conseguido ligar ainda, ontem fazia-me estar aqui, não consegui.
0: Opa!
2: Pronto, eu já cá estou.
0: Agora já cá está, sim, senhor.
2: Este mais vale chegar tarde do que falhar, não é?
0: Sim, senhora. E como é que está o Ricardo?
2: Está tudo igual.
0: A sua mãe não piorou?
2: Está, minha mãe está.
0: Está na mesma.
2: Não acho que está a tirar.
0: Opa!
2: A cabeça já está a falhar bastante. Olha, está a ter muitas falhas, muita coisa mesmo. É assim, estou à espera. Mas olha, estou a pensar aí para a semana. Eu almoço com vocês.
0: Ok, amigo.
2: Vamos ver se a Dona Rosa pudesse ou alguém queira ajudar. Acompanho outra vez.
0: Ok.
2: É uma coisa que fazia o bem ela e quando faz falta. Depois
0: Pois.
2: quiserem ajudar alguém, tudo bem, senão também é um dia bem passado.
0: Pá, mas eu desejo que a sua mãe, de facto, não piorasse. A senhora vai a caminho dos 90 e o meu tio vai a caminho dos 100.
2: Sim, isso aqui os melhores deles do seu pisco.
0: Pois, o meu tio vai a caminho dos 100 anos. Vamos lá ver se ele consegue chegar aos 100 anos. Faltam-lhe faltam 1 mês e 8 dias para chegar aos 100.
2: Eu faço-me pena se eu quero desprezar o seu pisco. Pronto, é pessoas que assim eu não conhecia, se eu não conhecia, mas pronto, tenho uma ideia, não é? Pronto.
0: Sim.
2: E faz-me pena as pessoas, pronto. Onde é que está Deus?
0: Pois é isso, amigo.
2: Onde é que ele está?
0: Não, também nós estamos aqui. Lá está. Se o Jacinto Pires tivesse sido tratado como devia ter sido tratado, estava bem, pá.
2: Então lá está, não é
0: Pois,
2: isso?
0: um amigo que estava parecido, estava pior até que o Jacinto Pisco, logo no início, e que foi logo, começou logo a ser tratado, tratado, tratado, tratado, e pronto, e ficou bem. E já agora nem devia estar a dizer isto, mas posso dizer, eu estava a evitar dizer isto, é para não dizerem que está a dizer que os outros lá de fora é que são melhores. É que o problema é que ele também foi até Inglaterra para ser tratado. Eu não devia estar a dizer isto. Esse amigo que estou a falar, que foi recuperado, e tenho amigos também que já foram à Inglaterra e à Alemanha para serem tratados, eles não estão a criticar os médicos portugueses. É falta de médicos. Há poucos médicos nos hospitais do Estado.
2: Porque não ganho, pronto, não dá, pronto.
0: Eles também são bons profissionais, mas não são muitos, não é?
2: Um pouco, é assim.
0: Pois.
2: A minha mãe, o mal dela. Foi não
0: Pois.
2: ter sido tratado logo no princípio. Pronto, e é o mal é não ter, vou pôr logo. Mas
0: Pois.
2: que o jogo assim, não há
0: Amigo,
2: médico, não
0: pois.
2: há nenhum, nada.
0: Ainda ontem um amigo meu que também foi operado ao coração, e foi ontem, foi lá ser visto, e, anteontem aliás, foi lá, tiveram a vê-lo, não sei quanto e tal, tudo bem, marcaram uma consulta para daqui a 6 meses. E pá, 6 meses para quem foi operado ao coração. E pá, a culpa não é do médico, é poucos médicos, não podem estar a tratar tanta gente, está a ver? Eu também disse esse amigo, olha, eu tenho um amigo meu que é cardiologista, que é um craque, Nuno Vasconcelos, e pá, vamos lá falar com ele. Então, daqui a um mês ou dois, vamos lá falar com ele para ver como é que tu estás. Foi isso que eu disse a esse amigo.
2: Sr. Carlos, é assim, os médicos não, são poucos. Uhum. E outra coisa, também eles às vezes é demais.
0: Ok.
2: Não, porque os médicos dizem, me vejo e pronto, e controlado se ver. E vão lá, é um café. É pronto, é desleixo demais também.
0: Ok.
2: Eles estão a tratar com seres humanos.
0: Sim, senhor amigo.
2: Também estão a tratar com seres humanos. Pronto, os médicos às vezes alguns pedem que esquecem isso.
0: Ok, amigo, olha, tudo corre bem com vocês, eu desejo.
2: Não estou a indicar nenhum, só estou a dizer. Em geral, os médicos já têm um bocadinho de desleixo.
0: Vá, amigo. Não, são poucos, amigo. Já lhe disse isto aqui. Já me disse dois médicos amigos a dizerem: se tivéssemos mais 10, a gente tratava muito melhor as pessoas aqui neste hospital.
2: Também tem um bocadinho de desleixo.
0: Não, não são desleixos, amigo. São poucos. São poucos, são poucos. Pronto, ok. Vá. Vá, boa noite, amigo.
2: Boa noite, obrigado.
0: Tá, tudo bom para si também. Boa noite. Boa noite. Não sei, até mesmo dava para uma pessoa entrar aqui durante um minuto, não é? Sim, senhora.
3: É mesmo este minuto que eu preciso.
0: Minuto e meio, vá.
3: Não faz mal. É assim, Ricardo, quem lhe fala aqui é Rosa para si.
0: Uhum.
3: Ricardo, quando for almoçar, ouça com atenção o que a Rosa está a dizer. Quando for almoçar, leve uma receita das bombas da mãe. Caso não queira ou não puder ir almoçar, e vai-me, telefona-me, vai-me enviar isso para a minha morada, ouça bem, a receita para a minha morada, eu vou com essa receita à farmácia e mando para a sua casa também. Mas teremos todo o prazer de ter lá o senhor almoçar connosco.
0: E levará o filho para a sua
3: mãe.
0: Maravilha.
3: Tem filho, tem filho. É que, de facto, levar a receita da mamã, que a gente vai lhe dar com todo o gosto, e não sou eu que lhe dou, é os ouvintes. Eu, pura e simplesmente, os ouvintes ajudam e eu vou comprar. E você, eu ia comprar com todo o gosto, e embora seja para doença, coitadinha, pelo amor de Deus, quando gosto não entorpece mal, mas, meu filho, estou a falar do coração. Leve a receita da mamã, com o nome da mãe, lá ou coisa, caso não queira, telefone-me, eu dou-lhe a minha morada, manda-me a receita, eu vou-lhe comprar e vir para a sua casa de um dia para o outro, está lá, meu filho, outra coisa não lhe posso fazer.
0: Ok. Dona Rosa, espetáculo, grande abraço isto, para si, senhora.
3: Isto era específico para o coisa, porque no fundo eu até gosto de falar com ele e ele sabe perfeitamente.
0: Vá, senhora, olha o fadinho.
3: Vá, então vai o fadinho para amanhã, até amanhã, se Deus quiser, e beijinhos para todos.
0: Tá, obrigado, boa noite, senhora. Boa noite. Terminamos então o programa com a Maria da Fé e amanhã, se Deus quiser, cá estaremos para mais um programa que se chama A Voz do Ouvinte. Boa noite e até amanhã.

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0: Boa noite, bem-vindos ao Fado Vadio aqui naquela que é a sua rádio do Fado. Hoje com a Tertúlia Restaurante Quinta do Alqueidão. Projeto Tertúlia, são hoje eles que estão aqui connosco no Fado Vadio, naquela que é a sua rádio do Fado. Acabamos de ouvir na guitarra portuguesa o Nuno Zé Ezequiel. Uma salva de palmas para ele, vamos lá. E na viola, o Alexandre Silva. Meus amigos, vamos ter aqui uma noite. Tenho aqui uma mesa que vocês... eu não sei o que é que vocês trouxeram o restaurante todo para aqui. Quer dizer, isto é só petisco. Eu não sei se vamos sair daqui à meia-noite. Muito sinceramente. Não é, Dudu? Até à meia-noite? Diz lá, ficas aqui até à meia-noite. Até aqui doces do que tu gostas também, não é? Qual é o doce que gostas mais? Diz lá, não podes estar aqui parado. O quê?
1: Os sneaks.
0: Ah, eu gosto do sneak. Também cá há disso. Meus amigos, hoje temos aqui tudo. É uma maravilha. Só vos peço as cascasinhas dos estrebossos cóminas, que eu também as peguei. Os caroços das azeitonas. Metem no bolso, que não podem mandar aí para o chão. Nem os podem morder, podem partir algum dente. Meu amigo Luís Sombrereiro, boa noite, bem-vindo.
2: Olá, boa noite.
0: O meu amigo é que atura esta gente lá na Tertúlia sempre, não é?
2: Mas é aturar no bom sentido, que isto é sempre com prazer, isto já é mais uma família.
0: E este petisco todo também foi com muito prazer que trouxe
2: tudo
0: para aqui.
2: Tudo com muito prazer.
0: E eles vão comer com muito gosto.
2: Acho que sim.
0: É uma maravilha. Olha, eu não sei para que lado me hei de virar hoje, porque normalmente aqui no Fado Vadio há sempre, muito, muito petisco. Mas hoje isto, meus amigos, se isto tivesse televisão, eu acredito que não havia, esgotavam os Ubers em Lisboa, vinha tudo a correr para aqui. Era Ubers, era táxis, era tudo a correr para aqui, para a Rádio Amália. Mas, meus amigos, deixem-se estar onde estão, porque vamos ter muita conversa, muito petisco e também muito fado. É o que acontece aqui todas as quartas-feiras, entre as 22 e as 24, aqui naquela que é a sua Rádio do Fado. 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Eles que vieram até aqui à Rádio Mália, que nos presentearam com esta mesa magnífica e também nos vão presentear com muito fado, não é assim? É como acontece lá na Tertúlia.
2: É como acontece normalmente no primeiro domingo de cada mês, ao almoço, pela tarde fora, até quase ao final da tarde. Pronto, e já é um ambiente muito próprio, um ambiente familiar. A casa é pequenina, torna-se acolhedor e pronto, temos algumas...
0: Mas está num sítio magnífico.
2: Está em plena Alzira e Ribatejana, o coração do Ribatejo, é sem dúvida uma área...
0: Portanto, um local, meus amigos, a visitar, aquilo é excepcional. É um ambiente... Aliás, estamos no campo, estamos na Alzira, como disse, Ribatejana. Tem uma frescura, aquilo está-se ali, que é uma maravilha. Eu estive lá e estamos ao tempo a combinar para lá ir novamente para comer atacadores de sapato. Já temos algum tempo, mas promessas, levas o vento. Era para o Chaninho pagar, por isso é que ele anda a fazer.
2: Está assim. Mais difícil.
0: Está um bocado mais difícil. Mas eu já lá estive e posso provar que come-se muito bem e é um ambiente espetacular. Naquele dia até nem havia mesa e o meu amigo arranjou lá um cantinho para nós nos sentarmos e conhecer a vossa gastronomia. E há sempre um fado.
2: Bom fado, pronto. Tentamos sempre fazer um elenco diversificado. Temos vozes que são residentes e que vamos ouvir aqui hoje também essas vozes.
0: Tivemos uma baixa.
2: Tivemos uma baixa, está doente, a Filipa Maltier.
0: Um beijinho para ela e as melhoras.
2: Beijinho às melhoras.
0: Eu já não vi a Filipa também há algum tempo e hoje estava na... Disse, vai lá a Filipa, ao tempo que eu não a vejo. Mas Filipa, se estás na escuta, olha, espero-te cá um dia destes, gosto sempre de te ver.
2: Claro
0: e bem,
2: sim.
0: Claro, ela e vai bem. Ficar bem.
2: Claro que sim.
0: Isto são aquelas constipações desta altura, não é? Estamos em tempo delas. Meu amigo, eu escolhi o meu amigo para abrir esta noite. Não fazia sentido de ser de outra forma.
2: Com certeza.
0: Portanto, vai abrir esta Tertúlia. Faz-te conta que está lá no projeto Tertúlia, na Quinta do Alqueidão. Faz-te conta que está lá. Mas quer dizer, isto aqui é só para a segunda parte, são depois daqui a um bocado, além de haverem muito comer. Podem comer a primeira parte. Os pratos é que deixam aí.
2: Como um que estiver mais quentinho agora.
0: Pois é, aproveitar é aquilo que está quente. Os doces é só para logo, agora não. Agora não podes comer, Dudu. O Dudu já ia ali para o doce.
2: Posso nick?
0: Não. Posso nick daqui a bocado, Dudu. Mas eu prometo que deixes comer. Até o podes comer todo, que eu não quero. Vamos lá então escutar Luís Sombrereiro, ele que é o gerente da Tertúlia, restaurante Quinta do Alqueidão. Fica mesmo ali na Lesídia do Ribatejo, que dá um espaço magnífico, mas ele hoje não canta lá, canta aqui, para todos os ouvintes da Rádio Mal e do Fado Vadio nos escutarem.
2: Então vá, vamos cantar o Sótão da Amendoeira.
0: Embora não.
2: Sótão da Amendoeira.
0: Vamos lá então, Luís Sombrereiro, abrir esta noite de Fado Vadio, aqui naquela que é a sua Rádio do Fado.

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1: Já sabe que a repetição deste programa vai para o ar no sábado entre as 17 e as 19. Portanto, só chegou agora, se quer ouvir o início da nossa conversa, já sabe, no sábado, 17, 19, aqui nesta mesma frequência. 92.0 para Lisboa, 100.6 para todo o Distrito de Lisboa e boa noite Porto, para o Porto, em 91.0. Lá estamos, um dia destes também vamos ter aqui gente do Porto, aquela gente que tanto gosta de fado e que normalmente estão também na sintonia da Rádio Amália. Agora já tenho aqui, do lado direito, a subgerente. Uma das subgerentes, temos cá duas, não é?
2: Não.
1: Portanto, vamos ter duas subgerentes hoje aqui, não é? A diretora artística.
3: Diretora artística, madrinha da Tertúlia.
1: Luís, diretora artística, fica assim batizada.
3: Fica muito bem.
1: E a madrinha da Tertúlia.
2: Sim, pode ser. Isso pode ser.
1: Pronto. Pode ser. Já
2: queres,
1: está.
2: Queres que eu te explique já porque é que eu gosto desta tertúlia?
1: Era isso mesmo. Boa noite, Paulina. Paulina Mirão, connosco aqui também.
2: Boa noite a todos. Já há muito tempo que eu não estava cá. Hoje vim matar saudades.
1: E acho que fizeste muito bem.
2: E arrastei este grupo.
1: Olha, eu acho que os doces foste tu que fizeste porque sabias que o teu neto gostava.
2: Não, porque a Ana, o seu dono.
1: Ah, foi a Ana, pronto.
2: A Ana é uma excelente cozinheira, é de mão cheia. É isso. A minha principal causa de estar aqui hoje é o fado, que é sempre bom naquela casa, e é a comida, que é extraordinária, feita pela nossa amiga Ana.
1: Ana Karina, como também já vamos ter a oportunidade
2: de ouvir cantar. Eu tive um restaurante durante muito tempo, e tenho, não vendi, simplesmente deixámos de servir, e eu quero deixar aqui mencionado hoje, aproveitar a Rádio Amália, que eu me identifico com aquele restaurante, identifico-me com este casal, por isso lhe ganhei amizade. E o Luís, já falámos isto. Não tem nada a ver com nada, tem a ver mesmo com... Eu já conheci o Luís, mas ele na vidinha dele, eu na minha. Mas eu fui a este restaurante contigo. A primeira vez foi contigo.
1: Aliás, foi a primeira vez.
2: Foi a primeira vez eu fui contigo. Fiz
1: questão. Não foram vocês. Aliás, nós encontrámos-nos e a Paulina que me levou lá.
2: Sim, eu quis experimentar e quis que tu fosses comigo, porque eu já tinha isto. Se eu gostasse, isto ia para a frente, porque eu, sabes que eu nunca aposto para perder.
1: Olha, mas foi muito engraçado, já que eu não sabia que tinhas ido lá pela primeira vez. Mas foi engraçado porque vocês estavam cheios.
3: Estávamos cheios.
1: E nós fomos dar uma volta, fomos passear e decidimos ir ali pela Paulina e pelo Sepá, vamos ali. E não é por nada, nem é por vocês estarem aqui. Ela sabe que eu vim de lá muito contente.
2: Ficámos
1: e até mesmo
2: muito,
1: pela tua simpatia,
2: muito cheios,
1: e nos
2: cheia.
1: Arranjaste logo maneira de nos sentar, porque tinhas a casa a abarretar.
3: Lembro-me perfeitamente, e arranjámos ali aquele cantinho.
1: Foi
3: que
1: aquele
3: agora,
1: cantinho,
3: foi,
1: exatamente.
3: Junto à lareira, que agora é o sítio preferido nesta altura.
2: Dos
3: clientes.
1: Mas na altura não, tentava, era de verão.
3: Era de verão.
1: Mas eu também não
2: toda
1: sabia
2: a gente
1: que
2: sabe que eu
1: vez.
2: Sou uma pessoa de extremos, ou gosto ou não gosto. E quando me sentei, e quando entrei naquela casa, senti-me bem, fui bem recebida, como tu sabes.
1: É verdade,
2: e fomos
1: verdade.
2: Bem servidos, como eu vejo, não há distinção, não foi por sermos nós ligados ao fado, foi realmente eu vi, apreciei, gosto de apreciar, porque ligado ao ramo, sendo a minha profissão também, naquela altura,
1: portanto,
2: gosto e identifiquei-me com este casal, porque a Ana trabalha muito, uma menina ainda jovem, cuidado, se é a minha filha, e o Luís. E eu gostei da maneira como eles me receberam, não me deem nada, mas mostrem-me bom modo e um pouco de colo, e a gente
1: aliás, eu
2: ali
1: até,
2: sentimos um bocadinho de colo.
1: Até te disse que já conhecia o Luís de vista.
3: Sim.
1: E até
3: lembro-me de ter dito essas palavras.
1: Falámos aí para o Luís, eu já o conheço de vista, não faço ideia de onde, se calhar até mesmo
3: do fado,
1: das lides fadistas, mas lembro-me perfeitamente dessa conversa e dizia: Luís, eu já conheço, mas não sei da onde.
2: E eu já tinha ouvido o Luís cantar, mas era o Luís muito mais jovem.
1: O homem não é velho,
2: pois não, mas ele percebe aquilo que eu estou a dizer.
3: Era
2: o Luís tem um trabalho gravado. E depois eu ouvi, fui ouvir o Luís e eu disse assim, eu vou ser aqui muito franca, está aqui o Pedro, é da Zambuja, eles são da Zambuja, e eu disse assim, eu acho que o Luís não está muito bem referenciado no fado na Zambuja, porque o Luís é um grande fadistão. Para mim, e há bocado estava-me ali a emocionar, e não me importo dizer, o Luís sabe cantar. O Luís é um fadista ribatejano, com alma ribatejana e com alma de fado. Não precisa de gritar para mostrar que realmente tem um sentimento para o fado. E eu gostei e disse, não, eu, tu sabes que tenho a possibilidade, não sei, de poder ultrapassar mais algumas barreiras e fazer alguma coisa pelas pessoas que eu gosto e que eu sei, e tu,
1: aliás,
2: e tu igualmente.
1: Pessoa,
2: é por isso que nós caminhamos os dois juntos, eu contigo e tu comigo. E,
1: basta teres o amor ao fado que tu tens, sim. E depois tu tens outra coisa que eu vou dizer aqui e que aprecio muito em ti. Tu és genuína e tu, quando gostas, gostas, quando não gostas, não gostas, e quando tens a dizer.
2: Mas também não ofenda, afaste-me e não me ligo àquelas
1: exatamente,
2: pessoas.
1: Exatamente, pronto.
2: E tu sabes que
1: chega,
2: é assim.
1: Quando chega, a gente
2: mesmo
1: vai
2: quando,
1: embora,
2: quando alguém me aponta qualquer coisa, eu não vou tirar satisfações às pessoas, eu afasto-me porque é assim o mundo do amor e é assim que a gente quer viver. E é assim que eu sou. E eu disse, não, eu acho que o Luís tem muito dentro dele de fado para dar e eu vou aqui.
1: E não só de fado, comida boa.
2: E comida boa,
1: é?
2: Lá na, sim, comida
1: na,
2: boa.
1: Na Quinta
2: é
1: do
2: mais
1: Alqueirão.
2: Aquilo é servir à mesa, a simpatia dele. Sabes que eu identifiquei o Alexandre com ele e identifiquei-me a mim com a Ana. Mas a Ana ainda tem que viver mais 30 anos. Que idade tens, Ana?
1: 34. Epá, 34.
2: Ela tem que entrar, viver mais 30 anos para atingir ainda.
1: Olha, Paulina.
2: É, porque eu já tenho mais
1: pouco...
2: 30 anos para ela ter idade de ser mãe dela.
1: Paulina, então vamos. Então, tu que vais lá cantar também na Tertúlia.
2: Não, eu vou te dizer uma coisa. Nós temos um projeto. Pronto, mas
1: já vamos
2: agora
1: falar,
2: não
1: temos...
2: falamos disso.
1: Já
2: eu
1: vamos falar. Vamos
2: cantei
1: falar
2: lá
1: disso.
2: Por acaso.
1: Sabe que.
2: E pus o Luís a cantar para os clientes dele.
1: Olha, é tu estás aqui para falar tudo.
2: Tudo.
1: Temos duas horas.
2: Principalmente
1: mas espera aí.
2: Deles, gosto deles.
1: E de comer, deixa eu dar o prato aí
2: e do restaurante deles.
1: Pronto, não levas o prato para ali.
2: Olha, eu quero-vos dizer, eu há bocado não disse. Eu não, nós deixámos de servir no nosso restaurante. Podemos fazer umas coisitas de vez em quando, umas brincadeiras. Mas eu quero-vos dizer aos clientes do Galinha que, se quiserem comer bem e seguirem aquele mesmo gostinho,
1: vão até à Quinta do Alqueidão.
2: Vão até à Quinta do Alqueidão.
1: Ora bem,
2: é uma sequência.
1: E agora, se estão na Rádio Mália, vão ouvir a Paulina Mirão. Eu acho que queria versar, mas olha, também não sou poeta.
2: Pois não.
1: O que é que vais cantar?
2: Olha, vou cantar um fado que já cantei lá na Tertúlia, e foi por isso que eu quis cantar aqui. É um fado de um fadista ribatejano. Tu já sabes que eu canto este fado, Manuel Martins. Era para ele estas palavras. Eram muito bem cantadas e ditas por ele. E o Luís ficou apaixonado. Eu vou-te dizer que eu vou dar esta letra ao Luís para ele cantar, porque eles são parecidos. É o fado lenitivo, o Voar de uma Gaivota.
1: Então vamos lá voar a gaivota com Paulina Mirão, que está connosco hoje aqui no Fado Vadio, com a Quinta, a Tertúlia, o projeto Tertúlia do restaurante A Quinta do Alqueidão. Na guitarra portuguesa, o Nuno Ezequiel, e na viola, o nosso Alexandre Silva. Estão ali, é uma boa parelha de guitarra e de viola. Não? Nuno, começaste logo a rir.
2: Da parelha está um.
1: Espera, que esse agora não dá nada. Esse micro agora não dá nada. Só dá quando tu estiveres a cantar. Vamos lá então escutar Paulina Mirão aqui naquela que é a sua Rádio do Fado, no Fado Vadio, com este vosso amigo Joaquim Calçadas.

0: Paulina Mirão, que é que se passou, a Paulina? Olha, eu disse a ela para não beber. Quer dizer, eu avisei-a. Foi as cascas dos tramosos. Foi as cascas dos tramosos. Pois eu não disse, ó Luís, mas eu avisei por causa das cascas de tramosos.
1: Valia mais um medronhozinho.
0: Pois, então as cascas dos tramosos fazem destas coisas.
2: Ai, eu peço desculpa, mas engasguei-me aqui um bocadinho.
0: Não, não faz mal, não faz mal.
2: Olha, foi
1: Os pelos dos amendoins.
0: É isto, mas foi, olha, foi
1: os atacadores.
0: Foi os atacadores. Foi os atacadores. Este ambiente.
2: Foi.
0: Foi.
2: Mas é porque o Luís tem tudo o que o Galinha tinha. O Galinha também tinha as nossas enguias. Eu ao bocado ia para falar. Porque é a comida tradicional da nossa aldeia, do nosso distrito, que é as enguias e o Sável. E o Luís, eu digo já,
0: a surda de Sável,
2: o tempo que ia ao Galinha, vou comer o Sável.
0: É o que está ali dentro daquele tacho.
2: Isso, é que ele foi o que eu me engasguei, estava ali uma espinha e eu engasguei.
0: Pois é, querido. Bom, vamos em frente. Luísa, que dias é que vocês fazem a tertúlia?
1: Portanto, por norma, o primeiro domingo de cada mês.
0: Portanto, ao primeiro domingo de cada mês. 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
1: Almoço com fados.
0: Almoço, e digo já que não ficam nada mal. É uma gastronomia que eles têm lá espetacular. Ouvi falar que vocês têm lá um NAC também, que é um espetáculo.
1: É, Posta Barrosã, temos a Posta Barrosã, Posta Mirandesa.
0: Aliás, falaram-me logo nisso, o Cheirinho disse logo: epá, temos cá vir também provar aquela posta que ele tem aqui, uma carne espetacular. Portanto, estávamos a falar nos atacadores de sapato, que é as enguias. Para quem não sabe, é aquilo que se chama aquelas enguias muito
1: fininhas.
0: É, pá, fritas, que aquilo é um espetáculo. E o Xandra disse assim: epá, temos que cá vir provar que ele tem cá uns nacos, que é um espetáculo. Não foi, Xandra? É, temos que lá ir dar cabo de um naco desse. Eu como pouco, o Xandrinho como o dele e metade do meu.
1: Metade.
0: Portanto, e temos que ir provar aquela sorda que está ali dentro daquele tachinho.
1: Aquilo temos...
0: tem bem, é engraçado, porque está embrulhado no jornal, que é para não arrefecer. Antigamente fazia-se assim, embrulhado no jornal. E mais?
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1: Fica completa a visita, porque na quinta está inserido um aeródromo.
0: E vêm logo lá as avionetes, aquelas avionetes que andam a fazer a cura.
1: Não, aquelas são mesmo de lazer.
0: Ah, é só de lazer?
1: É só de lazer.
0: Eu pensei que aquele aeródromo que estava ligado àquelas avionetas que andam no Ribatejo.
1: Não, são aeronaves.
0: Acho que fazem a sementeira também. Ali há umas avionetes, não é? O Nuno está-me ali a dizer que sim, há umas avionetes ali que eu vejo-os passar muita vez. Fazem a cura e fazem a sementeira. Já não podem. Pronto, então já não podem curar. Quando virem à avionete vai só a semear. Pronto, já não deita nada cá para fora, podem olhar lá para cima de boca aberta, ficam logo almoçados com um bocadinho de arroz. Portanto, é uma maravilha. E vem aqui, portanto, aquilo é pessoas que têm avionetes e que têm...
1: Sim, agora está inserida lá também a escola, quem quiser tirar o brevet de aviação, a escola Aerolazer, está inserida na quinta, pronto, e as pessoas almoçam e podem desfrutar de ver...
0: Aquela paisagem ainda vê as avionetes a levantar e a baixar.
1: Exatamente.
0: Portanto, meus amigos, é tudo bom.
1: Tudo bom.
0: Portanto, eu, pelo menos, eu falo e falo com conhecimento de causa, porque estive lá. Agora vamos virar aqui para mais um elemento do elenco da Quinta do Alqueidão, deste projeto de tertúlia, o nosso amigo Pedro Silva. Boa noite, bem-vindo.
3: Olá, boa noite.
0: Seja bem-vindo, e o meu amigo.
3: Obrigado.
0: Está sempre também por lá aos domingos, também o podem ver e ouvir aos domingos, não é?
3: Sim, é verdade. Faço parte ali da... do grupo que vai visitar ali o Luís. Fazer,
0: vocês também já têm uma relação de amizade?
3: Sim, sim, há muitos anos, sim. Sim.
0: Já se conhecem há muitos anos, então sim. O meu amigo faz parte do elenco por amizade. É. Portanto, ao fim e ao cabo, acaba por se juntar o fado, os amigos, por isso se chamou a tertúlia, porque uma tertúlia junta-se a boa gastronomia, sim, as amizades, o convívio, portanto acaba por ser um ambiente também que se torna um ambiente familiar. Não é?
3: Sim, temos ali também ali um grupo bom de malta que gosta de cantar o fado ali em Zambuja.
0: É zona de fado também.
3: É zona de fado, sim. Faz parte ali do coração do Ribatejo.
0: E o meu amigo também já anda no fado há algum tempo.
3: Sim, há uns anitos, sim. Não sou fadista. Eu gosto de cantar o fado, gosto de conviver.
0: Gosta de participar nas tertúlias e cantar o seu fadinho, não é? Portanto, já há muito tempo que o faz.
3: Sim, sim.
0: E é ribatejano.
3: Sim, sou da Zambuja.
0: É da Zambuja.
3: Sou de uma aldeia que faz parte da freguesia da Zambuja, que o nome Casais dos Britos, onde é que tem uma coletividade, e ali nasci, aprendi e com os mais velhos. E conseguiram.
0: Os mais velhos são uns belos professores.
3: Ah,
0: de tudo.
3: Sem dúvida alguma.
0: Desde as letras à malandragem.
3: É verdade, é verdade.
0: Portanto, com eles aprende-se tudo.
3: Ali aprendi a cantar o fado. E
0: costuma-se dizer que aprendemos a ser homens com eles
3: verdade,
0: também.
3: É verdade. A dançar no folclore também.
0: Ah, também anda lá no folclore.
3: Sim, sim, sim. E a beber uns copos
2: tintos. E a pinga também.
0: Mas nestes ambientes, vamos lá ver uma coisa. A esta hora ainda não se pode falar nisso. É um dos os ambientes. Também há sempre que beber alguma coisa, não é?
1: Sempre faz
0: e beber água a ferver queima o céu da boca. Portanto,
3: sim, é verdade,
0: acho
3: é
0: que isso é uma das coisas que não se
3: tive
0: pode.
3: Tive os bons professores.
0: Bons professores.
3: Um deles é ali, o Nuno
0: Ezequiel. Eu tenho aqui Nuno Ezequiel, mas é só Nuno Ezequiel.
3: É sempre um amigo, não é?
0: Olha, é um bom amigo.
3: Acompanhei,
0: é um bom amigo e ele sabe o que é que eu sofro aqui ao comer tanto. Ele sabe o que é que eu sofro aqui nestas noites, não é, Nuno? E, é um sofrimento desgraçado sempre aqui, comer e beber.
3: Estes bocadinhos do Ricardo feito ali para a Ana estão divinais, estão maravilhosos. Estão
0: muito. Mas agora o meu amigo vai cantar, não vai comer isso.
3: Não, senão o azeite depois dá.
0: Pois, isso agora não. Isso
3: é
0: depois pode-lhe fazer azia e depois já não canta ao fado.
3: É verdade.
0: Bom, meu amigo, vamos escutar o quê? Neste primeiro fado.
3: O fado de tradição na linda música do Empeçado.
0: Vamos lá então escutá-lo. O nosso amigo Pedro Silva, que veio até ao Fado Vadio aqui na Rádio Amália com a tertúlia do restaurante Quinta do Alqueidão. O projeto de tertúlia que está aqui a apresentar hoje as tertúlias que acontecem no restaurante Quinta do Alqueidão, mesmo ali na Lesíria Ribatejana, ao primeiro domingo do mês. Mas, meus amigos, todos os domingos têm por lá um cozido, não é? Um cozido espetacular.
1: Cozido do Botelho Mirandês.
0: Exatamente. Não perder, portanto, já sabem que se quiserem lá estar num domingo destes, que acho que deviam lá ir e ver e constatar que aquilo que eu estou aqui a dizer que é real, eu menti e nunca minto. Eu falo sempre verdade. Quando toca esta parte do comer e beber, é sempre verdade. O resto não quer dizer que não minta. Portanto. Sim, mas.
1: Terça a domingo, à segunda-feira.
0: A gente agora vai levar a semana toda de seguida. Começámos no domingo, agora à segunda-feira não podemos. Está fechado.
1: Está fechado.
0: Vamos passar para a terça. A gente já diz aqui a ementa toda. Aliás, ela está aqui toda em cima. A ementa está aqui, eu vou olhando, vou dizer aquele prato é quando, o outro prato é quando. E a gente vai e lá em casa ficam a saber aquilo que eu estou a ver. Não temos câmaras, mas eu digo. Portanto, não é o Luís. O Luís é que me vai explicar. Então, terça-feira é aquele tacho. E ele vai dizer o que é. Portanto, meus amigos, Pedro Silva aqui na sua Rádio Amália, no Fado Adil, com este vosso amigo Joaquim Calçadas. Vamos escutar Pedro Silva.

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1: Entre as 17 e as 19, pode escutar a repetição de tudo aquilo que se passou aqui até esta altura, no próximo sábado. Portanto, estamos com a tertúlia do restaurante Quinta do Alcaidão, um projeto de tertúlia que fica ali mesmo no Ribatejo. Luís, onde é que fica mesmo para as pessoas irem à tertúlia? Como é que se dirigem para lá? Vamos lá aqui dizer às pessoas.
2: Alcaidão, portanto, situa-se...
1: Espera aí, agora estava, o Luís estava, agora não se ouvia mesmo.
2: Quinta do Alcaidão situa-se na estrada que vai, chamada a Estrada do Campo, que vai de Azambuja para a Valada do Ribatejo. Da Azambuja, quilómetro 11, Quinta do Alcaidão.
1: Pronto, amigo Vítor Ribeiro, olha, um abraço para si, muito obrigado por estar desse lado, agora fica a saber, foi o nosso amigo Vítor Ribeiro, ele canta uns fadinhos também, estava a perguntar como é que ia para a Quinta do Alcaidão. Portanto, e assim serviu para o Vítor Ribeiro.
2: E para todos os outros ouvintes.
1: E também serviu para todos os ouvintes. Amigo Vítor, veja se aparece aquele abraço, e é sempre um gosto saber como o amigo está aí desse lado. Bom, e agora vamos passar aqui para o lado direito outra vez. E vamos falar com especialista nestes petiscos todos que temos aqui. Boa noite, Ana Karina.
3: Boa noite a todos.
1: É a subchefe.
2: É chefe mesmo.
1: É chefe de cozinha.
2: Ela é a minha chefe.
1: Pronto, então é chefe do Luís. Ana Karina, bem-vinda também aqui ao Fado Vadio, aqui naquela que é a vossa rádio do Fado. Vamos lá saber, a minha amiga canta também, não é?
3: Gosto de cantar, não me considero fadista.
1: Mas faz aqui uns belos petiscos, isto pelo menos, ainda não provei, mas que cheira bem, cheira.
3: Este é o meu fado.
1: Este é o seu fado. Portanto, há uns que é a praia deles, não fazem nada, vão para a praia.
3: Mas fica bem em todos os tons.
1: Olha, eu tinha prometido, e é assim, o Luís já disse o que há ao domingo, à segunda-feira vocês estão de folga, não é?
3: Sim.
1: À terça-feira, qual é o destes pratos que aqui temos que vocês servem lá?
3: Normalmente, durante a semana, temos sempre os nossos pratos fixos, a sorda de gambas, as enguias fritas, os linguadinhos com a sorda.
1: Portanto, isso é, todos os dias têm esses pratos.
3: Sim,
1: não
3: sim.
1: Tem um prato, portanto, à terça-feira tem este
3: não,
1: prato.
3: Não, não.
1: Portanto, tem sempre...
3: Nós gostamos sempre de...
1: Surpreender.
3: Surpreender, exatamente.
1: Portanto, meus amigos, vão até lá e são surpreendidos. Com certeza, portanto já ouviram, quer dizer, a surpresa fizeram-nos eles, porque nós temos aqui, fomos logo surpreendidos antes de começar o programa. Entra aqui dentro do estúdio, estava a Ana Karina mais o Luís a pôr a mesa. Mas meus amigos, isto só quando acabar.
2: Já está muita gente lá fora.
1: Já?
2: Já.
1: Ah, estavam a tocar a campinha. Oh, meus amigos, não, que só lá para a meia-noite é que se pode começar a pescar. Então, e este amor à cozinha, já sabemos, e que é uma especialista na cozinha. E esta parte do fado, como é que ela apareceu?
3: Apareceu porque...
1: Foi o Luís que empurrou.
3: Exatamente.
1: Pronto,
3: exatamente.
1: Era aí que eu queria chegar. Exatamente. O Luís deu um empurrãozinho, mas antes do empurrão do Luís para o fado, já...
3: Dei-lhe
1: já...
3: um empurrão a ele.
1: Ah, foi?
3: Foi. Foi
1: Pepe, explica-me lá isso.
2: Foi porque eu tinha deixado de cantar. Pronto, houve uma fase durante 5 ou 6 anos que deixei de cantar. E depois foi ela que me fez voltar ao fado.
1: Por alguma razão, Luís?
2: Porque gosta de me ouvir.
1: Não, mas deixou o fado por alguma razão?
2: Deixei, pronto, desanimei um bocadinho com o ambiente do fado.
1: Mas, Luís, eu costumo dizer, e vou dizer...
2: Mas estou arrependido.
1: Tipo, o ambiente do fado é como o ambiente de outro ramo qualquer, de empresas, de profissões... Há sempre há pessoas que gostamos e pessoas que não gostamos. Pessoas que falam bem e pessoas que falam mal. E se nós formos atrás dessa... aquilo não é conversa, não é nada. Se nós formos atrás disso, vamos deixar de fazer uma coisa que gostamos. Portanto, é não ligar. É aquilo que eu digo à malta do fado. É assim, epá, aqui no fado há muita inveja, muita... Mas há em todo lado, há em todas as profissões. Portanto, se nós formos a ligar a isso, um bom mecânico... Tem outro que é mecânico também, não é tão bom como ele... Mas pronto, desdenha sempre no outro que é melhor. Portanto, se nós formos a ligar a isso, um mecânico já não arranja o carro ao outro. Quer dizer, ficamos lá com o carro e quase o outro disse mal dele.
2: Claro,
1: portanto,
2: claro.
1: Isto acho que é em todas as profissões que isto existe.
2: Sim,
1: eu costumo dizer isso, epá, não vão nessa treta, não vão nessa conversa. siga para a frente, porque há sempre maldizentes daqui e daqui. A gente pode fazer tudo muito bem, mas há um quingalinha que aquilo diz logo, olha, aquele não está a cantar nada. Você não pode dar crédito a isso.
2: Não, nem foi propriamente...
1: Sim, mas é... Sim, pronto, sim. Há essas picardias e a malta às vezes deixa de cantar e pessoas até que cantam bem, não é?
3: Sim, que é o caso. Canta muito bem.
1: Canta bem. Não podemos ir atrás disso, Luís. E bem voltado, como eu costumo dizer.
2: Não, e estou arrependido de ter parado aqueles anos todos. Eu concretizei um sonho aos 18 anos, que foi gravar um vinil. Foi um trabalho quase de totalmente de temas inéditos. E foi para mim, foi um sonho, pronto, gravar o vinil. E já nessa altura era difícil as rádios passarem.
1: Houve um mal.
2: As rádios, as grandes rádios, porque as rádios locais, sem dúvida alguma, passaram sempre. E todas as semanas ia uma rádio diferente apresentar o trabalho. E isso foi, sem dúvida, muito bom.
1: E recorda isso com muita saudade.
2: Com muita saudade.
1: Ora, isso é que importa.
2: Nas rádios locais.
1: E então... A Carina veio, pôs o Luís de novo a cantar.
3: Sim.
1: E começou a cantar.
3: E comecei a cantar.
1: Está arrependida de começar a cantar?
3: Não.
1: Ainda bem. Está a ver. Sim, é que é trabalho. E agora o que é que nos vai cantar?
3: Vou cantar a Maria Lisboa.
1: Maria Lisboa. Vamos lá então escutar uma mulher que veio do Ribatejo e vai cantar a Maria Lisboa. Lisboa é sempre a cidade do fado e o Porto. E... No fundo dizem Lisboa é a cidade do fado. O Porto também é.
2: O Porto também é.
1: O Ribatejo também é. O Alentejo também é. Portanto, eu acho que o fado
2: é nosso
1: e património material da humanidade.
2: Sim,
1: Ana Carina, que vem com a tertúlia do restaurante Quinta do Alqueidão, e é ela que trouxe até nós estas iguarias, este magnífico petisco que nós temos aqui. Oh, não estavas à espera disto, pois não? Opa. Ah, pensavas que era tanga, não é? Então, olha, já provei. Já provaste, mas não tinhas que provar que estás a... Não, que tu estás a tocar e não podes engordurar as mãos por causa das cordas. Vamos lá. Ana Carina.

0: Foi então a Ana Carina. Ana Carina também podem escutar nas tertúlias ao primeiro domingo do mês no restaurante A Quinta do Alqueidão, no projeto Tertúlia. Bom, ó Luís, então, e quarta-feira é a mesma emenda, é sempre ali o peixinho fresquinho, carne fresca, tudo assim, aquilo que o cliente
1: é sempre peixinho fresquinho. Amanhã, por exemplo, vamos ter o polvo alagareiro e as bochechas de porco da panela.
0: Epá, eu acho que está ali, aquilo é salada de polvo.
1: Salada de polvo.
0: É salada de polvo. Meus amigos, a salada tem um aspecto espetacular. O resto não veio.
1: O resto não veio.
0: Epá, pronto, é que era o polvo alagareiro, vocês fizeram o polvo alagareiro e depois fizeram a saladinha. Olha, ficou um espetáculo. O polvo era muito grande para vir para aqui.
1: O
0: ainda
1: polvo era
0: fugir.
1: Grande. E as bochechas também não
0: eram. As bochechas também não eram. Pois, não vale a pena. Então, assim, mas se íamos comer assim, comemos só o peixinho.
1: Só o peixinho.
0: O peixe de polvinho. Portanto, estes pratos é aquilo que podem sempre, durante a semana, como disse a Ana Carina, têm sempre...
1: Sim, durante a semana dedicamos mais à confecção dos pratos da zona, do peixe do rio, que é os linguadinhos.
0: Vocês estão numa zona de peixe do rio, não é?
1: Sim, ali zona de Vila Franca ainda se consegue bom peixinho do rio. Ao fim de semana fazemos uns pratos mais requintados, tipo o peito de pato, o cabrito no forno.
0: Ai, mãe. Epá, vocês estão a abanar a cabeça. Eu sem poder, o Nunes quer já veio a picar. E vocês já têm picado todos, eu só posso picar no fim. Mas, meus amigos, só com a Tina Colasso. Bem-vinda, bem-voltada.
2: Ela está cá. Boa noite.
0: Ó Tina, bem-vinda novamente aqui.
2: Obrigada.
0: À Rádio Amália e ao Fado Vadio. Ó Tina, eu estava aqui a apreciar que a Tina, eu estava a falar com o Luís e a Tina era só.
2: Sim,
0: era só picar.
2: Eu neste caso estou a ter uma vantagem, que é como sou a última.
0: Pois, eu
2: eles
0: já
2: foram
0: isso.
2: Cantando e eu fui comendo.
0: Tina, eu nem vou perguntar há quanto tempo é que a Tina anda a cantar. Como é que tem corrido tem um trabalho gravado, não é?
2: Tenho, sim, graças a Deus tem corrido bem. E vou reforçar o que o Luís disse há pouco, graças às rádios locais, que ainda é quem nos vai dando algum apoio e suporte. E pronto, e depois ando por aí e também vou vendendo alguns nos sítios onde vou cantar.
0: Exato, porque onde vocês normalmente onde cantam,
2: sim,
0: apresentam o vosso trabalho e eles ouvem-nos cantar ao vivo e acaba por ser outra coisa, ouviram-nos cantar e
2: as redes sociais também nos aproximam. Ele está disponível nas plataformas digitais para quem quiser descarregar e
0: exatamente.
2: Ouvir gratuitamente.
0: Portanto,
2: ele está lá, chama-se Silêncio já agora.
0: Silêncio de Tina Colasso.
2: Exato.
0: Fica aqui uma promessa, há pouco falámos em off, que a partir do próximo ano vamos remodelar aqui um pouco o espaço do Fado Vadio, que já dava para acontecer há algum tempo. Vamos criar aqui uma estrutura diferente, além de termos Fado ao vivo, que é a essência do Fado Vadio, muito petisco, sempre muito... aliás, isto aqui eu acabo por... Nós aqui fazemos uma tertúlia e as pessoas estão lá em casa, sentem-se aqui. Portanto, sentem que estão aqui connosco e eu acho que isso é o mais importante, é levarmos isso até quem está em casa a escutar ou que vem no carro e acabamos por levar um pouco de alegria. Este programa tem até mesmo o estilo de apresentação, não é aquele programa de rádio com aquela postura, é uma postura, com postura mesmo de tertúlia, que é isso que eu tento criar aqui, gosto de criar aqui, e as pessoas lá em casa dizer assim: epá, mas onde é que eles metem o caroço da azeitona? Mas aquilo deve ser só caroço, comem os tramosos. E isso acaba por quem está do outro lado sentir que está aqui connosco. Portanto, é isso que eu tento passar para o outro lado, e já estou aqui há uns anos, e é isso que tenho passado, e é isso que eu vou continuar a passar. Mas depois vamos ter aqui a Tina Colasso para apresentar e falar todos os temas que tem no seu trabalho, e isso fica aqui a promessa. Também para a malta que está a escutar no Porto, temos um projeto já alinhavado também para um programa para os fadistas do Porto, tanto os fadistas e instrumentistas que há no Porto.
2: Sim, eu posso, já agora, se me permite, eu fui passar este fim de semana, fui a um espaço muito bonito que se chama Fado Português, e realmente vivi uma noite muito bonita, onde aconteceu mesmo fado.
0: Acontece fado.
2: É verdade, é verdade. E pronto, e depois também tive a oportunidade de cantar dois fadinhos, mas realmente um ambiente fantástico.
0: É um ambiente
2: fantástico.
0: Portanto,
2: no Porto também há bom
0: fado. Um abraço para eles.

0: verdade.
1: Porque a Sandra Correia.
0: Exatamente,
1: também.
0: Sim, sim.
1: Sandra, um beijinho para ela.
0: É uma simpatia.
1: E para todo o staff.
0: Também, não desfazendo.
1: Portanto. A Sandra, que esteve lá também no Galinha,
0: o mundo é,
1: Paulo,
0: o mundo é
1: não fales
0: pequeno.
1: Daí, tens que vir falar aqui porque as pessoas lá em casa daí não te ouvem. Portanto, vive-se o fado. Sim. Intensamente também no Porto. Tina, o que é que nos vai presentear esta noite aqui no primeiro fado?
0: Eu vou cantar na bonita música do Fado Menor do Porto, com versos de Mário Rainho, A Minha Oração.
1: Olha, o Mário Rainho, que esteve o ano passado comigo no Porto, fomos a uma coletividade, eu já digo, agora não passou-me o nome mesmo, pertinho do Porto, e eles tinham lá uma homenagem para o Mário, com um quadro
0: espetacular. Sim, por acaso vi a publicação, e ele merece, porque ele realmente...
1: E então fomos
0: é um poeta
1: o fim de semana
0: magnífico.
1: Ao Porto, onde ele foi distinguido também com um prémio. Fomos receber ao Coliseu do Porto. E se o Mário estiver a ouvir, que ele de vez em quando tem a ouvir, um beijinho para ele. Uma pessoa que eu gosto muito, um grande, grande poeta. E um homem ligado ao fado há muitos anos e tem. Aliás, tem o lugar dele, o merecido lugar do Mário Rainho, quando se fala. Um dia destes também, para o ano também vou ter aqui o Mário, que eu gosto de conversar com ele. E é um poeta que tem coisas incríveis escritas. A malta fala só do fado, mas o Mário escreveu muito a revista à portuguesa. Ele tem coisas, tem revistas escritas, pá, espetaculares. Não é só no fado. Vamos lá então ouvir este poema, se ele estiver à escuta. Olha, beijinho, Mário. E um dia destes vai estar aqui à conversa comigo. Tina Colasso, para nos cantar o fado, ela que está sempre presente também nas tertúlias, no projeto Tertúlia na Quinta do Alqueidão. 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Tina Colasso.

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1: Não se esqueça, no próximo sábado, entre as 17 e as 19, vai para o ar a repetição deste programa de Fado Vadio, hoje em direto aqui naquela que é a sua Rádio do Fado, na sua Rádio Amália. Portanto, não perdeu nada, só agora chegou à nossa sintonia. No próximo sábado vai ter a oportunidade de escutar tudo aquilo que se passou aqui. Não é, Luís? E até saberem qual é o dia do cozido.
2: Domingo, cozido do Botelo, mirandês.
1: E é cozido mirandês na Quinta do Alqueidão, no restaurante Quinta do Alqueidão. E agora também com o projeto Tertúlia. Portanto, todos os primeiros domingos do mês, não é?
2: Todos os primeiros domingos do mês, ao almoço. Pela tarde fora.
1: É até tarde. Porque a segunda-feira estão fechados, olha. Portanto...
2: É para aproveitar.
1: Costuma-se dizer que é de escape livre.
2: Fados e vinho.
1: Sempre por aí fora. Fado e sempre também uma pinguinha a acompanhar, porque, quer dizer, não se pode beber água a ferver porque queima o céu da boca. Não é, não diz que é. Qualquer dia também vamos lá à tua tertúlia, portanto, está combinado. Qualquer dia vamos à tertúlia à Zambuja. À tertúlia do Nuno Isquiel, vamos lá, mas vamos lá gravar um programa para depois passar aqui. Portanto, fica também a promessa, aliás, já tinha feito essa promessa, e o meu amigo depois nesse dia também pode ir lá. Podemos combinar, se calhar uma segunda-feira, que eles estão de folga, o que é que dizes?
3: Podemos combinar.
1: É, combinar, vamos lá todos, e os amigos dele, que depois podemos fazer um coiro. Também. Podemos fazer depois. Meus amigos, se quiserem estar, se quiserem ir almoçar, jantar. Vocês de jantares também dão, isso é importante.
2: Sextas e sábados, sim, servimos jantares.
1: Só às sextas e sábados é que servem jantares. 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Já sabem que jantares não há, só às sextas e sábados. Nós voltamos já para escutar mais fados. Estamos com a tertúlia do restaurante Quinta do Alqueidão, um projeto de tertúlia que tem fados todos os domingos, os primeiros domingos do mês. Temos hoje aqui na guitarra portuguesa o Nuno Isquiel, na viola o Alexandre Silva, para nos cantar o fado. O Luís Sombreira, que é o gerente do restaurante Quinta do Alqueidão. Temos também a Paulina Mirão, que é diretora artística, o Pedro Silva, a Ana Karina, que é a menina que faz os belos dos discos, e temos a Tina Colasso. Este é o nosso amigo Joaquim Calçadas, volta já, portanto, não saia do seu lugar que pode o perder. Até já!
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0: São 11 horas. 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
1: Estamos de volta no Fado Vadio, aqui naquela que é a sua rádio do Fado. 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Já tivemos aqui a falar dos petiscos que provámos agora aqui no intervalo, Luís. Isto agora deu para provar só um bocadinho, que isto foi assim. O intervalo foi pequeno, portanto deu mesmo só para provar.
2: Já
1: assim.
2: Deu para aconchegar.
1: É pá, mas isto está tudo muito bom. Eu só ainda não provei o que está dentro daquele tacho. Aquilo aqui é à sorda, não?
2: Não sei, dentro desse tacho é à sorda.
1: É à sorda. É à sorda. A Ana Karina já disse que é à sorda. O Nuno Ezequiel riu-se logo que não é à sorda, tu sabe? Olha o que é isso. É à sorda de ovas, não é?
2: É sorda de ovas.
1: Ai, mas eu cheiro-me logo aqui. Ali o cheirinho deu ali no polvo.
2: No polvozinho?
1: Já deu ali bem no polvo. Portanto, eu também já provi o polvo. O polvo também está bom. O azeite também é vosso, é de lá da.
2: Não, o azeite é de Mogador.
1: É do Mogador. Mas é muito bom este azeite. É daquele azeitinho, sente-se mesmo que é de azeitona. Há azeite que não é de azeitona, mas este é. Tem lá o picozinho. Bom, Luís, vamos. Aqui. Pode falar aí, ó Karina. O que é que ela disse? É
2: disse que o Nuno está a ver azeite de uva.
1: Não há azeite de uva, mas há uma anedota. Vocês estão, mas é assim. O Abel Pereira da Fonseca, antes de morrer, chamou os filhos todos para lhe contar o segredo. O segredo dele, do vinho. E então, o segredo que ele tinha para dizer aos filhos é que da uva também se faz vinho. Portanto, meus amigos, isto é, cada um tem o seu segredo.
2: As coisas que fazem.
1: As coisas que a gente aprende.
2: Verdade.
1: Não é? Meu amigo, agora vamos falando mais um bocadinho também do seu restaurante. As pessoas que recebem ali é tudo, vocês criaram ali, acabaram por arranjar ali um ambiente familiar. Portanto, é malta, vossa amiga.
2: Sim, durante a semana já temos aquela clientela certa, já nos tratamos quase como família.
1: Como família.
2: É verdade. E ao fim de semana é sempre uma caixinha de surpresas, porque vêm clientes de muitos lados, Sintra, Cascais, sei lá.
1: Pessoas que ficaram também fascinadas com o restaurante e com tudo aquilo que... Toda a envolvência, portanto, tudo aquilo que o envolve.
2: Tudo. Ali é tudo, vem tudo por seguimento. Há pessoas que vão em passeio, porque Valada tem as aldeias avieiras que é bonito visitar, e depois procuram nas redes sociais, no restaurante perto, passam por ali, depois há aquela envolvência dos aviões que as pessoas também adoram, os miúdos estão ali
1: à vontade. Não há carros, não há rua. Entra-se lá para dentro, isso é outra particularidade que vocês têm. Os carros entram lá para dentro, têm o estacionamento lá dentro, e depois os miúdos andam ali à vontade, sem problema de fugirem para a rua, só se eles vierem cá para as hortas, não é? Cá do outro lado. Portanto, e eu acho que toda a viagem para lá, toda aquela paisagem, já o disse há pouco, e volto a dizer que nunca é demais. Toda a viagem, a pessoa que vai passear e que passa naquelas lesírias para lá, até lá chegar, eu acho que é maravilhoso.
2: É verdade.
1: Portanto, só isso, vale a pena ir ao restaurante Quinta do Alqueidão.
2: Quem sai da cidade e vai para ali, pronto, fica.
1: É maravilhoso,
2: fica
1: uma viagem.
2: Uma calmaria.
1: Maravilhosa. E agora, o maravilhoso é o meu amigo dizer-me o que é que vai cantar nesta segunda parte, para abrirmos esta segunda parte de Fado do Alqueidão.
2: Vou cantar um fado que deu título ao meu vinil, letra de Maria Helena Ramos, no Fado Corrido, é um fado sobre a Zambuja. Vou cantá-lo aqui.
1: Vamos lá então escutar Luís Sombreireiro, ele que é o gerente do restaurante Quinta do Alqueidão. Hoje está aqui a cantar no Fado Vadio, naquela que é a sua rádio do Fado, mas ao primeiro domingo de cada mês pode desfrutar da boa gastronomia e ouvir também a voz do Luís Sombreireiro.

0: o gerente da Quinta do Alquedão, o Luís Sobreireiro, que está connosco hoje aqui naquela que é a sua rádio do Fado. No Fado Vádio, com este vosso amigo Joaquim Calçadas. Logo a seguir, temos ali um poema para ouvir. Olha, fiz um verso agora. Espera aí. Não é isto? Logo a seguir? Temos aqui um verso para ouvir. E pela Paulina Mirão, que está aqui já.
1: Ele até já conhece. É que o folclore, portanto, ribatejano, tem um verso, há um determinado verso do Rancho Folclore, do qual eu fiz parte. Fiz parte do de Valado e depois do Val da Pedra, e tem um verso que identifica bem onde fica situado o restaurante do Luís e da Ana
0: da Quinta do Alquedão.
1: Como estamos aí, olha, está aqui a Tina, o Pedro e eu, que fomos folcloristas.
0: Pois, o Pedro já disse que sim.
1: Sim.
0: A Tina também foi.
1: Sim. Até porque quando eu conheci a Tina, nós as duas identificávamos, nem era pelo fado, era pelo folclore, que ela era a vocalista do Rancho Folclórico do Alenquer e eu do Val da Pedra. Portanto,
0: eram as duas vocalistas,
1: assim,
0: concorrentes.
1: Então este verso diz assim, fica aqui uma emenda, que é para perceber.
0: Está bem, vamos nessa.
1: Entre a vala, a Lezira e o Tejo, está o restaurante que é o vosso cantinho. Vês? Entre a vala, a Lezíria e o Tejo, fica mesmo. Fica o restaurante que é o vosso.
0: E olha, aqui no meu, aqui está o Tejo e ali está o comer. E eu não chego lá por causa do Tejo. Mas, meus amigos.
1: Tu queres em guias?
0: Eu acho. Eu como tudo, eu estou para ir provar aquele naco que o teu marido prometeu. Eu, para lá ir.
1: Nacos é com o meu marido.
0: Já. Olha, nesse dia que lá fui, fiquei sem gasolina.
1: Eu gosto.
0: Foi. No dia que lá fui, estou-me agora a recordar. Levei um carrito que eu gosto muito de andar por lá e esqueci-me que aquilo tinha que levar gasolina. Aquilo não tem ponteiro para marcar e ficámos sem gasolina. E a caminho, antes de chegar à Ponte Sor, fiquei sem gasolina.
1: Pois foi, ele ia. Levava assim um. Olha, levava um carro.
0: Comprei um bagulho.
1: Passear lá para Lezíria, estás a ver? Passear os meninos do patrão para Lezíria. Mas esqueceu-se de meter gasolina.
0: E aquilo não marca gasolina. E antes de chegar a Ponte Sol, tivemos que chamar alguém para nos ir trazer gasolina, que aquilo pifou.
1: Tinhas dado um bom chofer lá do Alquedão, da Quinta do Alquedão, a passear os meninos lá da Quinta.
0: Pois foi.
1: Tinhas dado um bom chofer. Mordomo, mas pronto, não.
0: Nesse dia, por acaso, foi engraçado que fomos mesmo sem rumo, íamos só para ir a Almeirim. Era só para irmos a casa até com eles. E depois deu-se a coisa. Ah, vamos para ali.
1: Há um sítio que eu quero experimentar, ainda não experimentei. E vamos lá hoje.
0: Fado é destino. Isto é fado. Isto acaba por ser fado. E eu disse: bem, isto só para ir a Almeida e vir para cima, isto dá.
2: Isto dá.
1: Mas olha, vão lá provar, mas é também o cozido do quê?
2: Do Betelo.
1: Que eu fui no outro dia, num domingo, fui passar um bocadinho com eles. Foi assim que se pode identificar.
0: E provaste o cozido?
1: E provei, e aquilo, quer dizer, ele trouxe-me lá cozido, que dava para uma casa inteira.
0: Olha, Paulina, podias ter trazido, que a única coisa que falta aqui é esse cozido.
1: Esse cozido, tu sabes lá o que aquilo é bom.
0: Pronto,
1: é muito bom. Ficas ali, é tipo infarto a brutos, estás a ver? Ficas ali infartado.
0: Eu quando for, quero provar aquele naco. O Alexandre prometeu-me que íamos comer o naco dele. Foi ou não foi, Alexandre Silva?
3: É verdade.
0: Portanto, essa está.
1: Eles também fazem uma sopinha do campo.
0: Não, isso é sopa.
1: Fazem às vezes aquela com grão e massa.
0: Sim, mas essa
1: era quase o nosso 3x1.
2: Sopa camponesa.
0: Ficas assim, tu comes a sopa, eu como o bife. Está combinado.
1: Eu não sou de bife.
0: Eu também não sou muito. Eu gosto é de petiscar.
1: Eu gosto da sorda e
0: mais
1: de coisas assim.
0: Eu também gosto de
1: ponturrado.
0: Olha, ao pão torrado.
1: Olha, deixa-me só dizer que há muita gente que não sabe onde é que há de comer um bom torricado, e devo-vos dizer, vou levar tareia, mas também não falo nenhum, porque eu agora também já vou de noite para casa. Realmente as pessoas da Zambuja são muito bons a fazer um belo de um torricado. Isso temos que dizer que são. E eles fazem muito melhor ainda que o Pedro. O Pedro também faz, mas o Pedro também aprendeu com eles. O Pedro só faz para os amigos, mas ele
0: Pedro,
1: tem lá
0: que
1: um bom
0: amiga,
1: torricado. Quem gosta de torricado e bacalhauzinho assado, vão a este restaurante ali. no coração do Ribatejo, porque comem o verdadeiro Torricado ribatejano.
2: Olha, vou aproveitar só a deixa da Paulina, porque realmente fala-se em Torricado, e muita gente de Lisboa e daqui de fora dali da nossa zona procuram o Torricado. O Torricado, ao contrário daquilo que pensam, é um prato difícil de fazer. Não é pôr só azeite e alho e pôr a torrar, isso é o que apanham mais, é torradas com azeite. Está ali o Pedro, que também é um expert, não é só cantar o fado, também é fazer o Torricado, e ele sabe ainda melhor do que eu, porque eu confesso que eu não o sei fazer. E lá quem confecciona o Torricado é a Ana e o meu sogro. O Pedro está ali e pode dar testemunhos disso. O Torricado tem ciência para ser feito. Portanto, as pessoas, quando procuram o Torricado, tentem procurar um local.
0: Uma pessoa que saiba
2: fazer. O Torricado não é feito na torradeira, é feito no carvão.
0: Não é tipo Tiborna?
2: É parecido. Não é? Parecido de outra
1: maneira. Oh, Luís, e eu também te devo dizer que a sorda de Sável também é nossa, também é uma coisa.
2: Também.
1: Muito nossa. Porque é uma coisa do Tejo, é uma coisa da bala,
2: claro,
1: e acho que ninguém faz como nós, não é?
2: Sim,
1: uma ciência também a fazer.
0: Olha, a ciência era vocês terem trazido isso. Quer dizer,
2: agora não há, sabe? Ela é só em março, só começa a aparecer na.
0: Estão aqui a falar em coisas que a gente não pode pescar, agora aqui. Nem podemos pescar, nem pescar. Portanto, olha, vais cantar o fadinho.
1: Vou experimentar. E é que eu ia cantar mesmo um fado, mesmo muito ribatejano. Há bocado cantei. Feito para um ribatejano. E agora ia cantar mesmo uma letra de Maria Manuel Cid, e não é por acaso.
0: Então vais conseguir.
1: Deixas-me contar.
0: Porque
1: é que eu vou cantar este fado?
0: Podes contar até 3 ou até 20.
1: Pronto, então deixa lá. Até a gente também tem que encher chouriços. Olha, este fado, há uma amizade muito grande entre mim e o Nuno, muito especial. Porque o Nuno é a pessoa, eu digo aqui, microfone aberto, é a pessoa mais pura que eu conheço no fado. E é o meu melhor amigo no fado. E um dia o meu marido disse: gostas tanto do Nuno, mas não cantas um fado para ele. E então o Raul Caldeira procurou este poema de Maria Manuel Cid, que retrata o Nuno, o verdadeiro homem da Lesíria, na música do fado Zé Negro.
0: Então é isso que vais cantar. Vamos então escutar a Paulina Mirão. Quero-vos lembrar mais uma vez que todos estes petiscos que estamos aqui a falar pode desfrutar e degustar no restaurante Quinta do Alquedão, portanto, e aos primeiros domingos de cada mês, no projeto de Tertúlia, que tem direito a fado também. Também recordo que à segunda-feira está encerrado, portanto, e só jantares sextas, E sábado. Acho que não enganei nada, mas
2: nada
0: não.
2: Nada mesmo.
0: Então, por todo aprovado. Vamos lá, Paulina Mirão, no Fado Vadio, naquela que é a sua rádio do Fado.

0: Olha, é uma salva de palmas para a Paulina. Calma, Paulina, calma, calma. Já está, Paulina, já está. A Paulina estava mesmo... Epá, não, isto foi a emoção de estar a cantar para o Nuno Ezequiel.
1: Isso é sempre.
0: Foi, epá.
1: E estava ao pé dele
0: Foi emoção.
1: Brancos de neve, a gente
0: fazemos
1: aquele teatro.
0: Olha, eu espero que vocês estejam a gostar de estar aqui. Olha, eu posso dizer que o petisco está maravilhoso.
1: Este
0: fado ribatejano, acompanhado deste petisco da Quinta do Alquedão, feito ali pela Ana Carina, isto é um espetáculo. Pedro.
2: Está muito bom.
0: Este turricado, tiveste também algum dedinho para este turricado?
3: Tive. Pôr o sal e o alho e o azeite.
0: Por isso é que eu vi que isto é um bocado salgado.
3: Não, tem que levar mesmo sal.
0: É?
3: O sal é essencial.
0: Não, estou a brincar, mas está no ponto.
1: Acho que está no ponto.
0: Eu acho que a Tiborna, tenho uma ideia da Tiborna, que era o pão quente nos lagares com azeite e açúcar. Acho que era
3: sim,
0: isso.
3: Mas o torricado é um... nós temos em Azambuja o mês do torricado. O torricado é um prato típico da nossa zona, porque os homens antigamente iam para o campo, estavam uma semana inteira sem vir a casa, levavam no alforjes, que é tipo de uma sacola que tinha, o alforjes levavam o comer durante a semana. E o pão...
0: E rijava,
3: ficava duro. É por isso que o torricado é bom, é com pão duro.
0: É como a sorda.
3: Exatamente. Cortavam o pão ao meio, faziam uns golpes, o miolo do pão ficava em...
0: Losangos.
3: Torravam o pão, depois do pão estar torrado, esfregavam com alho, umas pitadas de sal...
0: E azeite.
3: E depois volta novamente a ir ao lume para o azeite ferver.
0: Que era para entrar.
3: E está pronto para comer. Um belíssimo torricado. Acompanhado com bacalhau. Hoje.
0: Quer dizer, bacalhau quando havia naquela altura, não?
3: Naquela altura havia uma pechinha de bacalhau. Hoje, se calhar, é que é mais difícil.
0: Mas, que está muito
3: hoje
0: caro.
3: Hoje já acompanho o torricado com febras e entremeadas e muita coisa.
0: Mas tenho que, um dia destes também fica, além da aposta, tenho que lá ir provar o torricado. Paulina, tens que falar ali, porque senão depois...
1: Olha, mas eu vou contar uma coisa do talento.
0: É que senão, assim
1: mais uma história ribatejana.
0: Tem que ser assim, porque
1: senão
0: não ouvem lá em casa.
1: E hoje vimos defender as nossas origens, os nossos costumes e as nossas coisas. O talego, o Pedro falou no talego. No talego, que era onde o homem levava a bucha, a chamada bucha.
0: No Alentejo chamava o alforje.
1: Sim, mas
3: nós
1: aqui
3: chamamos o alforje.
1: O talego. E vou-te dizer, há uma fadista ribatejana, uma grande fadista ribatejana, que chama Teresa Tapadas, que todos nós conhecemos, que é do Riacho.
0: Teresa Tapadas vai estar cá amanhã com o Francisco Sobral.
1: Já
0: portanto,
1: que ela está
0: estar
1: cá amanhã,
0: dois.
1: Eu vou já falar dela hoje. A Teresa usa os seus chailes. Os chailes com que canta, porque é uma coisa que evidencia sempre, é aqueles grandes chailes com aquelas grandes franjas. E a Teresa faz questão de guardar cada chaile que tem, porque tem muitos, no chamado talego. Ela própria, eu própria já lhe fiz dois taleguinhos ou três, para que ela possa guardar os seus chailes. Portanto, ela quer preservar, ela própria gosta de preservar todas as coisas ribatejanas e faz questão de guardar os seus chales no talego. Ficas a saber o que é um talego e que levava-se a bucha.
0: Não, eu também sei, não sabia o termo talego, mas sei que era o alforjes onde normalmente...
3: Mas também posso dizer que cheguei várias vezes a ir ao restaurante do Galinha comer aquelas belíssimas açordas de Sável.
0: Também lá comi uma vez.
3: E para a nossa amiga Paulina.
0: E gostava muito da canjinha que ela lá fazia.
3: E comer os queijinhos. Uma vez fui lá com uma equipa, uma rapaziada da minha aldeia, de Casais dos Britos. Fomos lá jantar. Naquela noite comemos 8 doses de sorda de Sável. Tivemos que esperar para a Paulina fazer mais uma dose ou duas, porque dava vazão.
0: Olha, Pedro, o que é que nos vai cantar agora?
3: Estamos a falar do Ribatejo, estamos a falar da Quinta do Alqueidão, de Azambuja. Azambuja em maio, no último fim de semana, abre as suas portas, as suas janelas, para receber os forasteiros e faz a festa mais castiça do Ribatejo, que é a nossa Feira de Maio, onde é que há largadas, onde também nela mora o fado vadio e a sardinhada e a água que faz...
0: Que faz rir.
3: Que faz rir.
0: O Tintinho Branquinho.
3: É verdade.
0: Já podemos falar do Tintinho do Branquinho.
3: Manuel Maria, a Zambuja está em festa, da autoria também de um grande amigo nosso, um fadista da Zambuja, José Miguel Amador.
0: Vamos então escutar Pedro Silva, que está aqui connosco esta noite, ele que faz parte também da tertúlia do restaurante Quinta do Alqueidão, do projeto de tertúlia. 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

0: nosso amigo Pedro Silva, que faz parte também da tertúlia da Quinta do Alqueidão. Olha, um abraço para o nosso amigo Carlos Oliveira, dos Reformados e Pensionistas de Camarato, seu presidente. Olha, aquele abraço, muito obrigado por estás desse lado e também muito obrigado pelo convite. É sempre um gosto saber que estão desse lado a escutar o Fado Vadio aqui naquela que é a vossa rádio do Fado, a minha rádio do Fado, e este vosso amigo Joaquim Calçadas. Cá está todas as quartas-feiras, à noite, a comer e a beber, e desta vez, e desta feita, com o petisco da Quinta do Alqueidão. Tenho aqui deste lado a mulher do petisco, a Ana Catarina, a subgerente.
1: Ana Carina.
0: O gerente, chefe da cozinha. Chefe de cozinha.
2: Não me considero chefe. Considero-me uma apaixonada pela cozinha.
0: Isso é que é trabalho. Portanto, tudo aquilo que é feito com paixão sabe bem.
2: Exatamente.
0: Portanto, eu acho que na cozinha tem que haver amor. E se não houver amor naquilo que se está a fazer, acho que os pratos não saem bem. Será assim?
2: É, exatamente. Eu acho absorver todos os conhecimentos que... Neste caso, fui buscar os conhecimentos que a minha avó me transmitiu, a minha mãe, a minha sogra.
0: Tiraste algum curso
2: de
0: cozinha?
2: Não.
0: Portanto, é tudo a comida tradicional.
2: É tudo comida tradicional que eu fui aprendendo a ver.
0: Portanto, a ver a tua avó, a tua mãe...
2: Exatamente.
0: Sempre a cozinhar e
2: a ler muitos livros antigos de culinária. Tento manter sempre o ribatejo à mesa.
0: Portanto, ali é que está. Foste buscar a tradição... Aquilo que viveste de criança até chegares a esta idade.
2: Exatamente.
0: Portanto, eu acho que isso é a melhor costuma-se dizer que é o melhor curso que se pode tirar. É o curso da vida. Portanto, é quando se chega a dizer aquilo que tu disseste agora aqui, a humildade que tiveste ao dizê-lo, não tirei curso nenhum e faço a cozinha desta forma. E acho que é dessa forma que se faz a cozinha, com muito amor. A Paulina está ali a abanar a cabeça a dizer que sim. Porque eu acho que assim até os pratos sabem melhor. Não é, Luís?
1: É verdade, é verdade.
0: Portanto, meus amigos, mais uma razão para irem à Quinta do Alqueidão e provarem comida feita com amor. Acho que disse bem.
2: Exatamente, é mesmo isso. É. Damos um twistzinho, inventamos umas coisas.
0: Não interessa, mas também,
2: a imaginação é um ingrediente.
0: Mas é mesmo, portanto, também tem que imaginar. Se vocês fazem, gostam, epá, isto o cliente também vai gostar.
1: Claro,
0: portanto,
1: sim.
0: Eu acho que isso é muito importante ser feito.
2: Sim, nós também lá no restaurante, ou seja, o ambiente que nós criamos é quase como uma família.
0: Portanto,
2: e então, às vezes, o cliente já nos diz assim: olha, Ana, amanhã podias fazer isto. Ok, o cliente pede, nós fazemos.
0: Exatamente, o cliente apetece-lhe.
2: O cliente apetece e nós seguimos.
0: E acho que é assim que se faz. Que se faz uma casa. Portanto, é criar, é ter clientes, mas os clientes fazendo os clientes amigos.
1: Amigos.
0: Portanto, porque isso as pessoas acabam por se sentir melhor. Porque é que vão para o restaurante, epá, mas estamos em casa. Acabam por não sentir grande diferença. Portanto, estamos em família, estamos em casa.
2: Mas
0: e agora
2: mesmo.
0: Aqui, como estamos em casa, e temos aqui estes petiscos todos para comer, vocês já comeram mais que eu, porque eu tenho aqui a falar, e tenho o tejo no meio, como eu disse há pouco.
2: Guarda-se para as sobremesas.
0: Vamos, não, mas eu tenho que pescar, não como é isso tudo, porque... E é por isso é que eu proíbo de levarem o prato ali para o pé do microfone, porque se não se levam, ainda comem mais.
1: Ainda comem mais.
0: Portanto...
2: O Nuno ainda não largou a travessa das petingas.
0: Levou uma para ali, está ali entre o guitarra e o viola, está ali uma travessa
3: mas
0: com petingas.
3: O Nuno é muito carnívoro.
0: Pois, mas eu não sei para que é que ele levou para ali a travessa. Eu já lhe disse que aquilo faz mal às cordas, que é a gordura, que ele tem gordura, aquilo foi frito.
2: Não, faz melhor, lubrifica aquilo.
0: Não, faz
2: vai
0: mal.
2: Ali que é uma maravilha.
0: Foi, do que os torricados. O Pedro encostou a boca ao microfone, teve de comer torricados, aquilo está tudo oleado.
2: E sou cheiralho.
0: Mas também precisava, o microfone precisava de ser oleado, portanto. O cheiro a alho é que é já mais complicado. Amanhã cheguei uma aranha e disse assim: é pá, cheira aqui a alho. Pois, isso aqui é mais complicado. Olha, Ana Carina, o que é que nos vais presentear agora? Agora não é com gastronomia, que já está aqui à nossa frente.
2: Não, agora vou cantar um fado que me diz muito. Faz-me lembrar as minhas duas avós.
0: Ainda são vivas as duas?
2: Não, infelizmente não. Vou cantar os brincos para brincar.
0: Mas elas onde estão vão gostar,
2: certamente.
0: Com certeza, porque com certeza que estão a ouvir e a ver, e também a ver o teu percurso de vida e aquilo que estás a fazer, que foram elas que te ensinaram. Acho que estão felizes onde estão.
2: Eu acho que sim.
0: Vamos
2: pelo
0: lá,
2: menos
0: então.
2: Faço para que se orgulhem disso.
0: Sim, senhora. Ana Carina, que está aqui connosco, Ana Carina, que vos presenteia com os pratos no restaurante Quinta do Algueidão. E também depois sai da cozinha e vem-vos presentear um fado com a voz dela. Ela que canta tão bem e vos presenteia não só com os belos petiscos que por lá faz, mas também com a sua voz para cantar um fado para todos os clientes que já degustaram aquilo que passou pelas mãos da Ana Karina. Vamos lá então, Ana Karina.

0: Foi então a Ana Karina, ela que está a fazer tudo aquilo que vamos degustar ao restaurante Quinta do Alqueidão. Olha, um abraço para o Luís Graça, ele também ainda há aí para ele, que chegue para ele, não há? O Luís Graça, se ele vier, ainda tem. Não, o Alexandre, também não sejas assim. O Alexandre está a dizer que quando cá chegar já cá não há nada. Mas eu acredito que ainda ou ao Luís, ainda podes vir, ainda há um bocadinho para ti. Olha, ainda ali há pataniscas. É pataniscas? É petingas. Olha, ainda tens ali umas petingas.
1: O que eu vou dizer ao Luís é que ele tem que se preparar para ir ao restaurante.
0: Olha, Luís, prepara-te.
1: Isso é que sim, porque a comida é boa e aquilo que tu gostas também.
0: Ah, sim, está bem, sim, já. Pronto, Luís, já sabes, tens que lá ir e olha, e depois cantas um fadinho também. O Luís Graça, que é também uma grande voz do fado, e quer dizer, é um bom garfo, não é?
2: Melhor
0: e é um bom garfo, portanto, ele tem todos os condimentos. Tem tudo para lá ir à Quinta do Alqueidão. Portanto, Luís Graça, prepara.
2: Lá esperamos.
0: Um dia destes tens que lá ir. Olha, mas quer dizer, estou lá eu, tal Alexandre Silva nesse dia, portanto, ele tem que vir preparado. Tem, pronto, Alexandre Silva disse que sim, tens que vir preparado. Luís Graça, qualquer dia, é uma grande voz e é um grande amigo, já de alguns anos, quem gostamos muito, e temos uma tertúlia também. Nós não vamos dizer o que é, mas temos uma tortura em que normalmente juntamos todos. E o outro não veio. Temos um que era para estar aqui também. Que está ali a cadeira para ele, que está ali a cadeira para o João Simão. Está cansado. O João Simão está ali a tua cadeira, que era para sentar ali e ele não veio.
1: Portanto, cansam-se muito.
0: Está em dívida, fica em dívida. Portanto, olha-se também, um dia deste, já lá foi o. Já também.
1: E aquele não, já foi lá a nossa tortura.
0: Também já foi ao Galinha, portanto temos que levar também.
1: Também
0: o João Simão também já lá foi. Temos que levar lá, portanto, também à Quinta do Alqueidão. Um dia destes, vamos lá todos e fazemos lá uma brincadeira. Tenho que levar o Jerry Campo, porque se faltar a gasolina,
2: faltar isso.
0: vou prevenir. Já temos aqui deste lado a Tina, que há bocado. Queria dizer mais alguma coisa e depois acabou. Estas conversas são como as cerejas, vem tudo atrás.
3: É verdade, mas não. Hoje não há cerejas, já não estamos no tempo
0: delas.
3: Não,
0: já não estamos.
3: Toda a noite se tem falado de pratos, de carnes, de peixes, mas eu tenho que falar nas sobremesas.
0: Já falou o...
3: Porque, sim, mas ele falou daquele.
0: Pois foi aquele.
3: Ele ainda, acho que ainda não provou as que a Ana faz.
0: Pois.
3: Porque a Ana é uma miúda que, quando não sabe, inventa.
0: Ela acabou de dizer que fazia
3: sim,
0: isso.
3: Sim, mas eu, como vítima, entre aspas, já provei algumas coisas que é da autoria dela e realmente... Eu tenho que frisar aqui que, além deles serem um casal muito simpático, eles colocam muito amor naquilo que fazem, sabem receber. E depois tem uma característica muito interessante, que é, nos pormenores, a Ana não brinca em serviço. Tem um mimo ou no talher, ou no guardanapo. Ela tem gosto naquilo que faz, e isso nota-se e marca pela diferença. E eu vou lá como amiga, mas também como cliente, e realmente é um gosto.
0: Aliás, exatamente.
3: Sim, mas ela tem o gosto por aquilo que faz, tem sempre um pormenor, uma flor, uma etiqueta, pronto, e é de louvar isso, porque nota-se que ali eles têm empenho e dedicação naquilo que fazem, não é só simplesmente um negócio.
0: É aquilo que acabámos há pouco de dizer, foi feito com amor.
3: Sim,
0: e
3: sim,
0: eu acho
3: sim.
0: Que isso tudo sim. Que é feito com amor sai diferente.
3: É verdade.
0: Não é? As coisas correm de outra forma. Vocês, tanto estamos a falar da Ana Karina, mas o Luís também, que está da parte de fora, também tem que ter aquela. Arte de cativar fora de um balcão, porque não é só quem está na cozinha, o prato
3: sim,
0: pode ser
3: sim,
0: muito bom,
3: sim.
0: Mas se me aparece um empregado mal encarado, já nem o prato, aquilo pode ser maravilhoso, mas já não me sabe bem.
2: Não sabe igual.
0: Não é igual. Agora, eu costumo dizer, às vezes as coisas podem correr menos bem, mas se a pessoa que está a atender, se conseguir chegar ao cliente, o cliente aquilo não está grande coisa, mas até está. Não é, Luís?
2: Não é verdade. Temos,
0: portanto, tem que haver... a balança tem que estar equilibrada, tanto da cozinha como quem atende. E acho que nessa parte eles fazem uma boa parelha, como se costuma dizer. Um bom casal.
2: Temos de sintonizar...
0: essa parte.
2: Essa parte.
0: Portanto, acho que isso é muito importante.
2: Mas é, por acaso, na parte de decoração e... pronto, seja para que tipo de evento for, a Ana está sempre em cima do acontecimento. Agora estava a ouvir a Tina e lembro-me da última tarde de fatos, houve um pormenor engraçado que foi uma guitarra portuguesa, o guardanapo entrava na guitarra, cada pessoa tinha um guardanapo com uma guitarra. E a Tina gosta também destes mimos e destas coisas.
3: Sim,
2: e tirou
3: eu
2: um.
3: Reparo nesses pormenores.
2: Tirou um para guardar, para
0: aliás,
2: levar.
0: Não é
2: sim,
0: só a Tina que repara nesses pormenores.
2: Sim, sim. Mas ela falou precisamente por isso. E eu disse para o marido da Tina, para o Zé, pá, não encheu um misto de guitarras, levem as guitarras. E o Zé virou-se para mim e disse, epá, não encheu isto de guitarras, ela pôs isto lindo.
3: Sim, é verdade.
2: É a primeira coisa que as pessoas veem assim.
0: Olha, um abraço aqui também para o teu marido.
2: É verdade.
3: Sim, sim. Obrigada. Não sei se está a escutar.
0: É capaz de estar.
2: Está ouvindo, de certeza. O Zé não fala.
3: Pronto, hoje não
0: pois
3: posso
0: é,
3: estar
0: aquele
3: presente.
0: Abraço. Normalmente. Agora já não nos encontrávamos há algum tempo.
3: Sim, sim.
0: Também.
3: Sim.
0: Houve uma altura que não nos encontrávamos mais, agora também já não houve o tempo, às vezes também falha para algumas coisas que nós queremos fazer.
3: Sim, mas as coisas acontecem quando tem
0: acontece,
3: que acontecer. Enquanto isso não há nada,
0: portanto,
3: a fazer.
0: Não,
3: é verdade.
0: Portanto,
3: o que interessa é quando estamos juntos, usufruirmos e desfrutarmos da boa companhia.
0: E que sejamos felizes naquele momento.
3: Sim,
0: eu acho
3: exatamente.
0: Que a vida é feita
3: sim,
0: de
3: sim,
0: momentos.
3: Sim, é
0: e se nós não desfrutarmos dos momentos para sermos felizes naquele momento, portanto, já não... Acho que os momentos têm que ser aproveitados, tal e qual como se tem que aproveitar um dia de cada vez. Porque se não formos fazer isso, se formos já estar, não aproveitar hoje, já pensar o que vamos correr fazer amanhã, acho que isso, as pessoas têm que pensar. Estamos numa época... as pessoas que fazem tudo à pressa. Eu acho que não se deve fazer nada à pressa.
3: É tudo descartável, não, eu acho.
0: É tudo descartável. Acho que devemos viver um dia de cada vez para desfrutarmos o mais que pudermos do dia que estamos a viver. Porque amanhã não sabemos se vamos viver. Portanto, não vamos fazer planos. Verdade. Temos que usufruir daquilo que o dia nos oferece. Não é, Luís?
2: É
0: eu acho que as pessoas às vezes pensam muito... Hoje pensa-se muito... São muito materialistas. Eu acho que não deve ser assim. Mas isto é a minha opinião. Vale o que vale. Acho que o material parte-se, estraga-se. Agora, as amizades têm que se preservar e a pessoa... viver
3: as
0: amizades e as memórias.
3: É isso.
0: Agora não vamos correr para viver o amanhã. Não,
2: é verdade.
0: Vamos gozar hoje.
3: É isso.
0: Eu acho que isso é a coisa mais importante.
3: É engraçado. Hoje está aqui uma grupeta interessante.
0: Interessante não, vocês estão a comer é muito.
3: Sim, mas está interessante no sentido de que encontrei a Paulina mais uma vez, o Luís também conheço há vários anos, fizemos parte do elenco da extinta adega Quinta da Granja, foi lá que nos conhecemos. Depois tivemos uns anos também sem nos ver. Depois voltámos a encontrar nas noites de fado. E pronto,
0: olha, agora,
3: quando sou convidada para ir lá cantar e fazer parte daquelas
0: agora encontraram-se na Quinta do Alqueidão, no restaurante do Luís e
3: o Pedro
0: da
3: também é um homem de cheio de iniciativas.
0: O Pedro fica com uma dívida.
3: Ai, coitado.
0: Não, é que eles comeram os torricados todos que estavam aqui, ele ajudou a comer e eu não provei isto sequer. Lambuzou o microfone todo com aquilo e nada, e eu, viste? Este, olha, Maralhas, este fica bonito, que não está lá no
2: dado. Esse não tem azeite.
0: Ficou sem azeite. Portanto, Tina, vamos ouvir mais um fato, não é?
3: Sim, olha.
0: É que isto aqui, o tempo, eu começo a olhar para o relógio. Nós
3: quando está em boa companhia, o tempo voa. Pronto.
0: Estamos a quase terminar.
2: Começámos agora.
3: Eu, embora seja do concelho de Alenquer, também já me sinto adotada. Por a Zambuja.
1: Mas és ribatejana.
3: Sou ribatejana, com certeza, sim, mas eu sou uma cidadã do mundo. Eu canto onde me convidarem também. Fica aqui estas aspas abertas. Mas acho que faz todo o sentido, uma vez que estamos a falar da Zambuja e da zona que viemos também representar, cantar um poema de Paulo Vidal, que é uma pessoa de a Zambuja que escreveu a bonita letra do Cavalo Russo. E se calhar há muita gente que não sabe que ele é da Zambuja.
0: E chamava-se Xingão esse?
3: Não, ela é de cavalo russo. Pronto. E há um painel de azulejos muito bonito numa das praças de. Creio que é ao pé de uma igreja, não é, Luís?
2: Sim, sim.
3: Por trás da igreja matriz, há um painel de azulejos onde está pintado a figura do cavalo russo com a respectiva letra deste autor.
0: Olha, uma curiosidade.
3: Portanto, faz-me sentido eu
0: por trás
3: cantar
0: da igreja matriz da Azambuja. Portanto, vão lá ver.
3: Sim.
0: Que está um painel.
3: Muita gente conhece este fado e se calhar não sabia que o autor é da Azambuja.

0: nós estamos numa garagem, estamos lá no restaurante da Quinta do Alquidão.
1: É verdade.
0: O Fado Vadio aqui acontece assim, porque, como eu disse há pouco, é isto que as pessoas gostam de ouvir do outro lado, que sentem-se aqui também.
1: Sentem-se aqui, claro que
0: portanto,
1: sim.
0: Isto é que é importante. O outro, olha, o outro não se sente aqui, foi alugar uma bicicleta elétrica para vir ter connosco, mas quando cá chegasse vendo bicicleta elétrica, nunca mais cá chega. Portanto, aí vou eu, estou em bicicleta, o Luís Graça não chega cá hoje, e se ele tem algum furo, ainda pior.
1: Ainda pior.
2: Ele entrou aqui, ele e o Pedro Moutinho.
0: É, também. Pronto, Tina, vamos lá então escutar o Cavalo Russo e depois já voltamos para depois darmos uma voltinha a todos para se despedirmos e claro. Até à Quinta do Alquidão. Portanto, se quiserem ir à Quinta do Alquidão, já sabem que está fechado à segunda-feira. Não há, só há jantares à sexta e ao sábado e durante os outros dias só há almoços, não é? E eu, para mim, domingo, cada mês temos fado, não é? Ana Karina, podem ligar para o 915-216-574. E se não escutaram este número de telefone, no próximo sábado, entre as 17 e as 19, vai a repetição e, nessa altura, já ouvem novamente o número de telemóvel para onde podem ligar para marcar para estar na Quinta do Alquidão. Vamos então escutar a Tina Colasso.

Tina Colasso, connosco aqui no Fado Vadio, naquela que é a sua rádio do Fado, a sua rádio Amália. É o Fado Vadio, com este vosso amigo Joaquim Calçada. Já saiba que no próximo sábado, entre as 17 e as 19, pode escutar na íntegra tudo aquilo que se passou entre as 22 e as 24, aqui na sua rádio do Fado. Às quartas-feiras, o Fado Vadio vem à Rádio Amália. Portanto, se tem uma tertúlia, se o seu restaurante faz tertúlias de fado, se quer vir até aqui com o seu elenco, com a sua tertúlia, é contactar comigo, com este vosso amigo Joaquim Calçadas. Portanto, joaquim.calcadas@amalia.fm, enviar um e-mail e marcar para estar aqui connosco também com o belo do petisco. Neste momento estamos aqui, vamos gostar, assim que terminarmos à meia-noite, o resto do petisco que temos aqui, que o Luís e a Ana Karina trouxeram, um petisco maravilhoso do restaurante Quinta do Alquedão. Os Torricados.

0: Aquele naco, o cozido, esse é que falta ouvir, mas se quiserem vão lá um domingo, portanto, sim, comer sim, esse sim, maravilhoso sim. Cozido, não se esqueçam, é de...
1: Do Botelho Mirandês.
0: Exatamente, isso é que me está aqui atravessado, que vocês podiam ter trazido. A Paulina foi lá, não comeu aquilo tudo, não soube meter um taparoeirozinho e trazer, mas o Alexandre Silva é que teve a culpa. Olha, ele comeu bem, pois comeu todo, nem contou comigo. Ficas para a próxima. Luís, se quiser dizer mais alguma coisa, tens os microfones.
1: Aqui nesta fase final do programa, queria agradecer ao Sr. Joaquim Calçada.
0: O senhor está no céu.
1: Pela às forma vezes, como conduziu estas duas horas, pela sua amizade, pela camaradagem que prestou aqui. Sou ouvinte assíduo dos seus programas.
0: E também gosto do petisco que a gente aqui tem.
1: Também.
0: Ali o Nuno Ezequiel, de outra vez, levou um taparoeiro que era para si.
1: Ah, foi? Não, por acaso não.
0: Ah, bandido, tu comeste o petisco que era para o homem. Oh, Nuno, não, isto malandro comeu, mas levaste, foi para dar-se ao Luís. Disse assim: pá, levas lá para o Luís Sombreireiro este petisquezinho. Eu estava convencido que tu tinhas levado, mas não, olha.
1: Pronto, um agradecimento muito especial à Rádio Amália. Quero agradecer aqui ao Nuno Ezequiel e ao Alexandre também pela forma como nos acolheram aqui, disponibilizaram para nos acompanhar. O Pedro Silva é um companheiro inseparável, somos da mesma...
0: Aliás, vocês estão da mesma criação, não é?
1: Somos praticamente da mesma criação. Conhecemos há imensos anos, mas cruzámos não há muitos anos, e o Pedro é uma pessoa... Eu na última tarde de fatos tinha feito uma coisa para lhe oferecer e sinceramente não tive coragem, porque eu não me ia aguentar a ler o texto que tinha elaborado para ele, porque o Pedro é uma pessoa que dá tudo o que tem e o que não tem em prol do associativismo. Ele está à frente de uma coletividade.
0: Qual é o nome da coletividade? Ele disse aqui.
1: Associação.
0: Oh Pedro, anda aqui. É sempre bom falar nas coletividades. Porque já há muito pouca gente a dar o litro nas coletividades.
1: Ainda há,
0: felizmente. Qual é a coletividade?
2: É o Centro Cultural e Recreativo Casais dos Britos. Faço parte dessa coletividade há 34 anos.
0: E a dar o litro sempre?
2: Sempre.
0: Costuma-se dizer sempre por amor à camisola.
2: É verdade.
0: E sempre a puxar para a coletividade cada sempre. Vez ser mais conhecida.
1: Porque acho que isso é eles promovem um evento anual que é o Festival do Franco. Foi uma coisa que eles certamente começaram por brincadeira, e aquilo é uma coisa que já manda muito balanço. São 3 dias, não é, Pedro? 3 dias?
2: 2 dias e meio.
1: 3 dias e meio.
0: Qual é os dias que altura é que vocês fazem?
2: Em agosto.
0: Isso?
2: 8, 9 e 10 de agosto.
0: Pois era uma altura que nós aqui normalmente não temos, mas faço questão um dia que queres cá trazer
2: e
0: a tertúlia.
2: Fazemos todos os anos um serão cultural, uma noite de fados.
0: Quando quiseres, quando fizeres essa noite de fado, pões lá o logotipo da Rádio Amália, e depois temos muito gosto também em divulgar. E se quiseres vir aqui para apresentar alguma coisa da coletividade numa tertúlia, é só falares com a Paulina ou com o Xaninho ou com o Nunes, que elas têm o meu contacto. O meu contacto é quase... quase não, é público. Portanto, não, é só entrar em contacto comigo. E em prol das coletividades, acho que temos que fazer sempre muita coisa pelas coletividades.
1: O Pedro é daquelas pessoas que consegue, de uma forma extremamente fácil e pura, de se dar com pessoas, e dar com pessoas hoje não é muito fácil.
0: E gostar de pessoas.
1: Ele tem toda a juventude dos casais dos Britos e arredores a trabalhar com ele nestes eventos, que é uma coisa que não se consegue encontrar quase em coletividade nenhuma.
0: Olha, mas para essa gente, se estão a ouvir, continuem a ajudar. Porque,
1: e eu gabo muito aquele staff que o acompanha já há muitos anos. A Tina Classe, porque é uma amizade que nos une, que fizemos, vinhamos no caminho para cá a falar nisso, fizemos parte do elenco há alguns anos da maior adega típica que já existiu, que foi a Quinta da Granja, nos Cadafais Carregados. Vinha a dizer à Tina, quando aquilo punha lá 1000 pessoas e era só o Sr. Duarte a fazer 1000 postas de bacalhau assado. Era uma coisa mesmo de outro mundo. O pão era cozido na Quinta, o vinho era da Quinta, era uma coisa... espetacular. 5 salas, sempre cheias, uma loucura. E um agradecimento muito especial que falta-me aqui à Paulina, porque a Paulina foi uma pessoa que apareceu há pouco tempo na minha vida.
0: Aliás, fomos lá, foi no dia que fomos lá.
1: Nós já nos... Nós já nos conhecíamos, como a Paulina disse há pouco, cruzávamos. E houve uma coisa, eu já disse à Paulina da última vez que lá teve, uma coisa que marcou. Eu sou da Zambuja, numa das noites de Fado Vadio da Feira de Maio em Zambuja, juntamos mais cedo naquele largo do Fado Vadio. Pronto, e muita gente conhece, olá Luís, estás-me... E a Paulina veio ter comigo, cumprimentou-me com dois beijos, e eu disse, pá, pronto, fiquei, esta senhora realmente simpática, chegou aqui, cumprimentou-me, dois beijos, e Luís, está tudo bem. E a Paulina é uma pessoa que eu conheço há pouco tempo, e que acho que foi uma coisa mesmo boa que apareceu...
0: E vai ser daqui para a frente...
1: Porque é pura, muito pura.
0: Luís, foi um gosto tê-los aqui. Paulina, muito obrigado, um beijinho para ti. Pedro Silva, continua com essa do associativismo e já sabe, tem uma porta aberta quando quiser para estar aqui com a sua coletividade. Ana Karina, muito obrigado. Tina Colasso, onde é que está a Tina?
1: Tina está aqui, está ali nos pastéis de bacalhau. Está nos pastéis de bacalhau.
0: Está a acabar o petisco.
3: Está a ver se ninguém reparava.
0: Olha, Tina, beijinho também, muito obrigado, foi um gosto.
3: Eu quero...
0: Um abraço para o Zé, tem que ser rápido.
3: Eu gostava só de dizer adeus a todo o auditório, agradecer a companhia que nos fizeram nesta noite. E agora nós vamos tomar aqui um digestivo, uma aguardentezinha velha, e vocês ficam cheios de velha em casa.
0: Não fica nada,
3: lá
0: não
3: fora.
0: Fica nada.
3: Bom, dia meus amigos, boas festas.
0: Muito obrigado, Luís.
4: Bom Natal.
0: Bom Natal.
4: E vamos à quinta do Alquedão, que isso é que é festa, juntamos já todos.
0: Vamos então embora. Nuno Ezequiel, Sandro Silva, Luís Sombreireiro.
1: Um abraço a todos.
0: Um abraço a todos, muito obrigado. Para si que está desse lado, até à próxima quarta-feira. Até lá, seja feliz, faça alguém feliz.
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